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0: essa ficou boa demais, hein, Eduardo?
1: Rapaz, essa música é bonita demais. Vou beber mais um Lid Ping só por causa disso, viu? Ah. Traz um copo aí pra mim, garçom.
0: Anda lá pra nós.
1: Vamos jogar um truque depois disso.

canção fala de um exemplo de como se deve ser um amor entre duas pessoas, em que essas duas pessoas acabam sendo tudo uma para outra. E o mundo precisa de relacionamentos assim. É preciso você se entregar.

0: 4:33.
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3: Olá, que bom que vocês estão com a gente hoje na nossa coluna Pequenas Conversas. E vamos continuar nossas conversas sobre adolescentes, sobre as crianças. Falamos de inteligência artificial e hoje precisamos falar muito, não só desse mundo que nos vigia, o mundo virtual que nos vigia, nos acompanha o tempo todo, mas também dos efeitos disso no ser em desenvolvimento, como é uma criança e um adolescente, e dos riscos. Todos lembram, quem é adulto, de um tempo que a gente ligava para conversar com alguém. Hoje, a maioria dos adolescentes e muitos adultos mandam mensagens, muitas vezes codificadas, muitas vezes até repetidas para vários, num relacionamento completamente não pessoal. Muitas vezes, em

0: com alguém que a gente se interessa, conversar com alguém, vocês querem saber como está o filho, como está a filha, vocês querem saber os adolescentes, né? Gostariam de saber como está o amigo, até conversar, e ele manda mensagem escrita. A mensagem não tem tom, a mensagem não tem a interpretação de uma mensagem escrita, vai depender do outro. E o quanto, se dependendo do estado, né, do humor daquele, né, daquela criança que não deveria receber mensagem, mas infelizmente isso acontece, daquele adolescente, vamos falar de algo mais viável, do humor, como ele vai interpretar, né? Simples, né? Olá, como está você? Uma mensagem carinhosa. Olá, como está você? O que você está fazendo? É a mesma frase, né? Praticamente a mesma frase. Então, quando falamos com os nossos filhos, adolescentes que falam com outros adolescentes, pense um pouco. O maior privilégio do humano é a nossa linguagem, é a nossa fala. Então, onde podemos dizer a um outro exatamente o que queremos e daí sim ter dele um retorno e daí termos algo magnífico que é uma conversa. É preciso que, a partir do exemplo dos pais, dos responsáveis, essa criança e adolescente, então a criança sem uso de internet para mensagens, mas sem uso da internet livre, e o adolescente sempre com a internet supervisionada, possam usar essa maravilha da tecnologia para aumentar o contato e não fazer o distanciamento. Hoje, muitos não saem, não sabem nada da vida do outro, a não ser falar de um terceiro. Precisamos cuidar da nossa evolução de saúde mental, especialmente das crianças e adolescentes. Eu agradeço a atenção de vocês, espero que voltem na próxima coluna Pequenas Conversas. Até lá.
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2: A venda de bebidas alcoólicas está liberada no Paraná neste domingo, dia 4 de outubro, durante o primeiro turno das eleições. Segundo o levantamento da Abrazel, 18 das 27 unidades da federação não terão proibição estadual. A chamada lei seca eleitoral não está prevista em uma norma federal e depende de decisão de cada estado. A restrição será adotada em 7 estados: Acre, Alagoas, Amazonas, Amapá, Maranhão, Pará e Piauí. Ceará e Roraima ainda não haviam definido a medida até a publicação do levantamento. Em alguns estados sem proibição geral, municípios ou zonas eleitorais podem estabelecer regras próprias. O Paraná contabilizou 19.381 raios no último dia 29 de setembro, durante a passagem de uma frente fria que provocou tempestades severas em várias regiões. Os dados são dos sensores do Cimepar. Foz do Iguaçu liderou o número de descargas elétricas com 817 raios, seguida por São Miguel do Iguaçu com 530 e Santa Terezinha de Itaipu com 369. Outras cidades do Oeste, Centro Sul e Noroeste também registraram grande incidência. O levantamento mostra a intensidade das tempestades que atingiram o estado ao longo do dia, acompanhadas também por chuva forte, vento e granizo em muitos municípios. Repórter Flávia Consoli.
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3: A agenda cultural da semana está repleta de eventos com opções para todos os públicos. Em destaque, o início das comemorações em alusão ao Dia da Criança. Na quarta-feira, a partir das 10h30 da manhã, o Museu Oscar Niemeyer promove o evento Montar, com ações especiais para a inauguração do novo espaço da instituição destinado às famílias e às crianças. A entrada é gratuita, sem necessidade de inscrição. O público também pode conferir a programação do Teatro Guaíra com espetáculos inspirados em grandes escritores e compositores. Na quarta e na quinta, o Guairinha recebe uma montagem da clássica história de Shakespeare, Sonhos de uma Noite de Verão, com sessões às 8 horas da noite. No Guairão, a Orquestra Sinfônica do Paraná apresenta um programa com composições de Villa-Lobos, Camargo, Guarnieri e Nepomuceno na quinta, às 8h30 da noite. Os ingressos estão disponíveis no site do Disque Ingressos e na bilheteria física do teatro. O MON e o Museu de Arte Contemporânea do Paraná, no MON, estarão excepcionalmente abertos neste domingo, dia das eleições, entre meio-dia e 6 horas da tarde. Repórter Gustavo Vaz. A agenda cultural da semana está repleta de eventos com opções para todos os públicos. Em destaque, o início das comemorações em alusão ao Dia da Criança. Na quarta-feira, a partir das 10h30 da manhã, o Museu Oscar Niemeyer promove o evento Montar, com ações especiais para a inauguração do novo espaço da instituição destinado às famílias e às crianças. A entrada é gratuita, sem necessidade de inscrição. O público também pode conferir a programação do Teatro Guaíra com espetáculos inspirados em grandes escritores e compositores. Na quarta e na quinta, o Guairinha recebe uma montagem da clássica história de Shakespeare, Sonhos de uma Noite de Verão, com sessões às 8 horas da noite. No Guairão, a Orquestra Sinfônica do Paraná apresenta um programa com composições de Villa-Lobos, Camargo, Guarnieri e Nepomuceno na quinta, às 8h30 da noite. Os ingressos estão disponíveis no site do Disque Ingressos e na bilheteria física do teatro. O MON e o Museu de Arte Contemporânea do Paraná, no MON, estarão excepcionalmente abertos neste domingo, dia das eleições, entre meio-dia e 6 horas da tarde. Repórter Gustavo Vaz.
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5: O primeiro turno das eleições 2026 acontece neste domingo, dia 4, das 8 da manhã às 5 da tarde, pelo horário de Brasília. Para votar, é preciso apresentar um documento oficial com foto. O eleitor pode consultar o local de votação pelo e-título ou pelo site do TSE e levar uma colinha de papel com os números dos candidatos. Celulares, câmeras e outros equipamentos eletrônicos devem ser desligados e entregues aos mesários antes da votação. Quem não puder comparecer deve justificar a ausência pelo e-título ou pelos meios disponibilizados pela Justiça Eleitoral. Para o primeiro turno, o prazo para justificar é 3 de dezembro. A Secretaria da Saúde do Paraná começou a distribuir 60 mil doses da vacina Pneumo 20 para pessoas com 85 anos ou mais. A vacinação começou este mês, mas pode variar conforme a organização das secretarias municipais de saúde. A remessa atende inicialmente cerca de 48% do público-alvo no estado e a secretaria aguarda novas doses para ampliar a cobertura. A vacina protege contra 20 sorotipos de bactéria que podem causar doenças como pneumonia e meningite. A recomendação é levar a caderneta de vacinação à unidade de saúde para que a equipe avalie o histórico e indique a necessidade da dose. Não é preciso apresentar prescrição médica. Repórter Jomar Valença.
6: Mais de 1 bilhão e 500 milhões de reais do orçamento do Brasil foram destinados em emendas de deputados federais e senadores para prefeituras e governos estaduais sem o detalhamento exigido para que a execução do valor possa ser fiscalizada pela sociedade. A informação é de um estudo divulgado nesta quinta-feira pela organização Transparência Brasil. A entidade analisou mais de 5.700 planos de trabalho de obras vinculadas às chamadas emendas PIX e descobriu que em cerca de 1.800 planos, ou em um terço deles, as obras são cadastradas com descrições genéricas, como nesse exemplo do coordenador de projetos da organização, Cristiano Pavini.
7: Nós temos uma emenda que se aproxima de 5 milhões de reais, em que a prefeitura beneficiária cadastrou como detalhamento desse gasto apenas drenagem urbana. Essa prefeitura não informa o que será feito de drenagem. são obras de bocas de lobo, limpeza de galerias, ou você vai fazer o desassoreamento de um córrego.
6: Outro exemplo repetido no levantamento foi o de emendas de obras para recapeamento de asfalto, que não

0: identificavam quais vias seriam recuperadas para que a sociedade e as instituições de fiscalização pudessem verificar se o dinheiro alocado pela emenda foi de fato bem investido.
1: Se uma prefeitura não informa quais são as localidades beneficiadas, a sociedade e os órgãos de controle também não podem fiscalizar se o serviço foi realizado, se foi realizado a contento e seguindo o planejamento previamente informado, e tampouco se o valor gasto é condizente com aquela obra executada.
0: A Emenda Parlamentar Individual de Transferência Especial, conhecida como Emenda PIX, foi instituída no Brasil em 2019. A modalidade operou sem controle até 2025, quando o Supremo Tribunal Federal exigiu dos beneficiários um plano de trabalho. A Transparência Brasil cobra que o governo federal exija nesse plano detalhamento mínimo antes de liberar o recurso e que os parlamentares não apenas indiquem o beneficiário, mas acompanhem a execução das emendas. Agência Rádio Web, produção e reportagem, Breno Zonta.
2: O Prêmio Melhores e Maiores 2026 da revista Exame divulgou recentemente os ganhadores. Na categoria Saneamento e Meio Ambiente, a Corsã foi a vencedora. Entre os critérios que deram a esta empresa gaúcha a maior pontuação na respectiva categoria, estiveram resultados contábeis financeiros, crescimento nos últimos 2 anos e indicadores ambientais, sociais e de governança. A metodologia e a avaliação das empresas foram realizadas pelo Instituto Brasileiro de Mercado de Capitais, IBMEC, com participação de um comitê executivo da Exame. Samantha Takimi, presidente da Corsã, ressaltou a importância deste reconhecimento.
3: Nos permite olhar para o caminho que percorremos nesses 3 anos e perceber que estamos avançando na direção certa. Assumimos um grande desafio, que é transformar o saneamento no Rio Grande do Sul em um período relativamente curto. Mas eu gosto de dizer que o prêmio não é um ponto de chegada. Ainda temos muito a fazer. Nosso compromisso é transformar investimento, obras e tecnologia em resultados concretos para as pessoas, com mais acesso ao saneamento, saúde, proteção ambiental e melhores condições para o desenvolvimento das cidades. Por isso, o reconhecimento nos dá satisfação, mas também reforça a responsabilidade de continuar avançando.
2: A presidente da Corsã também lembrou que a premiação ao trabalho desenvolvido pela Corsã, através de 5 mil colaboradores, se dá em um momento de expansão de investimentos. Samantha Takimi destaca ainda a busca da companhia por ampliar a estrutura de saneamento no estado.
3: Há 3 anos, assumimos a Corsã com uma cobertura de esgoto de apenas 19% e com 257 dos 317 municípios atendidos sem coleta e tratamento de esgoto. Nosso compromisso é chegar a 90% até 2033. Para isso, estamos promovendo o maior ciclo de investimentos em saneamento já realizado no Rio Grande do Sul. São 15 bilhões previstos até 2033 para ampliar e modernizar os sistemas de água e esgoto. O investimento anual, que antes estava em torno de 400 milhões, passou para aproximadamente 1,5 bilhão. E hoje instalamos cerca de 40 quilômetros de novas redes de esgoto a cada 15 dias.
2: Também, segundo salienta Corsã, a expansão do saneamento ocorre ao mesmo tempo em que o Rio Grande do Sul enfrenta eventos climáticos severos. As enchentes do ano de 2024 colocaram à prova sistemas essenciais e acrescentaram uma nova dimensão ao planejamento da companhia. Ela estruturou um plano de resiliência hídrica de mais de R$1,8 bilhão, com intervenções em 55 municípios e 91 realocações de estruturas para reduzir vulnerabilidades diante de novos eventos extremos. Agência Rádio Web, produção e reportagem, Diego Brião.
4: A Sanepar começa a aplicar nas faturas emitidas a partir de 1º de outubro desconto de 25% na tarifa mínima de água e esgoto. Segundo a companhia, a redução vale para os primeiros 5 metros cúbicos consumidos e é aplicada de forma automática no momento do pagamento, com detalhamento no campo Informações Adicionais. De acordo com a Sanepar, o benefício vem de precatórios da União, recebidos após uma disputa judicial de mais de 30 anos, por uma cobrança de imposto de renda considerada indevida entre 1994 e 1996. A companhia também informa que lança uma nova fatura que destaca no topo a matrícula, o valor a pagar e a data de vencimento. Em outubro, a empresa mantém a tradição das contas na cor rosa, em alusão à prevenção ao câncer de mama. Agência Rádio Web de Curitiba, Fernanda Nardo.
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0: velório do influenciador de aviação Lito Souza será realizado hoje na Zona Norte da capital paulista. Ele sofria de uma doença neurodegenerativa rara e progressiva e morreu nesta quinta aos 59 anos. O caso dele gerou grande comoção desde quando foi anunciado o diagnóstico. A despedida do influenciador será aberta ao público. Dos preparativos à apuração dos votos, o pleito nacional será no próximo domingo e o processo eleitoral brasileiro será acompanhado por mais de 140 observadores internacionais. Entre as instituições estão a Organização dos Estados Americanos, o Parlamento do Mercosul, a União Europeia e a Liga dos Estados Árabes. A missão é observar aspectos como o funcionamento da eleição, a aplicação das regras e a organização da votação. E a Rede Globo cancelou o debate entre candidatos a presidente da República que aconteceria ontem à noite. A emissora alegou interferência da justiça de forma indevida. Isso porque o TSE vetou que o púlpito do presidente Lula do PT, que disputa a reeleição, aparecesse vazio. Além disso, o STF autorizou a participação do candidato do Missão, Renan Santos, que não havia sido convidado. Outro fato é que após essas notícias, Flávio Bolsonaro do PL desistiu de participar. Há 3 dias do primeiro turno das eleições brasileiras, o presidente dos Estados Unidos, Donald Trump, diz que está acompanhando o processo eleitoral do Brasil de perto. Ele afirmou nesta quinta que a eleição é importante e fez elogios ao Brasil e à população brasileira. O presidente americano, no entanto, não manifestou apoio a nenhum candidato. A declaração ocorre em um momento de tensão entre Brasília e Washington. E ainda sobre a eleição, a gente tem um recadinho muito importante para você.
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0: Hoje tem jogo atrasado do Campeonato Brasileiro. São Paulo e Santos se encaram na capital paulista em clássico da 21ª rodada. Neste momento, o tricolor está em 11º lugar, enquanto o Peixe aparece em 8º. Amanhã, o Atlético Mineiro recebe o Bragantino em Belo Horizonte. 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Trabalhos técnicos, Mário Melo.
2: O tempo de uma viagem pode ser uma boa oportunidade para colocar a leitura em dia, mandar mensagens ou simplesmente aproveitar alguns minutos no celular. Só que para muita gente, esse momento pode acabar interrompido pelo enjoo. Os olhos ficam concentrados em uma tela parada, enquanto o corpo acompanha o movimento do veículo, que acelera, freia, entra em curva. Agora, uma solução que usa referências visuais para ajudar a tornar essa experiência mais confortável pode estar integrada ao próprio celular. É o que explica Renato Citrini, gerente sênior de produto de Mobile Experience da Samsung Brasil.
3: A Samsung trouxe um recurso chamado assistente de movimento. Ele vai colocar formas geométricas nas bordas da tela do celular e vai fazer com que elas acompanhem o movimento ali do veículo que você está. Então, elas criam uma referência visual de deslocamento e diminuem a diferença entre o que os olhos estão vendo e o que o corpo está sentindo durante a viagem. O assistente de movimento ele é integrado ao que a gente chama de One UI 9, que é o nosso novo sistema operacional dos dispositivos Samsung Galaxy.
2: Além do assistente de movimento, o sistema traz mais novidades.
3: É, o One UI 9, ela é a interface da Samsung baseada no Android 17, que traz novos recursos de inteligência artificial, traz melhorias para deixar o uso do Galaxy mais simples no dia a dia. Essa interface, o One UI 9, ela chegou nos dobráveis Galaxy Z Fold 8, Z Fold 8 Ultra e Z Flip 8. Também já foi lançada desde, né, do início no Galaxy S26 FE e a partir dessa semana ela começou a ser disponibilizada para a família Galaxy S26. Ah, e a linha Galaxy Tab S12, que foi anunciada globalmente pela Samsung nessa semana, também vai chegar ao Brasil com essa nova interface, o One UI 9.
2: Saiba mais sobre os novos produtos Galaxy, incluindo os novos tablets Galaxy Tab S12 Ultra e Tab S12 Plus, Galaxy S26 FE e os dobráveis Galaxy Z Series em samsung.com/BR. Produção e reportagem, Agência Rádio Web.
4: A Justiça do Trabalho determinou que o município de Igreja Nova

0: Em Alagoas, não pratique assédio eleitoral contra os servidores. A decisão obtida pelo Ministério Público do Trabalho proíbe perseguição, intimidação ou retaliação por motivos políticos. O município também não poderá usar medidas como transferências ou cancelamento de transporte. Gestores e comissionados não podem pressionar trabalhadores a votar ou participar de atos de campanha nestas eleições. Também estão proibidas ameaças ou promessas de vantagens relacionadas ao voto. Características do assédio eleitoral, como lembra o procurador Igor Gonçalves.
1: O assédio eleitoral, ele acontece quando alguém se vale de uma relação de trabalho para constranger, para intimidar, ameaçar ou até mesmo pressionar os trabalhadores com o potencial aí de influenciar as escolhas políticas e eleitorais desses trabalhadores e dessas trabalhadoras. E o assédio eleitoral, ele pode acontecer de várias formas, né? Dentre as formas mais comuns, a gente tem ameaça de demissão, prejuízo profissional, promessa de alguma vantagem, cobrança relacionada ao voto e até mesmo o uso da estrutura da empresa ou do órgão público, né, para promover um candidato ou candidata.
0: O município de Igreja Nova deverá comunicar as regras a secretários e chefias e divulgar a garantia de liberdade pública e de sigilo do voto. Em caso de descumprimento, a multa será de R$10.000 por obrigação violada, além de R$5.000 por trabalhador atingido. Segundo o MPT, as investigações apontaram remoções e represálias contra servidores que fizeram oposição política ao grupo vencedor das eleições municipais de 2024. Para denunciar o assédio eleitoral, acesse o site mpt.mp.br. Agência Rádio Web, produção e reportagem, Janaína Oliveira.
2: A Operação Codajás adota desde a segunda quinzena de setembro medidas preventivas para garantir o abastecimento de combustíveis durante o período de seca dos rios da região norte, em especial do gás liquefeito de petróleo. Realizada pela Transpetro e Petrobras com apoio da Marinha do Brasil, a operação acontece anualmente entre setembro e dezembro e reúne ações logísticas voltadas a mitigar os impactos da vazante, ou seja, período em que o volume de água de um rio diminui após atingir o nível máximo na cheia. O Comitê da Vazante Amazônica monitora semanalmente condições climáticas, níveis dos rios e, de forma preventiva, avalia medidas para preservar a segurança e garantir a continuidade do transporte de produtos durante a vazante. O plano de contingência logístico prevê ações como a mobilização antecipada de recursos e o posicionamento estratégico de embarcações. De acordo com o diretor de transporte marítimo da Transpetro, Johnny Soares, os sinais observados pelo comitê multidisciplinar reforçam a importância do planejamento antecipado.
3: Por isso que nós iniciamos as avaliações técnicas e operacionais que são necessárias para ampliar ainda mais a nossa prontidão logística. A Operação Codajás é um exemplo de como o conhecimento do território, o monitoramento contínuo e a integração entre Transpetro, Petrobras e Marinha do Brasil, eles são fundamentais para garantir esse insumo básico para a população do norte do Brasil, que é o gás de cozinha, mesmo em cenários desafiadores.
2: Em 2026, a Operação Codajás completa 31 anos e é uma das principais ações logísticas voltadas à manutenção do abastecimento da região norte. Ao longo de mais de 3 décadas, a iniciativa permitiu superar desafios impostos pela dinâmica dos rios, como, por exemplo, a seca histórica de 2024, considerada a mais severa da Amazônia. Na ocasião, a Transpetro realizou 21 operações dedicadas e transportou mais de 16 mil toneladas de GLP para garantir o abastecimento regional. Agência Rádio Web, produção e reportagem, Fernanda Pizzotti.
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5: O governo do Paraná encaminhou à Assembleia Legislativa o projeto de orçamento para 2027, com previsão de receita e despesas de R$ 84,6 bilhões. Isso representa um aumento de 3,7% em relação ao orçamento de 2026, que ficou em R$ 81,5 bilhões. Entre as principais áreas, a segurança pública terá orçamento de R$ 7,9 bilhões. alta de 12,7%. A saúde terá 10 bilhões e 300 milhões e a educação 17 bilhões e 200 milhões. O meio ambiente terá o maior aumento proporcional entre as áreas citadas, de 57%, passando de 649 milhões para 1 bilhão e 20 milhões de reais. O projeto prevê ainda 7 bilhões e 670 milhões em investimentos, 6,3% acima do previsto na Lei Orçamentária de 2026. Educação básica terá 745 milhões, enquanto a promoção da produção agropecuária contará com 639 milhões de reais. O texto ainda precisa ser analisado e aprovado pelos deputados estaduais antes de seguir para a sanção do governador. Agência Rádio Web, de Curitiba, William Sopa. O Paraná registrou em 2025 o segundo maior valor da produção pecuária entre os estados brasileiros, com 18 bilhões e 500 milhões de reais, segundo a pesquisa da Pecuária Municipal do IBGE. O valor corresponde a 13% do total nacional. Ao todo, os seis produtos de origem animal pesquisados geraram 16 bilhões e 300 milhões de reais no estado, enquanto a aquicultura somou outros 2 bilhões e 100 milhões. Já o leite foi o principal produto com 12 bilhões e 700 milhões de reais. O Paraná produziu 4 bilhões e 800 milhões de litros, segundo o maior volume do país. Além disso, o estado teve o maior rebanho de galináceos, com 463 milhões e 500 mil animais, e o segundo maior rebanho de suínos, com 7 milhões de cabeças. Na produção de mel, foram 10.700 toneladas, com o Paraná em segundo lugar em volume e primeiro em valor, são 217 milhões e 700 mil reais. Na aquicultura, o estado produziu 214.200 toneladas de peixes, maior volume do país. A tilápia respondeu por 209.300 toneladas. O Paraná também liderou a produção nacional de casulos do bicho da seda, com 1.170 toneladas. É o equivalente a 86% do total brasileiro. Agência Rádio Web, de Curitiba, William Sopa.
6: A seleção brasileira já está na Índia, palco do último amistoso desta super data FIFA. A partida será em Calcutá e muitos torcedores indianos fizeram festa na porta do hotel onde a seleção brasileira está hospedada. Nesta sexta-feira, o técnico Carlo Ancelotti vai fazer o último treino e a expectativa é que mais mudanças aconteçam no time. O goleiro Pedro Morisco, ele deve ser uma das novidades depois de Hugo Souza e Otávio serem titulares nos amistosos anteriores. Esse último treino vai servir também para Carlo Ancelotti definir o substituto de Rafinha, que foi cortado por um edema na coxa direita e, portanto, não teve nenhum substituto convocado. A tendência é que o treinador mantenha o esquema do último jogo contra a Austrália com mais sustentação e força no meio-campo. Agência Rádio Web com informações da seleção brasileira, Daniela Esperon.
7: A Justiça Eleitoral terá uma sala nacional de situação climática para monitorar a situação no Brasil durante o primeiro turno das eleições de 2026. O objetivo é garantir apoio rápido em caso de chuvas intensas, enchentes, deslizamentos, secas, queimadas e outros episódios que possam comprometer a votação. Diversos órgãos federais e os tribunais regionais eleitorais fazem parte da iniciativa. O apoio das Forças Armadas também será fundamental para dar suporte no processo eleitoral, como explica o presidente do TSE, ministro Cássio Nunes Marques.
8: Fechamos parcerias que vão nos ajudar a fazer previsões para podermos agir no menor tempo possível. A seca na região norte nos preocupa, porque, para muitas localidades, os rios são as vias de acesso. Se eles secam, precisamos da ajuda das Forças Armadas para instalar as sessões eleitorais. Nos casos de enchentes e fortes chuvas, como houve no Rio Grande do Sul no fim de semana, pode ser necessário alterar locais de votação em virtude do avanço da água, ou até mesmo viabilizar transporte para eventuais vítimas das cheias.
7: Além da garantia da lei e da ordem, as Forças Armadas prestam apoio logístico para transporte de colaboradores e materiais a localidades de difícil acesso. Segundo a Justiça Eleitoral, 90% das urnas estão preparadas e parte delas já foi levada aos locais de votação. Lembrando que dia 4 de outubro, o eleitor pode escolher 6 candidatos nessa ordem: deputado federal, deputado estadual, senador primeira vaga, senador segunda vaga, governador e, por fim, candidato a presidente da República.

0: detalhes no site tse.jus.br. Agência Rádio Web, produção e reportagem, Igor Pereira.
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2: 5 horas e 4 minutos.

0: E queremos agradecer a Deus por essa semana, que foi, na verdade, uma transição entre setembro e outubro. Estamos vivendo os primeiros dias do mês do Santíssimo Rosário e também o mês das missões. Vamos consagrar a nossa vida à Nossa Senhora do Rocio, que é rainha e padroeira do estado do Paraná. Nossa Senhora do Rocio, rainha do céu e da terra, padroeira do Paraná. Nós vos saudamos, refúgio dos necessitados. Por vossas mãos intercessoras, a misericórdia de Deus jamais faltou. Dai-nos a graça de sermos discípulos de Jesus na busca de vivermos a palavra de Deus. Transformai a nossa vida em um santuário de amor, onde Jesus seja o centro. Consagramo-nos a vós, cheios de confiança. Em vossas mãos renovamos as promessas do nosso batismo. Renunciamos a toda forma de egoísmo para vivermos e convivermos como irmãos. Mãe do Divino Orvalho, que cura e salva, com amor queremos propagar a vossa devoção. Nossa Senhora do Rocio, envolvei-nos em vosso manto de amor e proteção. Mergulhados nos mistérios da encarnação, morte e ressurreição de Jesus, conduzi a nossa vida para o coração de Deus na ação do Espírito Santo. Assim seja. Amém. Agora a bênção da água e dos objetos de devoção. Senhor Deus Todo-Poderoso, fonte e origem de toda a vida, abençoai esta água que vamos usar para pedir o perdão de nossos pecados e alcançar a proteção contra toda a doença. Concedei a Deus que, por vossa misericórdia, jorrem sempre para nós as águas da salvação, para que possamos nos aproximar de vós com o coração puro e ficarmos livres de todo o perigo do corpo e da alma. Abençoai também, Senhor, os nossos objetos de devoção e artigos religiosos. Por Cristo nosso Senhor. Amém. O Senhor esteja convosco, Ele está no meio de nós. Desça sobre você, sobre a sua casa, a bênção de Deus Todo-Poderoso. Pai, Filho e Espírito Santo. Amém. Um grande abraço e fique com Deus.
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2: Louvado seja o nosso Senhor Jesus Cristo, para sempre seja louvado. Hoje é dia 3 de outubro, é sábado, estamos encerrando uma semana

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1: 6:02.
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0: 6:07.
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0: Londrina.
1: Agora são 6:10, com o Pai da Eternidade, o Príncipe da Paz. O Senhor Jesus Cristo, que nos abençoe, que nos guarde neste novo dia, com a bênção de Deus, Pai.

Maria Santíssima, que em vossa imagem milagrosa de Aparecida espalhais inúmeros benefícios sobre o Brasil. Eu, embora indigno de pertencer ao número dos vossos servos, mas desejando participar dos benefícios da vossa misericórdia, prostrado a vossos pés, consagro-vos o entendimento, para que sempre pense no amor que mereceis. Consagro-vos a língua, para que sempre vos louve e propague a vossa devoção. Consagro-vos o coração, para que depois de Deus vos ame sobre todas as coisas. Recebei-nos, ó Rainha incomparável, no ditoso número dos vossos servos. Acolhei-nos debaixo da vossa proteção. Socorrei-nos em nossas necessidades espirituais e temporais, e sobretudo na hora da nossa morte. Abençoai-nos, ó Mãe Celestial, e com vossa poderosa intercessão, fortalecei-nos em nossa fraqueza, a fim de que, servindo-vos fielmente nesta vida, possamos louvar-vos, amar-vos e render-vos graças no céu, por toda a eternidade, assim.

0: pela intercessão de Nossa Senhora Aparecida, Rainha e Padroeira do Brasil, a bênção de Deus Onipotente, Pai, Filho e Espírito Santo, desça sobre vós e permaneça sempre. Amém.
1: Está chegando o dia da padroeira do nosso Brasil, dia 12 de outubro, dia de Nossa Senhora Aparecida, a padroeira do nosso Brasil, a protetora desse vosso filho Juni Queiroz que vos fala, e de todos nós, Nossa Senhora Aparecida. Eu sou devoto de Nossa Senhora Aparecida, padroeira do nosso Brasil. Às 6h14, ó mãe querida, ô Nossa Senhora Aparecida, 6h14.
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6:17. Eu sou devoto de Nossa Senhora Aparecida, eu gosto de Nossa Senhora Aparecida e não tô nem aí pra quem não gosta. É, eu sou devoto de Nossa Senhora Aparecida. E dia 12 de outubro, dia de Nossa Senhora Aparecida, padroeira do nosso Brasil, é protetora desse vosso filho aqui, o Juninho Queiroz, e de todos que vos falam. 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

20 minutinhos, 6 horas e 21 minutinhos. 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Olha a hora. São 6 horas e 22 minutinhos, 6 horas e 22 minutinhos.

0: Eita! São 6:24. 6:24.
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0: 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Eu amo.

amo Santo Antônio da Platina. É gostoso viver nesta cidade. Cidade maravilhosa. 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

0: É Difusora FM e o Juninho Queiroz e o Canta Brasil. Bom dia e que seja nós um ótimo dia, abençoado por Deus.
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0: 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Ô Juninho, quem nós? Ô Fera do Rádio. Hoje é sábado, é dia de eu ir lá pra Feira Livre comer a pamonha lá no Israel. Alô, Israel! Pamonha, bolo de milho, curau, o homem tá lá cedo, hein? Um abraço pra você, ligadinho aqui com a Difusora. Né, Messia? Às 6 horas e 28 minutos. Ô, Juninho Queiroz, vem cá. Será que dá pra você tocar aquela moda que fala assim? Ô, vida amargurada! Quanta dor eu sinto no meu coração, não aguento mais essa vida. Vou lá na vendinha tomar um pingão. Bom dia, meu amigo Osni. Alô, Osni Rodrigues. Alô, Rodrigo. Bom dia, Sorocaba. Um abraço aí também pra todo o pessoal lá do Ribeirão Bonito, que está de radinho ligado aqui com a programação Difusora. Será que dá pra você tocar aquela moda? É, aquela que fala assim, ô, vida amargurada, quanta dor eu sinto no meu coração. Não aguento mais, vou lá na vendinha tomar um pingão. Né, Nivaldo? Bom dia pro Nivaldo Castilho. É, Nivaldo, hoje é dia de ir lá no Osni tomar uma. Tomar uma pinga lá, aquela branquinha assim, ó, aquela branquinha assim, ó. Você conhece aquela branquinha assim? É aquela uma lá.

0: 6 horas e 32 minutinhos, 6 e 32. É? Meu amigo falou assim: você tá com a vida amargurada, não aguenta mais, vai tomar um pingão? Aí o outro falou assim: ó. O outro falou assim: escuta aí, ó.
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0: É, o cara falou que tá cansado da fazenda e de ver cara de boi. É? É, ele falou assim. Eu tô cansado da fazenda e de ver cara de boi. Eu tô querendo é tomar um pingão pra começar o sábado. É, querosene. É, tô querendo tomar um pingão pra começar o sábado. Ixi. É, começar o sábado porque... Já viu como é que é bom, né? É, tem lá a Telecoteco... A pinga lá de Tomazina, eu, Paulinho Leda, a pinga de Tomazina, a pinga lá do pessoal da Guapirama, da família lá do Seite, o pessoal todo lá da japonesada lá de Guapirama, tem a pinga boa lá, hein? Rapaz do céu, é, ali na Gabiroba também, é, tem o pessoal da Gabiroba ali que tem uma pinga boa lá também. O meu amigo Osdi, lá da Adriana, Osdi Rodrigues, lá também você encontra uma pinga boa lá, viu? Ixi, tem pinga com jurubeba, lá tem do jeito que você quiser, viu? É, tem a pinga com jurubeba, é com não sei o que, canela de velho. É, pinga levanta não sei o que lá. É. Tá gostoso o dia. Tá bom, viu? É, hoje você ainda pode tomar uns gole, viu? É, hoje você ainda pode tomar uns gole. Amanhã você não toma não, viu? Amanhã você não toma uns gole não, porque não pode. Senão os soldados amanhã lá, os soldados, como diz o ditado lá, vai buscar você, viu? É, vai buscar e vai levar lá e... Só depois que você sarar da pinga e com problema da cabeça ainda. Viu? Então, hoje você pode tomar uns gole aí. Mas amanhã não dá pra tomar uns gole, não. Dá pra tomar uns gole, não, que... As autoridades aí pegam você, viu? Pegam você e... E aí não vai ficar bom, não, né? Não vai ficar bom, não. Não vai prestar. Viu? Agora são 6 horas e 35 minutinhos. Tem um pessoal que tá nervoso aí, porque

São Paulo perdeu, né? São Paulo. É, a Rita de Cássia ontem mandou mensagem aqui pra rádio dizendo que o São Paulo ia ganhar de 3-0 do Santos. Eu ainda falei, né? Então o Santos não vai jogar, Rita? Ela falou assim, é, você vai ver, salve, você 3-0. Pois é. E não foi, Rita? Quanto é que foi o jogo ontem do São Paulo e o Santos? Ah, 2-1 pro Santos no Murumbi. Eita, nós, hein, Rita de Cássia? Deu ruim pro São Paulo teu, hein, Rita? Não deu bom não, hein? Essa música aí me faz lembrar o saudoso Ademir de Queiroz, meu pai, né? Quando chegava essa época assim, meu pai gostava de tocar essa moda aí, ó.

É, amanhã domingo, viu? Amanhã domingo o povo brasileiro vai pras urnas, viu? Aí na tua cidade, aí no teu município, viu? É, e o povo não pode ficar com brigueira por causa de negócio de política não, viu? Porque amanhã, domingo, a política passa e a vida continua. Eu sei de pessoa aí que tá de mal com o outro, que não nem conversa com o outro por causa da eleição, viu? Então, como dizia meu saudoso pai, amanhã estão preparando uma festa dos arromba aí, que é por

É, quando chegar de tardezinha lá para comecinho da noite, o povo já vai saber aí, né, o que é que deu aí as eleições. E o povo amanhã vai lá para as urnas para escolher lá o presidente. O povo vai votar também para dois senadores. O povo vai votar para deputado estadual, para deputado federal. É um punhadinho de gente aí para vocês votar, né? E também para governador. Então amanhã é dia de você pegar o seu título de eleitor, viu? É consciente. Você viu que a moça falou na música aí, né? Que o voto é segredo. É, não deve ficar contando pra ninguém não, companheiro. Vai lá, vota quietinho e vai fazer a sua obrigação. Às 6:41. 6:41. Aí ontem um camarada parou na rua ali e falou pra mim assim: é, porque você tem que votar no fulano. Eu não vou. Eu falei pra ele assim: ó, o voto é segredo, viu? É segredo, ninguém pode contar pra quem quer que você vai fazer isso, vai fazer aquilo. É igualzinho o bar do segredo nosso, ninguém sabe onde é. Às 6:42, vocês lembram do Silvio Santos? Que tinha um Lombardi, né? Que ninguém sabia onde, quem era o tal do Lombardi. Então, é mais ou menos assim o voto pra eleição. Às 6:42. Bom dia pra você ligado aqui na Difusora. É um amigo meu lá de Curitiba lá. É porque você tem que votar no fulano. Ô, que isso, companheiro?

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Essa aí eu conheço um camarada aí, viu? Conheço um camarada aí que se fiz de leitão pra deitar. Essa aí foi boa, hein? Camarada aí se fiz de leitão pra mamar deitado, rapaz. Já viu só? 6:49. 6:49. Programa hoje tá peia. É, como diz o Leonardo, eita pega. Agora são 6:50. 10 minutinhos saltando pra 7 horas, Cagé. Já tá tomando um cafezinho, Carlópolis, aí, Cagé. É, obrigado pela audiência. Às 6:50, é, o velório ali da funerária Santo Antônio está completamente lotado de pessoas que estão se despedindo aí da jovem Vilma Gomes de Freitas, de 44 anos, que faleceu em Londrina após o acidente aí do último domingo ali na estrada que vai para o Monte Real. O corpo dela está sendo velado no velório Santo Antônio e o sepultamento da Vilma é agora às 9 da manhã, seguindo para o cemitério.

0: Mistério São João Batista. Noticiamos então com profundo pesar o falecimento da gerente ali da Roprim, Santo Botão da Platina, Vilma Gomes de Freitas, 44 anos. Seu corpo está sendo velado no velório Santo Antônio. Sepultamento será hoje, dia 3, dia de São Francisco, às 9 horas, seguindo para o cemitério São João Batista. Agora são 6 horas e 51 minutinhos. São 6 horas e 51 minutos. São Francisco de Assis é padroeiro lá da querida Jundiaí do Sul, Padre Oswaldo. Às 6 horas e 51 minutinhos. 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
0: Hoje de Queiroz, aqui é o Luciano de Tocantins. Estou ligado da difusora, mando um abraço para minha esposa Maria, minha cunhada Marisa. Nós todos os dias estamos ligados aqui com você, fera do rádio. Obrigado pela audiência. O grande abraço também para o pessoal que está me ouvindo lá na Jabuti. Alô, pessoal de Jabuti, ligadão aqui comigo. Bom dia também lá pro Zé Aparecido. A Deusana tá ligada aqui comigo. Obrigado pela sua audiência. A Vera de Nova Fátima, lá do bairro Areião, tá ligadinha aqui comigo, Toninho, o Reinaldo, o Renato, esse povo bom ligados aqui com o Juninho Queiroz. Bom dia pro Humberto. Humberto! Humberto Bufalari tá ligadinho aqui comigo, né, Humberto? Já tá lá com o radinho ligado aqui na programação e ele falou, o cafezinho Carlópolis está pronto. Já tá do jeito aqui, tá na garrafa aí, Humberto? O cafezinho Carlópolis já tá aí na garrafa? Ele falou, tá, Juninho, tá pronto aqui. 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
2: 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Fica com Deus. Tudo de bom.
0: Um abraço pra vocês que estão de radinho ligado aqui comigo. 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
1: É, agora são 6:56. Bota um abraço pro Preto. O Preto tá ligado comigo. O Preto é a Claudineia. É, o Carlinhos Apolinário, a Dona Alda. Ê, Dona Alda. Obrigado pela audiência. A Sueli e o esposo lá na Água Branca, lá onde mora o Nim, a Dona Jandira. Hoje tem missa lá na Água Branca, viu, Serginho? Vai ter pastelada lá no Carlinhos, lá na Juliana. É, um abraço pra vocês aí, tem missa na Água Branca, hoje na Capela São Judas Tadeu. É, um abraço pra vocês. Alô, seu Ari, o pessoal que tá ligadinho aqui com a Rádio Difusora, às 6:57. Essa moda é bonita demais.
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1: Ô, fera do rádio, eu vou até aumentar o volume do rádio porque eu quero escutar essa moda alta pra me escutar a melodia que canta nela.
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e bem? Rezemos juntos. Altíssimo e glorioso Deus, iluminai as trevas do meu coração. Dai-me, Senhor, uma fé direita, esperança firme e caridade perfeita. Bom senso e conhecimento, Senhor, para que faça o vosso santo e verdadeiro mandamento. No franciscanismo, em nossos estudos, nós compreendemos que Francisco de Assis ele é essencialmente cristocêntrico, mas associa as virtudes marianas como partindo do próprio Cristo e por isso a ela demonstra filial ternura. Eram comuns as suas quaresmas dedicadas à Mãe de Deus. E foi numa dessas quaresmas que recebeu os estigmas. Concebia a encarnação como gesto amoroso de Deus para com a humanidade. Na regra não bulada, número 23, ele dizia assim: rendemo-vos graças, porque como por vosso Filho nos criastes, do mesmo modo, pelo santo amor com que nos amastes, o fizestes nascer, como verdadeiro Deus e verdadeiro homem, da gloriosa, sempre virgem, a Beatíssima Santa Maria. Deste modo, a linguagem mariológica de Francisco é, antes de tudo, o louvor e a ação de graças a Deus por nos ter dado Jesus Cristo por meio de uma mulher, Maria. E foi por ela que Cristo entrou no mundo. E foi por ela que ele recebeu a carne e se tornou um de nós. Francisco fala da Virgem de forma poética em seus escritos e o faz com amor de filho. Embora nunca tenha escrito nenhum tratado teológico mariano, seus louvores e ação de graças a Deus demonstram grande compreensão do papel de Maria na história da salvação, bem como o lugar que ela ocupa como modelo de virtudes, exemplo de fé e seguimento de Cristo, sendo aquela que recebeu em si todas as graças possíveis ao ser humano. Constantemente relacionada a Cristo ou à Trindade, sua figura caracteriza-se de acordo com as virtudes provindas desta mesma relação pessoal e direta. Ora com o Pai, ora com o Filho e ora com o Espírito Santo. Um fator importante a se mencionar é que ao venerar a Santíssima Virgem, Francisco refuta as heresias de sua época, que navegavam ou negavam a humanidade de Cristo, dispensando a dignidade da encarnação como parte do mistério da salvação. A graça

criada desde sempre, sendo preparada para receber o Filho de Deus, Maria é a mulher que recebera do Pai todas as bênçãos, todas as virtudes e dons necessários. Daí, temos uma gama de atributos marianos, que se desenrolam a partir do olhar que Francisco vai estabelecer com a Mãe de Jesus. Na saudação, a Mãe de Deus, Francisco deixa claro que Maria é o local onde reside toda a plenitude da graça e todo o bem. Assim ele diz: Ave Senhora Rainha Santa, Santa Mãe de Deus Maria, que és Virgem feita Igreja, e escolhida pelo Santíssimo Pai do Céu, que Ele consagrou com seu Santíssimo Dileto Filho e com o Espírito Santo Paráclito, na qual esteve e está toda a plenitude da graça e todo o bem. Ave Palácio do Senhor, Ave Tabernáculo do Senhor, Ave Casa do Senhor, Ave Veste do Senhor, Ave Serva do Senhor, Ave Mãe do Senhor, e vós todas santas virtudes que pela graça e iluminação do Espírito Santo sois infundidas nos corações dos fiéis, para que os façais de infiéis fiéis a Deus. Meus irmãos, minhas irmãs, que o Senhor nos abençoe e nos guarde. Mostre-nos a sua face e tenha misericórdia de nós. Volte para nós o seu olhar e nos dê a sua paz. Que o Senhor nos abençoe em nome do Pai e do Filho e do Espírito Santo. Amém. Bom final de semana a todos, paz e bem.

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Aqueles que nos ouvem, aquele que nos acompanham pela Rádio Difusora 102.3. Bom dia, Juninho Queiroz, e bom dia a todos vocês, proprietários, colaboradores dessa emissora, que permitem que nós estejamos aqui mais uma vez para compartilhar da palavra do Senhor. Eu sou o Newton, da Igreja Metodista Central de Santo Antônio da Platina, e quero ler com você um texto, está lá no livro de Amós, capítulo 9, versículo 6, que diz assim: O Senhor constrói sua casa até os céus e estabelece seus alicerces sobre a terra. Ele tira a água dos oceanos e a derrama sobre a terra. Senhor é o seu nome. Amém? Palavra do Senhor para o profeta Amós. E o profeta Amós, ele nos conta de forma majestosa o Deus que constrói sua casa nos céus e firma, né, os seus alicerces sobre a terra. O nosso Deus, ele não é apenas o Criador, mas ele é o sustentador, é aquele que mantém, é aquele que estrutura tudo aquilo que existe. O Senhor não inicia uma obra e deixa inacabada. O homem muitas vezes faz isso, mas o Senhor, ele não inicia uma obra e a deixa inacabada. Ele a completa. Não apenas planta, mas ele rega e cuida. O nosso Deus, ele é o arquiteto da vida e o mantenedor de toda a criação. Enquanto nós somos chamados a ser o quê? Os seus administradores fiéis. Eu e você, nós somos chamados por Deus a administrar aquilo que ele construiu. Nós somos chamados a sermos administradores, mordomos fiéis. É isso que a palavra diz. Quando o profeta Amós, nesse texto, ele afirma que Deus tira as águas dos oceanos e as derrama sobre a terra, ele lembra que até os ciclos da natureza, a chuva, a colheita, a fertilidade, são expressões visíveis da bondade divina. O Senhor, ele governa o universo e ele também cuida de cada detalhe do nosso dia. O Senhor, ele está no controle de tudo. Se ele tem poder sobre os mares, os céus, também pode acalmar as tempestades internas da nossa alma e preencher os vazios mais profundos do nosso coração com a presença dele. E o Senhor hoje, ele quer acalmar o seu coração, ele quer aquietar o seu coração, ele quer colocar paz no seu coração. Para isso, você precisa se deixar, se render, se destravar, se entregar, para que ele venha, antes de acalmar a tempestade à sua volta, ele vem acalmar a tempestade que está dentro do seu coração. Amém? A expressão que está no texto, que Senhor é o seu nome, ela traz uma reverência e intimidade. Amém? Não falamos de uma força assim, impessoal, mas do Deus vivo que se relaciona com o seu povo. Olha só, gente, o próprio Deus, vivo, soberano, o Senhor, que é sobre todas as coisas, ele deseja e ele mantém o um relacionamento comigo e com você. Ele quer ter intimidade comigo e com você. Ele quer ter comunhão. Ele quer que a gente seja amigo dele. Ele está de braços abertos. Eu preciso ir até ele. Eu preciso me render a ele. Amém? E esse mesmo Deus que ergue os céus e firma a terra, ele deseja edificar a nossa vida sobre fundamentos, sobre firmamentos sólidos, uma casa na rocha e não na areia. Quando nós confiamos na soberania dele, nós descobrimos que nossa história está segura nas mãos dele. E nas mãos dele, nós permanecemos firme, mesmo em tempo de instabilidade. Mesmo em tempo de incerteza, se nós o buscamos, se nós entregamos a nossa vida para ele, se nós colocamos a nossa vida nas mãos dele,
Tenha

0: certeza que ele vai estar contigo e comigo, e a presença dele, independente das circunstâncias, independente da instabilidade, ela vai trazer paz ao nosso coração e vai acalmar o nosso coração e vai trazer segurança para o nosso coração. Hoje, por meio dessa palavra que nós acabamos de ler aqui, o Espírito Santo de Deus, ele nos convida a levantar os nossos olhos e contemplar a grandeza de Deus em contraste com a nossa fragilidade. Lembre-se, ele é poderoso para sustentar os céus e a terra, mas também ele é pessoal, amigo, para cuidar de cada detalhe da nossa vida. Por isso, eu e você, nós somos chamados a viver em confiança e reverência, permitindo que ele, o nosso Deus, através do Espírito Santo, edifique em nós uma morada da sua doce presença, marcada pela graça e pela fidelidade. O nosso Deus, ele não quer ser uma pousada nossa. Ele quer ser uma morada. Ele quer ser aonde nós vamos habitar, ok? Não é para você ir de vez em quando. É para você morar. É para você habitar. Amém? Então que você possa ter isso no seu coração. Deus, o Todo-Poderoso, Criador dos céus e da terra, soberano sobre todas as coisas, ele deseja se relacionar comigo e com você. Ele está sempre de braços abertos para que eu e você possamos ter uma comunicação com ele, pessoal, íntima, de pai para filho, com Jesus, de irmão, de amigo, com o Espírito Santo, aquele que nos consola, aquele que nos conforta, aquele que nos guia, aquele que nos conduz, aquele que nos direciona. Lembre-se disso, o nosso Deus está sempre, sempre de braços abertos, esperando eu e você irmos até ele. De maneira alguma ele vai te rejeitar, de maneira alguma ele vai te desprezar, mas ele vai te receber. Venha do jeito que você está, para que ele possa transformar eu e você do jeito que ele quer. Amém? Que Deus abençoe sua vida, sua casa, sua família, seu lar, seu trabalho, suas finanças, sua saúde física, emocional e espiritual. Grande abraço.
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1: Bom dia, fera do rádio, toca uma música do Maria Passa na Frente, do Padre Marcelo. Eu ofereço para minha tia Odecilda, que está fazendo aniversário hoje. Que Deus abençoe muito a vida dela. Tudo de bom desejo para ela. E ofereço para todos que estão ouvindo também. Tchau, Juninho Queiroz. Muito obrigado, fera do rádio. Deus abençoe teu dia e todos que estão ligados daqui e do outro lado. Deus abençoe muito o povo daqui da região e também meu esposo João.

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8: 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Obrigado pela sua audiência. 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
1: Agora são 7:37.
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1: Olha o Christian mais, o Raul. O nome da música é Briga de Força.

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4: 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Quero mandar um abraço lá pro meu amigo, né, o Luiz, lá da Casa dos Colchões. Alô, Luiz, lá da Casa dos Colchões, bom!

O meu amigo Luiz, lá da Casa dos Colchões, hoje está bastante bravo, né? O São Paulo dele perdeu dentro de casa no Cícero Pompeu de Toledo, o estádio do Murubis, em São Paulo, pro Santos Futebol Clube. A Rita de Cássia ontem ligou pra rádio, disse que o São Paulo ia ganhar de 3-0 do Santos. Não deu, Rita? Oh, meu Deus do céu. São Paulo perdeu pro Santos ontem na Vila Belmiro. Não, lá no Cícero Pompeu de Toledo, estádio do Murubi.

0: dentro da casa do São Paulo, com o Gabigol dando show. E o goleiro do Santos ontem, o cara parecia o Aranha, velho. Catou até pensamento ontem e falou, aqui não vai entrar. Aqui não vai entrar aí. E o Santos ganhou. É a quinta vitória do Peixe no Campeonato Brasileiro. E deu o Santos dentro da Vila Belmiro pra braveza do Biju da Tica. Alô, Biju! São Paulino! É, ô Biju, deu ruim pro São Paulo. Ô, Carlinhos do Montiel. Alô, Simeone! Ô, Simeone!
1: Salve o tricolor paulino!
0: É, o Dair, Piccoli, o Piccoli, Amarildo, Crevedice, Tonho, é, Vera, todos os torcedores do São Paulo aí, deu ruim! Ó, eu vou tocar esse modão aí, pode tocar esse modão? Ô fera do rádio, toca esse modão aí. É, toca esse modão aí, vai. Estou a

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0: abraço lá pro Alex. O Alex tá numa situação bem difícil hoje, né? O Alex lá do mercadinho. O Alex, ele tá numa situação bem difícil hoje, sabe por quê? Porque ele vai ter que aguentar o ratinho. É, o ratinho, o sogro dele, é santista roxo. E o Alex é São Paulino. E os dois travam o duelo. É, eles tratam o duelo entre os dois lá, é, pra ver quem vai ganhar. E o Alex perdeu a aposta pro sogro. Dessa vez o sogro ganhou mais e foi dentro de casa. Foi feia a coisa aí, né? Foi feia a coisa. Aguenta, não foi bonito, né, ô Johnny? Tudo bem, Johnny? Bom dia.
1: Bom dia, Juninho. Bom dia, ouvintes da Rádio Difusora 102,3. É, Juninho, hoje o pessoal vai ter que aguentar hoje, né, Juninho?
0: É, vai ter que aguentar hoje. É. E, ô Johnny, fala pra mim, amanhã vai ter feirinha?
1: Então, Juninho, eu quero passar aqui para convidar todos que amanhã, domingo, vai ter a feira do calçadão normal. É, muita gente perguntou, ô Johnny, mas devido à eleição, devido à votação que vai ter ali, a movimentação ali, vai ter a feira normal? Vai ter a feira normal e também a gente já vai explicar algo aqui, Juninho. Muito importante, a gente fechava a rua da feira, sabe? A gente fechava ali o calçadão ali pra ninguém passar, sabe? Pra gente colocar as barracas no meio.
0: Certo.
1: Mas dessa vez, a gente, tipo assim, vai liberar o trânsito ali pro pessoal da rua.
0: Passar normal, né?
1: Passar normal, e as barracas a gente vai estar colocando em cima do calçadão daí.
0: Certo,
1: A rua vai estar livre, somente pra eleição. Daí no outro domingo a gente vai voltar a fechar de novo. Ali o trânsito vai estar fluindo livre e... E aonde as barracas ficam na rua, a gente vai estar colocando em cima da calçada daí.
0: Certo, que legal. Então amanhã tem a feira, hoje é a feirinha livre.
1: Isso.
0: E amanhã nós vamos ter a feira do artesanato, a feira do rolo, que o pessoal
1: praça
0: fala.
1: Praça de alimentação.
0: É, praça de alimentação, aquela coisa toda. Que legal, Johnny. Amanhã a partir de que horas?
1: A partir das 9 da manhã, mas o pessoal já começa a chegar, Juninho, 6 horas da manhã, pra gente deixar tudo organizado, aí a gente abre a feira às 9 horas, das 9 às 14 horas.
0: Que bacana, ok, obrigado, viu, Johnny?
1: Obrigado, Juninho, que Deus abençoe você, sua família lá, e vão pra cima e vai, Santista.
0: E vai, Santista. 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
0: 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Agora, são 8:04.

0: 8 horas e 7 minutos. Um abraço aqui, Juninho Queiroz. Para nós que estamos todos os dias te ouvindo, né? Os meus amigos são paulinos, o Vitinho e o Lés, estão tudo brabo hoje aqui no Açougue Boi Dourado. Diz que a rapaziada aqui tá brabo. Matheus Rafael tá dizendo aqui, ó. Um abraço pros meus amigos são paulinos, o Vitinho e o Lês, é isso? Que tá ligadinho aqui comigo. Tão bravo aqui no Açougue Boi Dourado aqui, porque o São Paulo perdeu. Pois é. É mais ou menos assim, né? Ô Sônia Oliveira, bom dia. Obrigado pela audiência. Você que todas as manhãs tá ligado aqui comigo em nome do Posto São Paulo, lá de Tomazina. Mandar um abraço para todo o pessoal do Posto São Paulo.
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0: Quero mandar um abraço lá pro enfermeiro Wagner. Alô, Wagner! Lá do Hospital Nossa Senhora da Saúde, meu amigo Olavo. Ele falou, cara, tô te ouvindo todo dia. Manda um alô aqui pra nós. Um abraço também ao pessoal aí do Hospital Nossa Senhora da Saúde.
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0: Opa, são 8 horas e 10 minutinhos. 8 e 10, Vital Odonto. 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
1: Agora são 8 horas e 17 minutinhos. 8:17. Bom dia, bom dia, bom dia. E que seja eu a você, todos nós, um ótimo dia aqui com o Fera do Rádio.
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1: Esta é a nossa rádio, Difusora FM. É, você que todas as manhãs tá pegando carona aqui com o Juninho Queiroz na Difusora FM. Bom dia! Às 8 horas 17 minutos, sábado, dia 3 de outubro, é dia de São Francisco de Assis. É, padroeira lá da querida cidade de Jundiaí do Sul. Hoje é dia de São Francisco de Assis, dia lá do padroeiro de Jundiaí do Sul. Mandou um abraço lá para todo o pessoal de Jundiaí do Sul, que hoje está comemorando aí o dia de São Francisco de Assis, o padroeiro da cidade de Jundiaí do Sul. É, e nesse final de semana agora vai acontecer lá a festa, da paróquia São Francisco de Assis, grandiosa festa em louvor a São Francisco de Assis, em Jundiaí do Sul, no dia 10 de outubro. É, o pessoal vai participar lá do show de prêmios, no dia 11, véspera do dia de Nossa Senhora Aparecida, vai ter o almoço com a costela fogo de chão lá na querida cidade de Jundiaí do Sul. Um abraço ao meu querido Padre Osvaldo, todo esse povo querido aí que sempre tá ligadinho aqui com a Rádio Difusora FM. Mandar um abraço lá para o pessoal que tá de rádio ligado aqui na 102.3, lá na querida cidade de Tomazina. Alô, pessoal de Tomazina, como é que você está? Tudo bem? O meu amigo e compadre Papagaio tá me escutando, né? Aniversariante desse mês aí, Papagaio! Parabéns pelo seu aniversário, meu compadre! Deus te abençoe e Deus te proteja! O Paulino, o Paulino tá mandando um abraço pra esposa dele, aniversariante de hoje. É, Paulinho! Paulinho, parabéns aí pra sua esposa, muitos anos de vida e que essa data bonita se repita por muitos e muitos anos. Mandar um abraço aqui, Juninho Queiroz, toca uma música bem animada e oferece aqui para minha esposa Márcia, o Vitor, Vinícius, Vanessa, Natália, Heitor, Otávio e Alê, né? Manda uma música aí para todos nós que estamos de radinho ligado aqui com a programação Difusora. É, o Paulino tá ouvindo a gente, né, Paulino? Um abraço, obrigado pela audiência. O Gilson, lá na Ramal, tá ligadinho aqui comigo, Gilson.

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0: o corpo da gerente ali da empresa Roprim, que faleceu, a Vilma Gomes de Freitas, 44 anos, filha do saudoso Licão da Água da Areia. Seu corpo está sendo velado no velório Santo Antônio, e o sepultamento da Vilma é agora às 9 horas, saindo para o cemitério São João Batista. Noticiamos com profundo pesar o falecimento de Vilma Gomes de Freitas, aos 44 anos, vítima de acidente automobilístico ali na estrada do Monte Real. Seu corpo está sendo velado no velório Santo Antônio, e o sepultamento da Vilma é agora às 9 da manhã, de onde partirá para o cemitério São João Batista. Nossos sentimentos aí a toda a família que está enlutada neste momento difícil, tão doloroso. Tristeza, rapaz, que nos dá com relação à morte dessa moça, viu? Eu estou aqui torcendo para que a justiça seja feita nesse e milhões de casos também que a gente vê aí acontecendo com relação à imprudência do trânsito. 8 horas 33 minutos.
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0: Bom dia, e que seja todos nós um ótimo dia nesta manhã abençoada de sábado, dia de São Francisco de Assis. Obrigado pela audiência, viu? E eu quero mandar um abraço aqui dentro do nosso programa, lá pro prefeito Gil Martins. Mandar um abraço ao prefeito Gil Martins, a Terezinha Maior, que é a vice-prefeita aqui de Santo Antônio da Platina. Bom dia pro meu amigo Décio, tá ligadinho aqui comigo, né, Décio? Um abração para você, muito obrigado pela audiência, né? 8 horas e 35 minutinhos. 8h35. Mandar um abraço aqui pro pessoal que tá ouvindo a gente, né, Décio? Ouvindo nosso programa. São 8 horas e 35 minutinhos. Eu tava dizendo aqui, mandar um abraço também aos meus amigos feirantes. Hoje é dia da Feira Livre, lá na feira. Vai dar um abraço para todo o pessoal aí que sempre tá ligadinho aqui com a Rádio Difusora FM. Ô, fera do rádio, será que tá pra você tocar aquela moda do trio Parada Dura? Aquela que fala do telefone mudo?

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0: Alô, Célia, alô, Clarice, alô, Dona Maria Elisa, tá ligadinha aqui com o Fera do Rádio, obrigado, mãezinha querida. Alô, Maria José, pega carona aqui na 102.3, um grande abraço pra você, ligadinha aqui comigo. Alô, Matheus, também tá ligado aqui comigo, hein, Matheus? Da Carmelina também pega carona aqui na 102.3. O Adenilson Aparecido também tá de rádio ligado comigo. Bom dia, Juninho Queiroz, ótimo final de semana. A Maria Trindade de Baiti. Ô, Maria Trindade, sou Jorge Luiz da Sanepar. Manda um abraço aqui pra nós, estamos de rádio ligado comigo, Deusana. Oi, bom dia. Alô, Inês, obrigado pela audiência. O Reinaldo também tá ouvindo a gente, pessoal da Rose Padaria Café. Obrigado pela audiência, Rose!
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0: Ó, eu quero mandar um abraço ao meu amigo, esse camarada é meu amigo mesmo, meu amigo Dr. Sérgio Bactoldi, ele e a minha amiga Dra. Ângela. O Dr. Sérgio é médico ortopedista e a Dra. Ângela é médica sexóloga aqui em Santo Antônio da Platina, os dois casal de amigos do Juninho Queiroz. Eu tenho um carinho muito grande por eles. Gente nossa, né? Gente do meu coração e que escuta a difusora. Juninho Queiroz. É, hoje tem missa e pastelada no Asilo São Francisco de Assis. É, hoje missa e pastelada lá no Asilo São Francisco de Assis, irmã. Hoje, terceiro dia da novena. Pastelada e missas 19h30.
2: Bom dia, Juninho, fera do rádio.
0: Ai, irmã Lourdes.
2: Bom dia, comunidade platinense. Nós agradecemos a sua presença no Trido de São Francisco de Assis. Hoje, o nosso último dia do Trido. A grande festa com um tom de espiritualidade, levando-nos a agradecer a presença desse grande santo na igreja e o padroeiro do lar, São Francisco de Assis. Então, hoje, a nossa programação. A partir das 14 horas, nós temos Sonho de São Francisco. Temos brechó para quem quiser. Não estava na programação. Mas como temos o sonho, temos o pastel, temos o suco do Bio, o melhor do Brasil, nós vamos abrir para o brechó para quem não teve a oportunidade de vir ontem, vir hoje comprar e ajudar o nosso lar tão querido São Francisco de Assis. E às 18 horas, lá na Capela Santa Clara, o Teatro Trânsito de São Francisco, após o teatro, a procissão até a nossa capela com a missa solene e após a missa, lógico, a nossa praça de alimentação funcionando com os deliciosos sonhos, o delicioso pastel, o delicioso suco do Rio, e vamos agradecer a Deus a presença de São Francisco na igreja e na nossa capela São Francisco de Assis. Venha participar, ajudar, divertir e agradecer a Deus conosco, este grande santo na igreja. Ah, Juninho, eu esqueci! Tem também os deliciosos docinhos.
0: Tem os docinhos, irmã. Tem docinho também.

0: Tem tudo, né? O lugar gostoso que é o Asilo São Francisco de Assis, onde tem a Gruta de Nossa Senhora de Lourdes. É, tem a Gruta de Nossa Senhora de Lourdes, que coisa mais linda. Bom dia para todo o pessoal do Asilo. Ô Juninho Queiroz, eu sou Juruna. Todos os dias eu estou aqui te ouvindo, viu? Manda um abraço aqui para mim e para Yolanda e para toda a minha família.
1: Juninho Queiroz, sou o Luciano aqui de Benedito Luz Machado. Eu quero a música do Eduardo Costa, festa pra minha irmã, pra todo mundo estiver ouvindo. É Eduardo Costa.
0: Ele quer ouvir o Eduardo Costa aqui da
1: programação. Dia 7 é meu aniversário, dia 7 agora.
0: Opa.
1: No Sino Rádio, adiantado.
0: Parabéns aí, parabéns já, desde já. Né? Fala Eduardo Costa, eu vou estar com ele na grande festa da Espoguate, lá da minha querida cidade de Quatiguá, na terra da prefeita Zilda. Tá chegando, hein? Tá chegando aí a grande festa lá na minha querida cidade de Quatiguá. Oh, alô, pessoal de Quatiguá, obrigado pela sua audiência!

0: Agora são 8 horas e 55 minutos. Bom dia, né? Bom dia pra você que tá ligadinho aqui na Rádio Difusora FM, em nome da Pilote Pneus. 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
0: 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Bom dia para todo o pessoal também. 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Bom dia também para todo o pessoal ali da Pilote Pneus, ligadinho aqui com a Rádio Difusora. 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Uma loja mais bonita e mais ampla agora, né, Fábio, né, Cleito? Alô, Bigorna! Bom dia para todo o pessoal da Vitodonto. 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Bom dia também para o pessoal da Pastoral da Promoção Humana.

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0: Olha, começa agora às 9 horas. É a bênção dos animais em frente à Igreja Matriz Santa Filomena, tá? Traga seu animalzinho para receber a bênção de São Francisco, protetor dos animais, lá na paróquia Santa Filomena. Começa agora às 9 horas. 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Tá chegando aqui a Thaís nesta manhã. Tô indo embora. É, bom final de semana para todos vocês. Nós voltamos aqui com a graça de Deus na próxima segunda-feira. A todos um bom dia.

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Opa, muito bom dia! Bom dia pra você na sintonia com a nossa 102.3. É a Rádio do Povo no ar, minha gente. A partir de agora, onde você participa com a gente através do nosso WhatsApp 43 99648 4765. Vem com a gente fazer acontecer esta programação, já trazendo as previsões, o horóscopo do dia, saber o que os astros estão prevendo hoje para vocês, já nesta manhã de sábado, hoje dia 3.

0: De outubro de 2026, faltando 89 dias para acabar o ano de 2026. Estamos vivendo agora a lua minguante. E abrindo aqui o nosso calendário para saber o que se comemora nesta data de hoje. Já lembro a você que hoje é o Dia das Abelhas. Hoje também se comemora o Dia da Agroecologia. Dia de fazer cartões. Hoje também é o dia da diversão frugal. Dia das meninas malvadas. Também hoje se comemora o dia do cirurgião dentista. Dia de brincar ao ar livre. Hoje é o dia do petróleo brasileiro. Hoje é o dia da apreciação do vírus, do engenheiro de energia, do profissional de organização, da criação de cartões feitos à mão e mais um ano da lei de contravenções penais. São as comemorações para esta data de hoje, 3 de outubro de 2026. 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Já trazendo todas estas novidades e a sua participação. Alguém aniversariando hoje, você quer homenagear? Participa aqui com a gente e manda o seu alô. 98.
1: Senhoras e senhores, com vocês, nosso amigo João Gomes.
2: Vamos embora, rapaz!
1: Bora, moço!

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Oi, Ariano, Ariana, bom dia para você. E a previsão hoje, segundo os astros, olha só. Aproveite o sábado para você resolver pendências em casa e conversar com a família. Agora é um bom momento para organizar os seus espaços e também para reencontrar pessoas queridas. Um projeto pessoal poderá entrar em conflito com os planos de um grupo. Negocie ajustes e com Vênus retrógrado, reveja acordos, investimentos e planos da vida íntima. Oi, Taurino, Taurina, bom dia. Divida melhor o tempo entre as responsabilidades de trabalho e a atenção à família. O sábado pedirá escolhas que trarão mais leveza e equilíbrio à rotina. Com Vênus retrógrado na área de relacionamentos, sentimentos antigos poderão voltar e abrir espaço para rever expectativas. Ouça mais, fale dos seus desejos e dê tempo para entender o que poderá mudar. Oi, Gêmeos, bom dia. Reveja as contas e corte uma despesa que já não faz sentido. O sábado será bom para simplificar os planos e curtir momentos de prazer. Uma diferença de opinião pedirá flexibilidade, escute outros pontos de vista e evite prolongar a discussão. Com Vênus retrógrado, retome um cuidado com a saúde que ficou de lado. Reserve tempo para namorar e se divertir. E atenção, você... Câncer! Oi, canceriano, canceriana, bom dia. Aproveite o sábado para rever prioridades e encerrar hábitos que já não fazem o sentido. Um acerto, melhor dizendo, um acerto

financeiro pedirá clareza sobre os valores e as responsabilidades de cada um. Equilibre demandas da casa, da família e do trabalho, sem deixar suas necessidades de lado. Vênus, retrógrado, poderá trazer notícias de um antigo amor. Cuide da beleza, cuide também da sua imagem. Oi, leonino, leonina, bom dia. Se você é de leão, assim como eu, lembre-se que com Marte em seu signo, canalize o excesso de energia em uma atividade física ou projeto criativo. Movimentar o corpo ajudará a aliviar tensões e lidar melhor com as diferenças. O sábado também será positivo para organizar a casa, para resolver antigas pendências. O ambiente social mudará. Abra espaço para novas amizades e encontros interessantes. Virgem. Oi, Virgem, bom dia! É hora de você encontrar amigos e aproveitar o sábado para colocar a conversa em dia. O entendimento com seu grupo favorecerá acordos e facilitará uma negociação comercial. Se bater cansaço, diminua o ritmo e pense em como mudar a rotina. Avalie com carinho uma proposta de trabalho e a carreira estará em evolução com oportunidades de crescimento financeiro. São as previsões, o horóscopo de hoje, muito mais. Você acompanha com a gente já já aqui na sua melhor programação. Agora são 9 horas 23 minutos. 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

0: 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Agora são 9h27. Aquele alô para quem está aqui na sintonia, interagindo com a nossa programação, já mandando o seu bom dia. Oi, Rita.
1: Bom dia, Thaís. Tudo bem? Aqui é a Rita de Cássia, de Jacarezi. Manda um abraço para minha mãe, Dirce Aparecida, do Moz Adelino, Adriana da Adri, Médio, da Osana, Neiva Queiroz, Angela Fioca, Dona Olália da Vila Rosa, Maria da Vila Léo e Rosângela do Aeroporto, Leila Rodrigues.
0: Valeu, falando em Leila, a Fioca tá chegando aqui. Bom dia, Fioca.
2: Bom dia, Thaís. Mandar uma música especialmente para Leila Rodrigues, que vai fazer aniversário amanhã. Desejando ela um feliz aniversário. Que Deus continue abençoando ela sempre. Saúde, paz, sucesso. O resto a gente corre atrás.
0: Muito bem, Fioca. E para Leila, aniversariante de amanhã, a gente já antecipa os parabéns para você, Leila.
3: Parabéns, parabéns. Parabéns pra você.
0: Muitas felicidades a Ofélia Teixeira lá na linda cidade de Cambará. Sei que o Rafa não está, mas o bom dia vai para ele também. Que Deus nos abençoe. Um abração. Bom dia para você, Lucimara Dias. Thaís, ótimo sábado e um abençoado domingo de eleição para todos. Bom dia para você, o Juruna Batera, grande flamenguista, ligado com a gente também. A Rosa, lá do Colina Verde, hoje está pedindo sucesso com Amado Batista. Desligue a luz e o telefone, né? Essa música já está programada para você ouvir aqui, oferecendo para uma pessoa com muito carinho e amor, lá no Colina Verde, ouvindo a nossa programação. Bom dia! Vai, Corinthians! Toca o modão aí, manda especialmente pra fofinha. Sandro da Onda Elétrica, mandando especialmente pro seu grande amor, a Cristiane Goulart. Bom dia pra vocês. Oi, Carmelina.
4: Oi, Thaís. Oi, Rafa. Bom dia, tudo bem? Ô, Thaís, manda uma música pra mim do Relógio Quebrado. Eu ofereço pra toda a minha família de Curiúva, de Joaquim Tava, Água Verde, e minha madrinha de Geraldo Santo Antônio, minha prima de Urso Almeida, de Mijolim, e minha amiga Nilza, lá de Joaquim Tava. Tchau, Thaís, fica com Deus. Um abraço, querida.
0: Um beijão pra você, Carmelina. Um bom final de semana. Nelson Viana Filho ligado com a gente também nesta manhã. Um bom dia. Oi, Deusana.
5: E você que tá esse drago da alegria, atendendo esse povão platinense, né? E meu povão, quer ouvir a música bem bonita aí do Bruno Marrone? O nome da música é Se Não Tivesse Ido, né? E povão platinense, cheio, vai pro Valdir Pedreiro, vai pro Claudião Pedreiro, vai pro Juan, meu filho. Pô, Alan Pintura, meu filho também, minha filha também, que amo de coração também. Olha aí, Facilino Claudete 4K, Jorjão do Bar também, seu Zé da Mercearia, Jardim Santa Cruz, Fioquinha, Claudineia, Natália do Valim. Ô, eu tava aqui pensando, ao longo da vida vamos perdendo o cabelo, a visão, a disposição. Mas a gordura é fiel, essa continua e fica até o final. Cheguei, Bonet, é roxo pão.
0: Essa aqui é amiga fiel, aquela amiga que cola, não sai por nada, meu. Olha, tem que suar muito pra ela sair, hein? Beijão, fininha.
6: Bom dia, Thaís, tem um ótimo dia, abençoado por Deus. Ô, Thaís, manda um alôzão aí pra Fioca, pra Leila Rodrigues, que amanhã faz aniversário, que Deus venha iluminar e proteger ela sempre. Desejo tudo de bom pra Leila, feliz aniversário pra ela. Um abração pra Deusana, pra Gisela, pra Gislene, pra Gisbele, pro Valdeci, pra Saúde, pra Claudineia, pra Lê, pra Dona Anitta, pra Maria, enfim, pra Dona aqui da Vila Santa Terezinha. E um parabenzão aí pra Leila aí, tudo de bom pra ela aí. Tenha um ótimo dia, Thaís. Fica com Deus.
0: Valeu, fininha. Fica com Deus também. Oi, Odete.
7: Olá, vamos mandar um bom dia pra Thaís? Hoje ela tá sozinha lá, né? A turminha toda. Oi, bom dia, Thaís. Bom dia pro Rafa, que tá descansando hoje, né? Bom dia pra turminha toda aí, as amigas, participantes, os ouvintes. Bom dia pro Alexandre. Bom dia pra minha turminha toda. Bom dia pra Luzia, bom dia pra Cineira, bom dia pra Marcília, família dela, bom dia pro João da Serra Calçado, pra turminha da Serra Calçado,

0: Todo. Bom dia pra todo que tá curtindo seu programa, pro meu seu irmão, com o seu Marinho, que meu sobrinho, sobrinha, cunhada. Bom dia pra todo, que final de semana abençoado. E até a segunda, se Deus quiser, tá esse. A Débora Santos Antônio de Jacarezinho. Ô, Lourdes, dá tchau pra eles. Dá tchau pra eles.
1: Tchau, Thaís. Bom dia.
2: Tchau.
1: Oi, Neiva.
3: Oi, Thaís.

0: final de semana. E vai pra Fioquinha, assumida. E pra, vai pra todos. E pra turma da Sanepar. Um abraço. Oi, Thaís. É, toca os parabéns pra Leila Rodrigues aí, que amanhã é aniversário dela. E vai pra mãe dela também, a Polaca. Eu queria essa música pra mãe dela. Pra todos aí da Santa Terezinha. Fica com Deus.
1: Valeu.

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4: Bom, e agora são 9h40. 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E agora são 9h41. 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

0: 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E agora são 9h43, está chegando as últimas previsões. Oi, Libra, bom dia para você. A previsão hoje, segundo os astros, uma proposta atraente poderá melhorar os ganhos e fortalecer a sua posição profissional. Aproveite o sábado para você pensar no futuro e avaliar contratos ou investimentos com calma. Nas relações, novos encontros, inclusive com pessoas de fora, ampliarão sua perspectiva. Valorize a confiança e descubra com quem deseja construir planos mais duradouros. E atenção! Escorpião! Oi, Escorpião, bom dia. Previsão hoje, calma, Sagitário. Vamos aqui ainda com Escorpião. Trazendo a previsão para você, Escorpiano, Escorpiana, viaje, explore outros lugares ou converse com pessoas de áreas diferentes da sua, né? Porque novas referências vão ampliar os seus horizontes e ajudarão você a enxergar um novo caminho profissional também. Aproveite, né, para você agora deixar os velhos padrões emocionais de lado e aproveite o sábado para você respirar novos ares. Agora sim, chegando você. Sagitário. Bom dia, Sagitariano, Sagitariana. Olha, um acerto de dinheiro ou uma conversa íntima pedirá atenção neste sábado. Então, resolva pendências. Procure deixar antigas cobranças para trás. Diferenças de crenças não precisam virar discussão. Respeite outras maneiras de pensar. Amigos vão animar o clima com convites gostosos e com Vênus retrógrado, um sentimento antigo poderá voltar à tona. Capricórnio. Oi, Capricórnio, bom dia. Reveja acordos com o par e aproveite o sábado para mudar o que já não funciona na convivência. Um acerto financeiro pedirá atitude e disposição para negociar. As demandas da carreira e da família também precisarão de equilíbrio nesta fase. Escute quem está por perto, troque confidências e busque soluções que tragam mais tranquilidade e sucesso na carreira. Oi, Aquário, bom dia para você. E olha, uma diferença de opinião poderá esquentar os ânimos nas parcerias. Evite responder por impulso e dê espaço para que cada um exponha o que precisa. O sábado pedirá um ritmo mais tranquilo, com tempo para cuidar do corpo, para aliviar as tensões da semana. Com Vênus retrógrado na área da carreira, reveja uma proposta e retome uma conversa profissional. E para finalizar as previsões, oi, Peixes. O sábado vai pedir descanso e escolhas que tragam mais prazer. Dê atenção ao amor, aos filhos ou a uma atividade criativa, sem transformar o tempo livre numa lista de obrigações. Um acerto de dinheiro compartilhado ficará mais simples, com valores bem definidos. Planos de viagem ou de estudo poderão ser revistos. Pense no que quer mudar e no que você quer preservar. São as previsões, o horóscopo de hoje, muito mais para você na programação de segunda-feira. Porque agora são 9h46, o João tá chegando com as novidades. 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Bom dia!
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1: 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E agora são 9h49. Aquele alô para quem está aqui na sintonia, interagindo com a gente. Bom dia!
2: Bom dia, Thaís, e a todos que ouvem este maravilhoso programa. Thaís, hoje eu estou mandando esse áudio, Thaís, para anunciar o aniversário da minha digníssima esposa, Maria Luísa. Hoje já está completando mais um ano de vida, Thaís. Muito obrigado, Deus abençoe.
1: Opa, Maria Luísa! A esposa do nosso amigo Bragança. Bom dia, que Deus abençoe, saúde, muitas felicidades. Oi, Vardo.
3: Bom dia, Thaís. Aqui é o Vardo de Japira. Gostaria de ouvir uma música. Se puder me atender, fico muito grato. Eu queria ouvir de Ed Brito e Samuel, O Homem Chora Assim. Ofereço para todo mundo que está na escuta. Ofereço para todos os motores da saúde. Alô? Tchau, obrigado.
1: Valeu, obrigada. Bom dia, Zé do Milho.
4: Bom dia, Thaís. É o Zé do Milho. Zé do Milho tá meio triste, né? Porque o parceiro que cantava com ele no calçadão morreu, que é o Toninho Leiteiro, Toninho Violeiro. Mas tá bom, né? Queria que você tocasse aqui pra nós hoje aí. Meu time ganhou ontem de novo. Santos, toca o hino do Santos pra nós. A gente foi um pedacinho, tá bom, viu? Que Deus te proteja. Obrigado.
1: Opa, Zé do Milho, que Deus abençoe você. Pois é, né? Que Deus abençoe hoje e sempre, né? E obrigada pela sua participação aqui hoje. Triste ainda pelo seu amigo, mas que Deus abençoe esse momento aí. Vou tocar um pedacinho do Santos aqui para você hoje, tá? Deixa eu só achar aqui a trilha para gente poder mandar especialmente para todos os santistas que estão felizes da vida, né? Depois dessa vitória do Santos. É a quinta vitória, né? Quinta vitória consecutiva do Santos. Gabigol dando show no Morumbi. Santos!

0: Zé do Milho. Um abraço. Bom dia, Simone Nalevaico. Ligadinha com a nossa programação, ela, a Jade, pessoal lá de Japira. Dona Eli Braga, seu Zezinho, também ligados com a nossa programação lá. Ouvindo na Vila Rica, um beijão pra vocês, o Rogério Melo e toda a equipe da RM Ar Condicionado. Hoje o pessoal tá trabalhando lá em Andirá e ligadinhos com a nossa programação. Forte abraço, queridos. Tudo de bom, bom trabalho pra vocês. As meninas da vovó, as Marias Curiosas, Thaís, Isis e a Lívia, estão ligadinhas com a gente, que são as netinhas da Conceição Moraes. Um abraço, Cezinha, pessoal do Guapé, ligados com a gente, e as irmãs Venceslau também. Thaís, estamos aqui, sempre ouvindo a programação. Um abraço pra você, a Margarete, a Marilda, a Maria Helena, Maria Isabel, a Marlene e a Margarete. Aí um abraço pra vocês, meninas, bom final de semana. Quem mais? Bom dia.
1: Bom dia, Thaís, aqui é o Carlinhos, está em Bertioga, está aqui no serviço e ouvindo a rádio. Manda um alô para todo o pessoal do Montreal. Muito obrigado, Thaís.
0: Opa, obrigada a você, pessoal de Bertioga. Carlinhos, obrigada. Um bom final de semana para você.

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Fiquem com Deus. O nosso encontro segunda-feira, se assim ele nos permitir. Na sequência, o Padre Reginaldo Manzotti com o programa Experiência de Deus. Tchau, tchau!

Louvado seja nosso Senhor Jesus Cristo, para sempre seja louvado. Queridos irmãos e irmãs, que a paz do Senhor esteja com você. Você que me acompanha sempre, você que só está me acompanhando hoje. Filhos queridos, nós estamos no nono dia da novena dos arcanjos. Arcanjos Miguel, Gabriel, Rafael, arcanjos de Deus, vem em meu auxílio. Arcanjos do Senhor, vem ao meu socorro. Repita comigo: arcanjos de Deus, vem em meu auxílio. Arcanjos do Senhor, vem em meu socorro. Quero saudar a todos a partir da Rádio Evangelizar, de onde tudo começa. As rádios irmãs, cujos nomes cito

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1: 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Queridos filhos e filhas, amanhã nós celebramos São Francisco de Assis, é domingo. Então, nós também traremos aqui um pouco da reflexão sobre São Francisco de Assis, que celebra uma data muito importante, 800 anos de seu nascimento. Vamos juntos passar esta hora abençoada, esta hora bendita. Em nome do Pai, do Filho e do Espírito Santo. Amém. Naquele tempo, os 72 voltaram muito contentes, dizendo: Senhor, até os demônios nos obedecem por causa do teu nome. Jesus respondeu: Eu vi Satanás cair do céu como um relâmpago. Eu vos dei poder de pisar e por causa do teu nome, Jesus respondeu. Eu vi Satanás cair do céu como um relâmpago. Eu vos dei o poder de pisar em cima de cobras e escorpiões e sobre toda forma, força do inimigo. E nada vos poderá fazer mal. Contudo, não vos alegreis, porque os espíritos vos obedecem. Antes, ficai alegres, porque vossos nomes estão escritos no céu. Naquele momento, Jesus exultou no Espírito Santo e disse: Eu te louvo, ó Pai, Senhor do céu e da terra, porque escondestes essas coisas dos sábios e inteligentes e as revelastes aos pequeninos. Sim, Pai, porque assim foi do teu agrado. Tudo me foi entregue por meu Pai. Ninguém conhece quem é o Filho a não ser o Pai? Ninguém conhece quem é o Pai a não ser o Filho, aquele a quem o Filho quiser revelar. Jesus voltou-se para os discípulos e disse-lhes em particular: Felizes os olhos que veem e vós vedes, pois eu vos digo que muitos profetas e reis quiseram ver o que estáis vendo e não puderam ver. Quisestes ouvir o que estáis ouvindo e não puderam ouvir. Eu gostaria de tomar a primeira parte do Evangelho. Jesus os tinha enviado 2 a 2, os 72 discípulos em missão. E eles voltaram alegres, felizes, dizendo: Senhor, até os demônios nos obedecem por causa do teu nome. E aqui que eu quero refletir, que Jesus disse: Não se alegrem, porque os espíritos vos obedecem. Alegrai-vos sim, porque vossos nomes estão escritos no céu. Queridos irmãos e irmãs, depois Jesus diz: Eu te louvo, ó Pai, Senhor do céu e da terra, porque escondestes essas coisas dos sábios e entendidos e revelaste aos pequeninos. Amanhã nós celebramos São Francisco de Assis. Amanhã celebramos este grande santo da Igreja, que foi pequenino em estatura, pequenino diante das autoridades, mas gigante na santidade.

Eu quero trazê-lo já hoje, nesta oração, e lembrar esta oração que é atribuída a ele. Senhor, fazei-me instrumento de vossa paz. Vai repetindo. Onde houver tristeza, que eu leve alegria. Onde houver trevas, que eu leve a luz. Ó Mestre, vai rezando. Fazei que eu procure mais consolar que ser consolado, compreender que ser compreendido. Oração de São Francisco, amar que ser amado, pois é dando que se recebe, é perdoando que se é perdoado, e é morrendo que se vive para a vida eterna. Isto, você rezou? Eu disse, São Francisco, vamos falar durante o programa. Pequeno aos olhos do mundo, mas grande aos olhos de Deus. Ó Mestre, fazei que eu procure mais. Põe a mão no seu peito e diga: consolar que ser consolado, compreender que ser compreendido, amar que ser amado. Senhor, pois é dando que se recebe, é perdoando, Senhor, que se é perdoado, e é morrendo que se vive para a vida.

de vivê-lo na pobreza, de servi-lo no amor. São Francisco de Assis, rogai por nós. Eu lembro, o dia é amanhã, mas porque é domingo, eu trago este grande santo e você vai saber por quê no dia de hoje. Mas nós só estamos começando o programa, gente. Lembrando que é o nono dia da novena dos arcanjos. Você ainda não recebeu a graça? Ainda é o nono dia. Arcanjos de Deus, vem em meu auxílio. Arcanjos do Senhor, vem em meu socorro. Nós voltamos já. Volte comigo.

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0: Querido povo de Deus, eu quero lembrar, nós já estamos no mês de outubro. E eu quero lembrar que para mim já é uma contagem regressiva para o 19º evangelizar. 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Isso mesmo. O tema inabalável. Quando vai ser, padre? Dia 31 de outubro. Já estamos no mês de outubro. Povo do Brasil inteiro, povo querido do Nordeste, povo do Ceará, querido povo de Fortaleza, amada Fortaleza, dia 31 de outubro, para mim já é contagem regressiva, no aterro da praia de Iracema. 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Contagem regressiva. Vamos lá, filha de Deus, que a paz de Jesus esteja com você.
1: Amém, padre.
0: Bom dia, Deus abençoe. Bom dia, vamos devagar. Bom dia.
1: Bom dia, padre.
0: Deus abençoe.
1: Amém.
0: Você fala mais alto, filha. Você fala de onde?
1: De algum lugar do Brasil.
0: Que tá acontecendo? Você pediu anonimato.
1: Eu queria lhe pedir uma oração e um aconselhamento,
0: então,
1: sobre meu relacionamento.
0: Vamos lá. Que tá acontecendo?
1: Tem 7 anos que eu tava com um companheiro. Nesse período, temos uma filha de 3 anos.
0: Tá.
1: No começo do ano ele precisou viajar para uma cidade para pagar umas dívidas que nós tínhamos. Já tinha 8 meses que ele estava longe. Nesse tempo ele veio umas 3 vezes visitar nós.
0: Tá.
1: Mas mal se falavam nesse período. Ele mal lidava, sempre dizendo que estava muito ocupado, estava cansado, dormindo. E dizendo que não tinha dinheiro nem para mandar para nós. E assim, às vezes não pagava

0: as dívidas, né? Que nós estávamos tentando pagar.
1: Sim.
0: Vendo que o movimento estava ruim no trabalho. Aí nesse mês, no começo do mês, ele veio, agora em agosto. E aí eu descobri, peguei no celular dele e vi que ele tinha um Instagram fake, né?
1: Ah.
0: E lá ele se envolveu com várias mulheres.
1: Meu Deus, maldito Instagram e maldita traição, né?
0: Uhum. Pagando job, saindo com elas, pagando filhos e tudo enquanto pra elas.
1: Entendi.
0: E saiu da praia, comprou até flores pra uma delas, que parecia que tava apaixonado, sei lá. E aí veio de lá, escutando música, pensando nela, pelo que eu vi nas conversas. E mesmo aqui, ele ainda mandou mensagem pra uma ainda aparenta minha, tentando se encontrar, mesmo estando comigo, ainda tentando se encontrar com uma pessoa. Quando eu descobri, ele tentou tirar o celular de mim, tentei resistir, mas eu não consegui, ele quebrou no chão. E ele foi embora. Pegou a moto e foi embora.
1: Tá.
0: E aí, ele chegou lá, comprou um celular, pagou os Instagram que tinha comigo e o fake com essas mulheres e fez um Instagram novo dele sozinho. E continua ainda seguindo elas, as mesmas mulheres, pelo que eu vejo, né?
1: Sim.
0: E pede desculpa, diz que não deveria ter feito isso, que eu sou uma mulher maravilhosa e ele fez isso, ele diz que não se perdoa. Mas ontem mesmo ele pediu uma chance, mas aí depois ele, ao mesmo tempo, ele fala que não consegue se perdoar, mas também não vejo mudança da atitude dele, tá? Que ele fez esse Instagram e eu não me convidou, porque não quer ver as coisas que ele faz, que ele posta, né?
1: Tá.
0: E ele chegou lá, ele teve que vender a moto que nós tínhamos, né? Pra pagar as dívidas. Porque eu exigi, porque eu queria que ele pagasse as dívidas, né?
1: Sim.
0: E aí, ele já tirou outra. E aí, no caso, nem fez, assim, esforço, né? De voltar atrás e dizer que viria pra cá. E já tinha quitado as dívidas, no caso, né?
1: Tá.
0: E aí,
1: filha,
0: ele fez uma tatuagem também. Nesses 15 dias que estamos, ele não se preocupou em reatar nada. E aí eu não sei, tá? Ele não se preocupa com a nossa filha, nem nada.
1: Filha, eu imagino a tua dor, acolho, acredita em mim, acolho a tua dor e nós vamos rezar juntos depois. E você pode ter certeza, colocar diante dos arcanjos de Deus, Miguel, Gabriel, Rafael, mas me permita ser uma verdade indesejável para você. Filha, escute aí. Por que você está ainda nesse estado de tanto sofrimento? Você mesmo disse, ele fez tudo às escondidas, não foi? Ele foi para lutar pelo o casamento de vocês. E em contrapartida, se envolveu com mulheres.
0: Sim, acho que tem com drogas, padre.
1: E aí, a pergunta é, o que você espera do futuro com este homem? Sendo bem honesto. Porque veja, apesar de ter descoberto tudo, quebrou o celular, fez ceninha, fez... Mas voltou lá e fez a mesma coisa. Filha, veja, uma coisa é ele, por lei, e aí você tem que entrar com a lei, que ele tem que ajudar a dar, ele tem que dar a pensão da criança. Outra coisa é você ficar amarrada e querer amar alguém que não te ama. Você não merece isso.

0: Então, filha, não é hora de enfrentar essa situação e se libertar?
1: Uhum.
0: Não é hora de pedir, porque veja, ele não quer se emendar. Ele não tem interesse, ele não está mostrando interesse para a família.
1: Uhum.
0: Enquanto ele vê você assim, choramingando, vivendo de migalhas, pedindo, implorando, para ele tá confortável, ele tem você nas mãos, você vai ter que reagir, filha. Você aceita, eu preciso ir pro intervalo, eu volto conversando com você, você pode esperar, por favor?
1: Sim, pode.
0: Eu vou pro intervalo, eu volto, voltamos conversando e rezando. E também a leitura orante, eu volto já, volte comigo.
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Querido povo de Deus, hoje ainda o nono dia da novena dos arcanjos, não quebre. Ainda hoje vamos falar sobre São Francisco. Hoje vamos terminar a leitura orante do profeta Elias. Já vai preparando, segundo Reis, capítulo 2, versículo 1. Tem muita coisa hoje ainda. Lembrando a você que é importante. Você sabe que devo sair.

0: em peregrinação. Então, fique atento depois, nos próximos dias, no Instagram Padre Manzotti, onde nós vamos anunciar as transmissões das missas que irão acontecer. Fique no Instagram atento às missas que vamos transmitir pelo YouTube Padre Manzotti, pela TV Evangelizar, YouTube Padre Manzotti. Fica aí minha dica. Eu não vou dizer aqui os horários, porque tudo muda. Acredite, não é que a gente queira, mas tudo muda nas peregrinações. Filha de Deus, eu volto com você. Filha.
1: Não, padre.
0: Eu volto ao assunto. Veja, separe as coisas. Uma coisa, ele tem que mandar. Você disse que às vezes ele gastava com moto, ele fez tatuagem, ele dava flores para fulano, ciclano, o que ele faz? Você tem que pensar assim, não me diz mais a respeito.
1: Uhum.
0: Ele tem que mandar o para a tua filha.
1: Sim, padre.
0: Segundo.
1: Ele falou assim,
0: padre. Não, ele não falou, ele tem que cumprir.
1: Uhum.
0: Agora, vale a pena você manter essa relação com ele? É doentia? Porque ele está doente. E está te deixando doente.
1: Uhum.
0: O que você pensa em relação a isso?
1: Ele disse que perguntou se eu queria ir pra lá. Eu disse que eu não quero ir pra onde ele tá, porque eu não sei nem mais quem é a pessoa que ele é.
0: Ele se arrepende do que ele fez?
1: Mas não mostra.
0: Então,
1: sabe?
0: Tanto que ele...
1: Ele fala da boca mesmo, mas...
0: Então, tanto que ele criou um novo perfil Instagram, uhum. Não é? E continua fazendo as traições dele. Filha, é difícil que eu vou te falar, mas você está refém de uma pessoa abusiva, de um relacionamento tóxico.
1: Uhum.
0: Você tem que se libertar disso.
1: Porque ele precisa fazer essa oração pra decidir essa oração pra me dar luz e sabedoria, padre.
0: Isto. Gostei. Luz, sabedoria e coragem. Luz, sabedoria e coragem. Você precisa confiar mais em você. Ele não pode te ver nesse estado. Você vai dizer, mas talvez se ele me ver assim, ele vai ter dó. Eu usei a palavra proposital, dó. Mas peraí, ele te tem como uma presa. Ele sabe que a qualquer momento que ele estralar os dedos, vai ter você de volta. Reze comigo, Senhor Jesus.
1: Senhor Jesus.
0: Repete mais alto, filha. Senhor Jesus.
1: Senhor Jesus.
0: Eu creio no teu poder.
1: Eu creio no teu poder.
0: E peço o teu Espírito Santo.
1: E peço o teu Espírito Santo.
0: Um derramamento deste Espírito.
1: Um derramamento deste
0: sobre
1: Espírito.
0: Mim.
1: Sobre mim.
0: Clarei os meus pensamentos.
1: Clarei os meus pensamentos.
0: Cure as minhas feridas.
1: Cure as minhas feridas.
0: E me ajude, Jesus.
1: E me ajude,
0: a ter coragem.
1: A ter coragem.
0: De romper com esta relação.
1: De romper com essa relação.
0: Eu quero, Senhor.
1: Eu quero, Senhor.
0: Ser livre.
1: Ser livre.
0: Eu quero constituir uma família.
1: Eu quero constituir uma família.
0: E que seja uma família cristã.
1: E que seja uma família cristã.
0: Senhor.
1: Senhor.
0: Se não for para isto,
1: se não for para isto,
0: afaste esta pessoa da minha vida por completo.
1: Afaste essa pessoa da minha família por completo.
0: Amém.
1: Amém.
0: Que Deus te dê essa força, filho. Vá por este caminho que eu lhe digo. Ninguém morre por amor. Você vai se levantar desta. Amém.
1: Amém.
0: Eu falava com uma filha de Deus de algum lugar do Brasil. Bíblia aberta, cartilha de oração.

Deus levar Elias para o céu num redemoinho. Elias saiu de Gigal junto com Eliseu e no caminho Elias disse: escute, atenção, fique aqui, porque o Senhor me mandou ir até Betel. Mas Eliseu disse: juro pelo meu Deus, sim, e pelo Senhor, eu não o deixarei. Quem estava acompanhando Elias? Eliseu, que inclusive nós vamos começar na segunda-feira, o profeta Eliseu. E assim, os dois foram até Betel. Um grupo de profetas que morava ali foi falar com Eliseu e lhe perguntou: você sabe que hoje o Senhor vai levar o seu mestre para longe de você? Sim, eu sei, respondeu Eliseu, mas não vamos falar nisso. Então Elias disse a Eliseu: fique aqui, porque o Senhor me mandou ir até Jericó. Mas Eliseu disse: juro pelo Senhor Deus e pelo Senhor que eu não o deixarei. Olha o discípulo fiel, e não deixou um momento. E assim foram para Jericó. Um grupo de profetas que ali morava foi falar com Eliseu e perguntou: você sabe que hoje o Senhor vai levar seu mestre para longe de você? Sim, eu sei, mas não vamos falar nisso pela terceira vez. Fique aqui, eu vou até o Rio Jordão. Mas Eliseu disse mais uma vez: juro pelo Senhor Deus e pelo Senhor que eu não deixarei. Três insistências, mas Eliseu não deixou Elias. Você vai entender por quê. Versículo 7. Então eles saíram e 50 profetas os seguiram até o Jordão. Elias e Eliseu pararam perto do rio e os profetas ficaram olhando de longe. Atenção, versículo 8. Elias tirou a sua capa, enrolou-a e bateu com ela na água. Não te faz lembrar? Preciso fazer um paralelo. Moisés batendo com cajado no Mar Vermelho. Elias tirou a capa e bateu no Rio Jordão. A água se abriu. Ele e Eliseu passaram de um lado para o outro andando em terra seca. Elias disse a Eliseu: diga o que você quer que eu faça por você antes que eu seja levado embora. Você percebeu por que Eliseu estava junto? Ele tinha algo a pedir. Elias percebeu e disse: diga-me o que você quer antes que eu vá embora. Eliseu disse: escute agora, toque a corneta, sacristão. Quero receber como herança duas vezes mais o poder do que outros profetas vão receber. Quero receber como herança uma porção redobrada de bênçãos. Conhece essa expressão? Continuamos depois do intervalo.

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E retomando a leitura orante, nós estamos aqui, versículo 11, quero retomar. Elias e Eliseu foram andando, conversando, e de repente um carro de fogo, puxado por cavalos de fogo, separou um do outro. Elias foi levado ao céu num redemoinho. Eliseu viu o que aconteceu, gritou, meu pai, meu pai. E nunca mais viu Elias. Mas o que acontece? Toca o sino, sacristão, toca a trombeta, sacristão. Versículo 13. Detalhe importantíssimo. Depois pegou a capa de Elias que havia caído, voltou para a beira do rio Jordão, parou. Ali bateu com a capa de Elias e disse, onde está o Senhor Deus de Elias? E bateu de novo a água. E ela se abriu e ele passou para o outro lado. Hoje é dia de entender o que é que pediu Elias. Dai-me uma porção redobrada de bênção, Senhor. Você entende isso? A capa é sinônimo de continuidade. Ele rasgou a própria capa. Tomou a capa de Elias, significando sucessão. Por isso, segunda-feira, nós vamos começar a falar sobre o profeta Eliseu, um dos mais miraculosos do Antigo Testamento. Disse miraculosos. São muitos milagres de Eliseu e nós vamos ver todos, sem pressa. Mas hoje, vamos pedir, dai-me, Senhor, uma porção redobrada de bênçãos. Elias sobe ao céu num carro de fogo, com um cavalo de fogo, num redemoinho. Tanto que eu já digo, e é importante, que fica que Elias voltará antes do Messias. Isso muito se repetirá. Mas eu ainda quero que você reze comigo. Dá-me uma nova unção. Uma porção redobrada de bênção, Senhor. Dai-me uma nova unção. Uma porção redobrada de bênção, Senhor. Peça, dai-me o Espírito Santo de Deus. Espírito Santo de Deus, venha sobre mim. Faz minha alma arder e dai-me, Senhor, esta vocação de profeta.

0: bênçãos. Padre, eu posso pedir isso? Deve pedir isso. Dar-me uma porção redobrada. Queridos irmãos e irmãs, essa é a leitura orante de hoje. E digo, com isso nós concluímos a leitura do profeta Elias. Claro que você pode ler até o fim o texto, segundo Reis, capítulo 2, do versículo 1 ao 18. Mas é a capa, a sucessão e a grande frase orante de hoje: dai-me, Senhor, uma porção redobrada de bênçãos, Senhor. Amém. Filhos queridos, perdeu agora? Tem o reprise às 10 da noite. Mas às 20 horas, eles fazem um recorte e colocam o fechamento deste grande profeta Elias na leitura orante no YouTube Padre Manzotti Oficial. Filhos amados, eu quero lembrar mais uma vez que semana que vem nós continuamos. Hoje é o último dia da novena dos arcanjos. Semana que vem é em peregrinação. Fique atento no Instagram Padre Manzotti, porque você vai saber dos horários de missa. Eu não digo os horários aqui, nem o dia, porque tudo muda em viagem. Nós estamos sujeitos a mudanças, então sempre vou anunciando lá. Escute agora esse testemunho.
1: Gostaria de deixar um testemunho, né? Sou detentor da Capela das Santas Chagas de Jesus e não deixo de fazer a oração mesmo quando saio de casa. Passo às 3 horas da tarde, às vezes 3 horas da manhã quando acordo, e faço as orações todo dia, né? Quero deixar meu testemunho que a gente teve um livramento no acidente de moto na BR-040 entre o Rio de Janeiro e Petrópolis. Eu bati num cone, a moto virou, eu saí arrastando pelo chão, uns 8 metros, a minha esposa bateu com a cabeça no guarda-rei, ela ficou 5 dias na UTI, porque deu um pequeno coágulo, e eu fissurei o meu calcanhar. Minha esposa, graças a Deus, voltou para casa. Sim. Bem, com saúde, né? Depois ficou 5 dias, depois voltou bem, trabalhando, fazendo as coisas, e eu que estou me recuperando, porque me ralei um pouco e fissurei o tornozelo, né? Eu estava bem equipado com equipamento de moto, mas mesmo assim foi um acidente feio. Meu filho falou que era pra gente estar morto, porque minha esposa bateu com a cabeça no guarda-rei e eu saí me arrastando pelo asfalto, né? Mas graças a Deus deixo meu testemunho, né? Fala que moto é bom, agiliza, mas é muito perigoso.
0: Concordo,
1: e às vezes um pequeno descuido a gente pode se perder sua vida, né? Tô agradecendo a Deus e deixando o testemunho, né? Que sou detetor da Capela das Santas Chagas, Humberto de Souza Machado. Graças recebida, graças alcançada.
0: Meu grande abraço, Humberto de Souza Machado, mensageiro da Capelinha de Jesus das Santas Chagas. Que alegria, gente, que alegria imensa. Aproveito para dizer, torne-se o mensageiro da Capelinha de Jesus das Santas Chagas. Torne-se um mensageiro. 0800-410-6060. Humberto do Rio de Janeiro, TV Evangelizar, canal 16.1 no Rio de Janeiro, Rádio Catedral, Nossa Senhora de Copacabana, Cardeal Arcebispo Dom Arani João Tempesta. Gente, amanhã é dia de São Francisco e hoje, atenção, hoje às 18 horas, eu vou presidir uma missa no santuário de São Francisco, no Xaxim, a convite do meu afilhado Padre Kleina. E eu quero lembrar, vamos juntos lá, por quê? Porque nós estamos nos 800 anos da morte de São Francisco e nós estamos no ano jubilar. Convido você a estar lá comigo. Foi proclamado pelo Papa Leão XIV, começou dia 10 e 10 de janeiro. Hoje eu vou lá celebrar às 18 horas. Você vai poder acompanhar pela TV Evangelizar, pelo YouTube Padre Manzotti. Mas eu também vou lá para receber as indulgências.

indulgências, porque lá é um santuário indulgenciado e, portanto, estarei lá. Os fiéis vão celebrar juntos lá às 18 horas, com indulgências plenárias, visitando aquela igreja no santuário dedicado a São Francisco. Faça sua confissão sacramental, comungue amanhã, ou melhor, hoje, e reze nas intenções do Papa. Sobre a vida de São Francisco eu falo depois, mas eu só queria dizer que hoje, às 18 horas, eu presidirei a Santa Missa no Santuário de São Francisco de Assis, no Xaxim, que é uma igreja indulgenciada desse ano jubilar dos 800 anos da morte de São Francisco. Eu vou para o intervalo, eu volto já, volte comigo.

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Feliz aniversário de Dom Francisco Edmilson Neves Ferreira, da Diocese de Tianguá. 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

0: 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Querido povo de Deus, hoje, ainda hoje, o nono dia da novena dos arcanjos, ainda hoje, até meia-noite, quero lembrar, antes de falar da vida de São Francisco, ajude a pintar, a reformar a casa da mãe, Mãe de Guadalupe. Você tem mais informações na secretaria, no site santuarioguadalupe.com.br. Acesse o livro casadamãe.com.br. Sobre São Francisco, escute. Ele era pequeno em estatura, eu comecei dizendo sobre isso. E ele sempre nutriu o desejo de seguir a Deus. Com 20 anos, foi para a guerra entre Assis e Perugia. Depois para a cruzada, filho de um rico comerciante. Mas ele entendeu que ele não deveria ser o homem da guerra e das lutas. Foi quando ele foi à igreja de Damião e escutou uma voz que dizia: Francisco, restaura minha igreja que está em ruína. São Francisco, que celebramos amanhã, entendeu que era para reformar a igreja de São Damião. Quem vai viajar comigo em Pentecostes, nós vamos, inclusive o Pentecostes do ano que vem, vai ser em Assis. E eu vou fazer essa visita junto com vocês na igreja de São Damião, onde está também onde morreu Santa Clara. Ele achou que tinha que reconstruir a igrejinha, mas logo entendeu que era reconstruir a igreja toda. Por isso, ele se decidiu. O pai se rebelou e ele acabou entregando até as roupas. Onde tem a igreja do despojamento, inclusive também vamos visitar onde está o corpo incorrupto de São Carlo Acutis, onde houve o despojamento das vestes. Tudo isso lá em Assis forma a primeira comunidade, o primeiro núcleo dos padres. Vão a Roma e pedem a autorização do Papa Inocêncio III. O Papa ficou impressionado com aquele jovem de olhos ardentes e aprovou a regra. Quero lembrar algo que diz respeito a nós da obra Evangelizar é Preciso. São Francisco recebeu os estigmas, as cinco chagas de Jesus. Isso me toca muito. Porque ele é um estigmata, ele é um devoto das santas chagas de nosso Senhor Jesus Cristo. Ele viveu a vida inteira chamando a morte como irmã. Morre com 44 anos, na Porciúncula, onde recebeu o dom da indulgência do perdão. Sua canonização foi 2 anos depois. É também chamado o homem da caridade e o homem da criação. São Francisco de Assis, rogai por nós. Fica o convite para quem quiser ir comigo, Curitiba, região metropolitana e o Brasil inteiro, acompanhar pela TV Evangelizar, YouTube, às 18 horas, a missa que celebrarei no Santuário de São Francisco de Assis, no Xaxim. Nono dia da novena dos arcanjos. Rezemos.
1: Há uma certeza que paira no ar, o auxílio celeste.
0: Arcanjo Gabriel, portador de boas novas, mudança, sabedoria, inteligência. Arcanjo da Anunciação,

Trazei a palavra de Deus e que ela permaneça em meu pensar e meu agir. Fazei com que eu também seja um mensageiro dos preceitos do Senhor, por palavras de bondade e sabedoria. Arcanjo Gabriel, vinde em meu auxílio. Arcanjo Rafael, guardião da saúde e da cura, peço que os raios curativos desçam sobre mim, dando-me saúde e cura dos males do corpo e da alma. Guardai meu corpo e minha mente, livrando-me de todas as doenças. Arcanjo Rafael, que os raios curativos estejam em meu lar, sobre meus familiares, no meu trabalho que executo, com as pessoas que convivo diariamente. Arcanjo Rafael, transformai a minha alma, o meu ser, para que eu possa refletir a luz. Arcanjo Rafael, curai as minhas enfermidades. Arcanjo Miguel, príncipe, guardião e guerreiro, defendei-me com vossa espada, protegei-me com vosso escudo. Não permita que o mal me atinja. Arcanjo Miguel, protegei-me contra os assaltos, roubos, acidentes e quaisquer atos de violência. Arcanjo Miguel, trazei paz e libertação. Arcanjo Miguel, defendei-me no combate. Arcanjos de Deus, venham em meu auxílio. Arcanjos do Senhor, venham em meu socorro. O Senhor esteja convosco. Ele está no meio de nós. Abençoai a água, a roupa dos enfermos, as fotos de família e os remédios. Pelos méritos das Santas Chagas, Pai, Filho e Espírito Santo, amém. Eu me despeço. Manda teus anjos, clipe, YouTube, Padre Manzotti. Evangelizar é preciso.

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0: Estamos chegando, 11:08, 11:08, tá tudo novo por aqui. Renovação, renovação, renovação nesse nosso programa de sabadão com o José Augusto e José Miguel, chegando a dupla do Zé. Bom dia,
1: nós José mesmo. Miguel. Bom dia, José Augusto. Bom dia a todos os nossos queridos rádios ouvintes da 102.3.
0: A vida dura é só pra quem é mole. Sabe quem canta aí?
1: Rio Negro e Solimões.
0: Rio Negro e Solimões.
1: Exatamente.
0: A vida é dura.
1: Exatamente.
0: A vida é dura pra quem é mole?
1: Eu acho que é mais ou menos por aí.
0: A vida é dura só pra quem é mole.
1: De bem com a vida. De bem com a vida.
0: Sorrindo, oi! Na vida. Opa, vamos chegar 11:09. Oi, tô chamando você. Você. Brasil. Amanhã é dia de eleição. Opa, vamos pras urnas a partir de 8 da manhã, hein? 5 da tarde encerra tudo. Pra presidente da República, de bem com a vida. Pra senadores da República, de bem com a vida. De bem com a vida com deputados. Com federais, estaduais, governadores, vamos lá, você escolhe um de cada qual, apenas dois senadores e os demais individualmente o seu voto aí. Vamos lá, amanhã é dia de cumprir o dever cívico. O patriotismo em primeiro lugar, 11:10.
1: 11 horas, mais 10 minutinhos na melhor.
0: Depois de uma semana do teu aniversário, né, garoto?
1: Exatamente, é? Depois de uma semana fora, nós estamos aí de volta.
0: É, você merece, foi passear, foi curtir fora o aniversário. Você chegou no seu 18º?
1: 18º, 18 aninhos, José Augusto.
0: Tá de maior o menino.
1: É, e de presente, você viu que até vinheta nova o programa ganhou?
0: Pois
1: é. Agora tem até meu nome na vinheta.
0: Ah, eu gostaria até de curtir de novo essa vinheta, se tiver jeito, porque eu gostei
1: pode
0: dela,
1: pôr?
0: Hein?
1: Pode pôr?
0: Claro que pode. Vamos fazer o seguinte, primeiro deixa eu apresentar o seguinte.
1: Tá.
0: 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Já às 8 da manhã, levantando para votar. 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Hoje tem São Paulo e Corinthians. Corinthians e São Paulo. É a decisão do Campeonato Brasileiro, o Brasileirão Feminino de Futebol, 16h30. O jogo será lá no Morumbis, na Arena do Corinthians. As São Paulinas não bateram nas brabas 2-1? Hoje o jogo está aberto ainda, mas o São Paulo, ao meu ver, com toda a seriedade, o time feminino do São Paulo está jogando fino da bola. Está jogando fino e é favorito por dois motivos. Para mim, a melhor campanha do Brasileirão Feminino de Futebol, o time do São Paulo, tá? E vai jogar em casa, no calor da sua torcida. O Corinthians não respeita muito isso não, porque é um time vacinado contra a pressão de torcida local. Mas a bola do São Paulo está mais forte. 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Amanhã, dia da eleição, tem a banda Bom de Baile por lá. Vamos levantar
1: a poeira. Sim, vamos levantar o poeirão.
0: E a nossa vinheta.

0: Foi de arrepiar, cara. Foi que bonito delícia.
1: Demais.
0: Mais um pouquinho mais adiante, eu vou botar de novo. Vamos aprender a cantar, hein?
1: Vamos ter que aprender a cantar,
0: né? Opa, porque aqui a gente vai cantar junto. E o nosso público vai cantar junto com a gente.
1: Vai, com certeza.
0: Falar isso, vamos cantar com o nosso público a primeira?
1: Vamos cantar? Então vamos começar nesse ritmo.
0: Vamos ver se
1: ritmo.
0: Você tá bom de fôlego, bom hoje de discernimento com músicas boas. Eu quero ver, capricha.
1: Eu quero começar com essa mesmo. Vamos começar com Rio Negro e Solimões de Bem com a Vida.
0: De Bem com a Vida.
1: Vai.

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1: 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Opa. Ô, louco!
0: É 102.3.
1: Que foi isso?
0: 11:20 da manhã, tem aniversariante na área? Tem. Quem é? Zé Miguel.
1: Eu não, já foi. Já faz uma semana.
0: Uma semana, mas nós abraçamos você hoje, meu querido.
1: Ah, então tá bom, um abraço.
0: Oh, que é isso? Hoje eu recebi um médico da área de medicina ocupacional, teve no meu escritório, né? É um profissional da área, a esposa, ambos universitários, ambos de terceiro grau também. A gente recebe de quem não tem grau nenhum, quem não sabe escrever, quem sabe escrever, quem é primeiro grau, quem é segundo grau, quem é terceiro grau, quem é pós-graduado, tudo isso.
1: Todo mundo.
0: Aliás, ele é da área de medicina ocupacional e é pós-graduado, é um craque, tá? E nós temos, evidentemente, em comum aí, né? A cabeça voltada para amanhã, dia de eleição no Brasil, que coisa boa! Um grande abraço, 11:21. Um bom dia com carinho, viu? Bom dia a vocês da família. Bom, quero mandar um abraço apertado pelo 996484765.
1: Pra quem?
0: 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Ó, quem chegou cumprimentando a gente?
1: Quem?
0: Val Rosa,
1: será que é aquela uma?
0: Tá, mas vem
1: Val
0: cá.
1: Rosa do...
0: Ela tá... Brasil! Ela tá dando conceito aqui, ó. Ela falou assim, José Augusto, ó, que música linda de abertura de vocês, hein? Ela
1: a nova.
0: Aprovou!
1: Aê!
0: Ela aprovou, tá aprovado.
1: Aê, Zé Augusto!
0: Oi, quanto vale o show? Quanto, hein?
1: Nada.
0: Quanto vale o show? Daqui um pouquinho nós vamos fazer o seguinte.
1: Mais uma vez?
0: É, daqui um pouco nós vamos fazer assim, ó. A gente vai, a cada sequência musical, na volta, a gente volta com a nossa música.
1: Boa, pode ser.
0: É claro.
1: Você gostou, fiquei muito emocionado,
0: mas
1: porque
0: muito
1: fui eu que fiz.
0: Eu sei, muito linda. Você que fez a música?
1: Eu que fiz.
0: Ô, garoto de ouro.
1: Eu fui programando lá e fazendo e fiz.
0: Olha, rapaz, esse menino, eu tô falando que esse Zé Miguel é um negócio surpreendente. Ei, dona Silvia, ficou linda a música, né, dona Silvia?
1: Entra aqui, mãe, pra você falar.
0: Dona Silvia, ficou linda a música que o seu menino fez, hein? Que barbaridade. Esse Zé Miguel, hein? Nossa, é linda demais, dona Silvia. E amanhã
1: top.
0: E amanhã nós temos que votar, né, dona Silvia? Amanhã, vamos lá.

Amanhã nós vamos. Vamos sim, com certeza, vamos lá. Tá. Olha aqui, ó. Bom, deixa eu ver aqui. Alguém tá... Eita, aí, Silva. Você não sabe o que, que a Silvia fez aqui, Thaís Silva. Barbaridade. Amanhã eu vou votar, né? Tá.

0: José Miguel?
1: Eu.
0: É o José Augusto. Aqui, ó. Toca a cintura da moleca. Ah, louca, vai. Tomei bem no meio do suan. José Miguel. Você gosta, José Miguel?
1: Ai, meu Deus. A gente se diverte. Aqui, essa aí é aquela moleca que ela tá pedindo do Rick Renner.
0: É. Pega na cintura da mulher.
1: Nossa, pra um sabadão essa é boa, hein?
0: E você já tocou de bem com a vida?
1: Ah, aí tá no meio, né?
0: O programa do José Augusto e do Zé Miguel ao sábado tá virando de perna pro ar.
1: Tá vendo só?
0: É, daqui um pouquinho tem Pega na Cintura da Moleca. Quem pede é Jusceli Lima Ribeiro do Sítio São Pedro.
1: Essa
0: ela
1: mesmo.
0: Pede. E já a gente solta essa música. 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
1: Louco.
0: Sério mesmo?
1: Você tá brincando?
0: 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A gente não mente no que fala. Bom dia pro Júlio César Bueno. São Manuel. Tá ligado com a gente. São Manuel é estado de São Paulo, é?
1: É, São Manuel é estado de São Paulo.
0: Olá, José
1: Estamos
0: Augusto.
1: Estamos chegando longe.
0: Olá, José Augusto. Olá, José Miguel. Eu sou a Rosa. Eu quero ouvir uma música do Milionários é Rico.
1: Ah, qual?
0: Ixi, aí ela foi lá no fundo do baú e foi lá na luz vermelha.
1: Quero ver.
0: Se eu tiver...
1: Duas camisas.
0: Louco.
1: E alguém chegar com frio,
0: que mais?
1: Uma lhe darei.
0: Este.
1: A outra,
0: irmão. Alguém chegar com frio, uma lhe darei. É essa?
1: É.
0: É bonita?
1: Aham.
0: Uhum. Ixi, essa aí, eu vou te contar um negócio, hein? Ofereço pro pessoal que tem muito carinho por vocês, por nós aqui, José. É com muito amor e carinho os meus familiares também. Colina Verde ligado em você, o bairro pra cima do Colorado,
1: aê!
0: José Augusto. Legal. Ah, você sabia que hoje tem o trido de Santo de São Francisco?
1: Continua, né?
0: Continua.
1: Começou o trido ontem.
0: De São Francisco, verdade.
1: Ou melhor, começou quinta, continuou ontem, hoje último dia.
0: Último dia, 19h30, tem Santa Missa e tem pastelada.
1: Alô, beleza.
0: Essa Santa Missa, Zé Miguel, clareia pra mim aí, vou ver. Tira a minha dúvida.
1: Deixa
0: ela
1: eu ver.
0: Vai ser na matriz ou vai ser no asilo?
1: Lá no asilo.
0: É na capela?
1: Lá na capela do
0: na
1: asilo.
0: Na capela. Encerrando o trido franciscano, tenho certeza que a irmã Lourdes está muito feliz.
1: 19h30, Santa Missa e logo em seguida pastelada pra finalizar.
0: Ó, o pessoal tá falando pra mim que a pastelada ontem foi um sucesso.
1: Foi, até eu comi.
0: É, que o brechó foi um sucesso.
1: Foi
0: começou
1: mesmo,
0: a partir das duas
1: lotado.
0: Da tarde. Lotado o brechó. Diz que saiu toda a mercadoria lá, tava lindo demais. É, logo tem mais brechó do Asilo São Francisco de Assis.
1: Tem, com
0: e
1: certeza.
0: O trido franciscano termina hoje, 19h30, com a Santa Missa e vai ter pastelada. A pastelada tava boa ontem?
1: Tava uma delícia, Zé.
0: Então continua delícia hoje.
1: Sabe aquele pastel que você come, que você pode comer até sem guardanapo, porque não tem nada de gordura?
0: Então, falou tudo.
1: Que
0: todo mundo gosta de fritura, quando a fritura fica enxuta, é da melhor qualidade.
1: Da melhor qualidade.
0: Pois
1: sem sombra de dúvidas. Aquele óleo novo, né? Recente.
0: Ó, o Vanderlei Cuba tá ligado conosco. Vanderlei, você vai ganhar uma música de presente.
1: Vai ganhar, com certeza.
0: Bom dia. Hoje vamos de música nova. Anadark.
1: Aê!
0: Torne Seressa. Valdelia Antonelli, que tá pedindo. Silvana também.

0: tá, né?
1: Tá maravilhosa na Dark. A propósito, ela mandou uma mensagem diretamente pro José Augusto, depois eu quero ver.
0: Eu assisti o show dela, daí, Fábio,
1: é.
0: E eu posso dizer pra você, eu amei o show que ela fez lá no palco 2,
1: Fábio. Ah, tá aqui,
0: animou,
1: cara.
0: Muito, é. Cara, antes do Felipe Falcão, foi demais, sim. Baita abertura.
1: Olha aqui, o pessoal que tá pedindo pra mim ser esta, a Nadar, que ela entrou em contato comigo em primeira mão e enviou essa música e nós vamos tocar. Nós vamos tocar, porque não temos aqui, é um lançamento e é exclusividade do nosso programa.
0: Com certeza.
1: Porque eu não sei se você sabia, a NADAC começou a evoluir, a galgar degraus, a aparecer regionalmente, depois nacionalmente, através do nosso programa, sabia?
0: Foi, com certeza,
1: sabia?
0: Claro que eu sabia.
1: Ela era menininha de 12 aninhos de idade, vinha cantar aqui. E hoje já virou uma jovem, já independente, canta que é uma barbaridade, cada vez melhor. E nós vamos tocar dela aqui, Tome Seresta, já já.
0: Já, já.
1: Aquela lindeza tá me ouvindo, cheia de produção, o trabalho dela hiper profissional. Ela tá moendo. Modão e Seresta, Ana Dark, é o novo trabalho dela.
0: É modão atrás de modão.
1: É, depois eu vou soltar a voz dela. Ana Dark, você tá me ouvindo em Quatiguá, meu amor? Faz o seguinte, o Valdeli, a Antonelli, a Silvana, a Lívia, pessoal de Quatiguá, falou, Zé do céu, você tem que tocar essa música pra nós. E de repente, coincidentemente, você tá aqui, você tá me ouvindo. Tá na estrada me ouvindo? Você tá indo fazer show onde, Nadak? Fala pra nós com exclusividade. Por que que você não grava? Para o carro aí, para no acostamento, com segurança e tal, dá seta, para, tá? No lugar seguro. Manda uma mensagem pra nós, diga onde é que você vai estar. E daí você faz a introdução e eu toco a música Seresta aqui pro povo de Quatiguá. O teu lançamento, o e seu
0: tá
1: modão.
0: Feito.
1: Certo?
0: Tá feito, Zé Augusto, mais que certo.
1: É, 11:30, 102.3, vamos tocar?
0: Vamos, só se for pra já.
1: O que você tem aí, vai.
0: Vai, vai, vai. Vem cantar pra nós, Henrique Juliano.
2: Bom dia!

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0: audiência tá lá em cima. Aqui tá a medição da nossa audiência. Com tá certeza. Explodindo!
1: Aê, Cisa!
0: Nesse sabadão. José Augusto, bom dia, José Miguel. Olha, o próximo dia 7, quarta-feira, agora no meio da semana,
1: sim,
0: às 20 horas, vai ao ar a entrevista que realizamos com a talentosíssima Ana Dark pelo Pode Contar, podcast apresentado por mim e pelo Jair Henrique. É o Rafa Regis dando depoimento. Ele diz, sim, assim: ela falou sobre a vida pessoal dela, carreira, e agradeceu demais toda a força que você, Zé, deu a ela desde a primeira apresentação aos 12 anos de idade aí na Difusora FM. Foi um show de bate-papo no nosso Pode Contar, no canal YouTube da nossa co-irmã Vale do Sol FM e também na produtora Rodan da TV do querido Bruno, que coloca a imagem no ar, faz toda a produção nesta super parceria. Pode Contar, no podcast da Vale, o maior podcast da nossa região. Rafa, Regis, Jair Henrique, essa meninada com a Ana Dark no meio e a conversa fluindo. Que coisa boa!
1: Que maravilha!
0: Joia demais, né? Obrigado, Rafa. Tá aí na área e falou com a

0: Nossa, querido, eu tava falando pro Zé Miguel agora há pouco o seguinte: Zé Miguel, eu gosto muito de se passar por mim e eu for útil, colaborar com os novatos que chegam. E eu penso que talvez a gente tenha uma vocação de ter paciência na lida, qualquer coisa parecida nesse sentido. Então isso me faz, de repente, ser uma pessoa didática. Quer queira, quer não. É uma maneira de ser didática sem ter muito que não é, por exemplo, de um currículo escolar, né? Não estou colocando uma matéria em si, mas é uma coisa prática que me dá essa condição de estar com vocês aqui, né?
1: O próprio exemplo, né, que você tem comigo, já vamos para 3 anos juntos aqui na audiência, na Difusora.
0: E cada vez mais gostando de você, do seu talento, a cidade, a região, ama o teu trabalho. A propósito, posso soltar um pouco do seu trabalho aí?
1: Vamos soltar a nova vinheta?
0: Solta para o superintendente, o Alexandre Marques Guimarães, avaliar o que você construiu, o que você trouxe para o sabadão aqui do nosso programa Manhã Regional da Difusora. Solta.
1: Nova vinheta de abertura do sábado no ar.

0: amanhã, galera, em primeira mão pra você, 11 horas e 45 minutos. Tem, amanhã tem no.
1: Tem.
0: Pesqueiro Bom João tem lá o Bom de Baile. Levantando a poeira, galera. Lá no Bom João, todo mundo convidado. Bom de Baile, a banda do Robertão.
1: Essa
0: Robertão,
1: é boa, hein?
0: Vou levantar a poeira do chão no dia da eleição. Vamos lá, Robertão. Deu uma rima pobre aqui, mas deu.
1: Não, boa rima. Boa. Gostei.
0: 15 pro meio-dia.
1: Já.
0: 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Bom, 11h46.
1: Já.
0: Já.
1: Ô, louco.
0: Já, já o rádio toca mais.
1: Já,
0: o povo pede, a gente toca.
1: Com certeza.
0: Não pediram pra gente. O que que tá na sequência pra tocar, é?
1: Tá na sequência Feriado Nacional, sim, Bruno e Marrone.
0: Sim, sim.
1: E Duas Camisas, Milionário José.
0: Ah, e depois... Vamos fazer o seguinte, antes dessa nós vamos tocar uma música dessa menininha lá de Quatiguá, que ela tá arrasando, tá? Depois você deixa essas outras. Vamos tocar três.
1: Vamos tocar três.
0: Isso.
1: A dela.
0: Primeiro, dessa moça aqui. Ela vai falar. 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Vamos aos destaques. O Anadark, minha linda. Diga aí.
1: Fala com
0: vai,
1: a gente,
0: Anadark. Você tá vai fazer um show em Itapeva, né, São Paulo, né? Tô sabendo. Então conta pra gente aí do seu novo sucesso.
2: Oi, Zé, tudo bem? Com certeza foi no seu programa onde tudo começou. Até estava participando de um podcast aí do pessoal da Rádio Vale essa semana. E a gente conversando sobre isso, né? O quanto vocês me acolheram quando eu cheguei aí criancinha, pequenininha. E vocês me acolheram demais. O meu trabalho com muito respeito, com muito carinho. E foi onde tudo começou, através da rádio. E como a rádio tem a importância, né, na vida de qualquer artista. E por isso mesmo, para mim, é um presente cada vez que vocês tocam a minha música aí.

cada vez que o pessoal pede. E tem lançamento para vocês, gente. Tem lançamentos, é. Que legal mostrar aí de primeira mão do seu programa. É a parte 2 do meu projeto Modão e Seresta. O nome da música é Tome Seresta, para a galera que quiser pedir. Vai ser muito bom ouvir aí na rádio difusora vocês tocando a minha música. E já convido todo mundo, viu? Quem quiser pedir a minha música já está disponível aí, tá bom? Muito obrigada, Zé. Muito obrigada a todos os ouvintes da Rádio Difusora. E toca aí pra gente, Zé, o meu lançamento Tome Seresta.

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Boa! É isso, a gente bem-vindo aí. Já na parte 2 do programa, última meia hora do Manhã Regional, destacando Gazeta do Povo do Paraná. Eleições 2026. Como os Estados Unidos, União Europeia e a Organização dos Estados Americanos vão fiscalizar o resultado das eleições no Brasil? Tá aqui na Gazeta do Povo do Paraná. Milagre perto da eleição. Bom, essa aqui não é mais uma coisa direcionada a partido, aí a gente não vai. Muito bom, tem uma outra também de capa aqui que é feroz da Gazeta do Povo, mas a gente não vai falar sobre ela. A única coisa que a gente vai fazer é o seguinte: é sobre a abstenção da última eleição, que atingiu níveis de 1998, a de 2022. Liderança do Sudeste. Pois é. Agora eu vou te contar uma coisa pra você. Quem será favorecido nas urnas com abstenções que podem passar de 30 milhões de eleitores? É o tal negócio, né? A descrença, às vezes, de candidatos, ou a tristeza das pessoas com os políticos, com aquilo que falam e não fazem, sabe? Com as mordomias que acontecem, né? Se for levar tudo isso em consideração, é isso mesmo. Vai ver que esses 30 milhões ou isso aqui, um pouco menos que isso, ou um pouco mais do que esses números, estão colocando isso na balança. E por isso podem registrar uma marca na estatística pesada, nefasta, negativa para o político brasileiro. Isso tem que alertar os políticos do Brasil. Porque 30 milhões, vamos dizer 30 milhões, vamos fechar nos 30 milhões aí de abstenção. Se isso ocorrer num colégio

0: que tem um pouco mais de 100 e poucos milhões de eleitores, você vai ter um quarto quase da população que vai deixar de votar. Fora aqueles que têm vontade de votar, vão lá, votam, se atrapalham. Ainda mais agora para presidente da República. Na verdade, presidente, governador.
1: Dois senadores,
0: um deputado estadual, federal. São seis para votar. Então você tem que ir com a colinha e pela ordem de votação. Poderá acontecer erros. Essas coisas todas também, naturalmente. Há a boa intenção das pessoas. Tem aqueles que falam, não, eu não vou votar porque eu esqueci minha cola, tal, perdi. Ah, eu vou votar. Não sabe votar nem na legenda, nem no voto útil. Né? Então tem tudo isso. Nós somos ainda um país que precisa aprimorar mais. Os mais jovens, a idade intermediária, os mais idosos, nós temos que nos compenetrar disso. E com tudo isso ainda a gente tem chance, evidentemente, de amanhã fazermos uma votação histórica. Certo? Amanhã é dia da eleição. Bom, eu falei aqui da Gazeta do Povo, agora o Estadão de São Paulo. Eleição renova 2/3 do Senado. E tem disputa embolada em 24 estados e no Distrito Federal. Somente Mato Grosso e Mato Grosso do Sul, os candidatos que aparecem nas primeiras colocações estão isolados dos demais, considerando a margem de erro das pesquisas de intenção de voto. E essas são as principais informações. Em destaque, a gente tem partido que deve crescer na Câmara com avanço de outros aliados, né? Mas isso tudo está para quem assina o Estadão, o Estado de São Paulo. E as outras manchetes que eu passei, você poderá ver detalhes buscando informações na Gazeta do Povo do Paraná. E outra coisa, a opinião do Estadão, hein? Ministros do Supremo Tribunal Federal, do STF, e do Tribunal Superior Eleitoral tomam decisões que inviabilizam o último debate do primeiro turno, do qual o presidente atual Lula não participou e também o seu concorrente mais forte, Bolsonaro, não participou, o Flávio Bolsonaro. Na verdade, a articulação que atingiu em cheio os candidatos e nós ficamos chupando o dedo que não vimos proposta nem de um e nem de outro. Vamos que vamos, 12 horas e 11 minutos. São os principais destaques de capa dos jornais. Mas não vamos fazer parte dessa estatística de abstenções, não. Que estão prevendo perto de 30 milhões, ou um pouco mais que isso, um pouco mais, ou um pouco menos de abstenções. Vamos votar em massa? Vamos votar em massa, essa é a nossa intenção. A minha é, eu estarei lá para votar, porque eu sou um cidadão. Penso que esteja me esforçando para ser do bem e que quero o bem da minha família, quero o bem dos meus vizinhos, eu quero o bem do meu bairro, quero o bem da minha cidade, do meu estado, do meu país. Com segurança, sem corrupção, um país de bem, onde você pode fazer o que você puder para os seus e para as pessoas à sua volta. Tá certo, Zé Miguel? Não é?
1: Bem isso, Zé Augusto.
0: Muito bem, meu garoto, é o seguinte, hein? A irmã Lourdes está na área?
1: A irmã Lourdes está na área? Ela quer falar com a gente?
0: Ela quer falar sobre o dia de ontem no asilo, no segundo dia da festa lá do Tríduo Franciscano, que foi um show, segundo a irmã. E tem mais coisa boa para hoje, porque acabou ontem, e então o pessoal está fazendo hoje lá no asilo. Vai lá, vamos nessa.
1: Fala com nós, irmã Lourdes, por favor.
2: José Augusto, meu amigo, pensa na gente, quanta felicidade. Olha, Zé Augusto, já falei hoje no programa do Juninho, agora falando no seu programa. Hoje, a partir das 14h30, nós temos Sonho de São Francisco, que fez um sucesso ontem. Infelizmente, acabou após a missa, não tinha para quem queria, mas as nossas queridas voluntárias de São José já estão fazendo sonhos junto com a irmã Dorinha. Então, a partir das 14 horas, temos Sonho, pastel, o suco do vinho, o melhor do Brasil, refrigerante. Mas não esquecendo, né, Zé Augusto, de que o mais importante é a celebração eucarística às 19h30.

0: abertura do brechó hoje, pessoal, a partir das 14 horas. Tem muita coisa boa. E a partir da missa das 19h30, teremos a nossa praça de alimentação bombando, Zé Augusto. Ei, São Francisco, você é demais, menino. Nós te amamos e amamos Santo Antônio da Platina, que abraça essa causa nobre, que é o Lar São Francisco de Assis. A todos a nossa gratidão, a nossa oração e a minha admiração por cada platinense. Beijo no coração.
1: Obrigado, querida. E tem gente elogiando o sonho da senhora, de que o sonho do asilo, dessas mãos abençoadas que fazem com essas receitas maravilhosas. Porque tem sonho e sonho. Tem o sonho e tem salgado e salgado, né? Tem aquele que fica gorduroso, que Deus é Miguel falou, que você pega um sonho, você pega um salgado.
2: O pastel,
1: fica tudo lá.
2: A mão cheia de gordura, nem o guardanapo.
1: O guardanapo fica encharcado, quer dizer, esse não é bom, até pro estômago da gente.
2: Com certeza.
1: Mas quando é frito, bem feito, enxuto.
2: Que dá até pra você comer sem papel. Claro que eu não vou falar pra comer sem papel, porque é antigênico. Mas.
1: Eu entendo,
2: dá
1: porque... entendo o que você tá falando. Porque não suja as mãos da gente.
2: Exatamente,
1: se você pegar nele.
2: Gordura.
1: Né, se não tiver um guardanapo, você pega na mão, não vai te engordurar a mão. Ou seja, desse jeito vale muito a pena. E tem gente que falou assim: o sonho do asilo ontem lá da festa, Zé Augusto, que coisa boa. A dona Silvia que deu depoimento aqui, hein? E as mulheres de dona de casa, elas entendem. Porque elas sabem fazer. Tem opinião formada. Elas entendem.
2: Muito que minha mãe entende mesmo.
1: Não, nossa, sinaliza senhora. Pra mim aqui não, viu? Sinaliza
2: muito,
1: nada pra mim.
2: Muito
1: não.
2: Que a minha mãe entende.
1: Não? É, não entende?
2: Não.
1: Ela entende?
2: Não.
1: É, mas como entende, hein?
2: Não.
1: É até um jeito de pasteleira,
2: rapaz. Zé Augusto não sabe de nada.
1: José Miguel.
2: É o seguinte. Só fala as verdades.
1: É, José Miguel, você não pode entregar rapadura assim.
2: Pode sim.
1: Não, a mamãe fala, não, eu sou craque mesmo na culinária, comigo mesmo, eu sei como fazer. Deixa comigo que eu entendo. É, Silvia? É, dona Silvia? É. O sonho vale a pena, dona Silvia?
2: Vale muito a pena.
1: Olha aqui, ó. José Augusto, escuta aqui, a pessoa mandando um recado. José Augusto, Deus abençoe você e sua família. É o Nelson Viana Filho. Tá aqui o Zé Miguel comigo também, viu, Nelson? Sábado é nosso.
2: Isso.
1: É. Daí, a dupla mais querida, Jacarezinho, tá falando aqui, ó, elogiando a gente.
2: Viva!
1: José Augusto, Zé Miguel. Oh, que sábado maravilhoso ouvir músicas lindas. Essa da Natália aí, que música linda, que voz essa menina tem. Verinha Lúcia Jacarezinho.
2: Alô, Vera!
1: É, que recebeu uma homenagem linda lá na saúde, no Dom Pedro Filipac, porque ela se aposentou da saúde, uma grande enfermeira, que também estudiosa, busca aprimoramento na área. Olha, o pessoal da saúde lá do Dom Pedro Filipac de Jacarezinho, do bairro, do postinho, ficou com o coração contrito. Os médicos, os enfermeiros, o pessoal da linha de frente ali, dos primeiros atendimentos, e ficaram, esse pessoal ficou com o coraçãozinho muito apertado na despedida da Verinha, que mandou um recado especial para Ana Dark. Viu, Ana Dark? Jacarezinho, uma liderança lá da saúde, que curte você, que gosta da sua voz, que gosta do seu trabalho. Verinha Lúcia. A Maninha, lá perto do Dom Pedro Filipac. 12h17, tá na hora de?
2: 12h17. A gente tem um break aqui pra dar e depois voltamos com música?
1: Sim, o que você tem na sequência de música?
2: Tem o Teodoro e Sampaio, Garanhão da Madrugada.
1: Mas rapaz, o que é isso, rapaz? Garanhão da Madrugada?
2: É.
1: Na véspera da eleição o cara vai dar o bote?
2: Rapaz, hein? Do céu.
1: Garanhão da Madrugada, o que é isso? Deixa eu ver aqui, José Augusto, realmente eu posso falar. Lá no nosso Asilo São Francisco de Assis, nota 10. José Augusto e Zé Miguel, quem é que tá falando aqui? Vamos ver. É a Clarice.
2: Alô, Clarice.
1: Clarice Paula. Tava tudo bem lá, Clarice? Tava, querida. Muito obrigado você também, viu? Muito obrigado você. Eu tenho certeza que colabora, que participa, que consome produtos do nosso asilo. Vamos lá?
2: Vamos
1: Giro
2: lá.
1: Giro comercial, vem na sequência com o Garanhão da Madrugada e o que mais?
2: E mais outros sucessos que a gente tem para tocar também. Não vou entregar tudo de bandeja.
1: Não,
2: né?
1: Entrega. Então vai lá.
2: Vai lá. Vamos faturar e já voltamos.
1: 12h18.

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0: 12 horas e 26 minutos, faltando 4 para terminar a nossa programação. 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Amanhã, bom de baile no dia da eleição lá no Bom João, a partir de 1h30 da tarde. Pois é, delícia, capricha então, tá bom? É muita emoção. 12h26.
1: Bora.
0: Bora lá, porque os classificados estão chegando pra gente arrematar com a última música. Boa. Onde a gente vai mandar um abraço apertado pro pessoal que participou do tudo de bom aqui da nossa programação 102.3. Seu José Humberto, nós vamos trocar o baitaca por você, mas aquela que você pediu lá, o fogão de gás, fogão a lenha, nós não temos aqui na programação, mas nós vamos tocar a...
1: É Nego Bom ou Se Mistura?
0: Nego Bom se mistura?
1: Isso.
0: Nego Bom se mistura. Nego Bom se mistura. Bom, tem um cara depois do seu Zé Humberto lá de Ourinhos que quer mandar um recado aqui no nosso programa. Mas não vai torcer pro Corinthians, não. Esse cara aqui, ó. Vamos Quem? Colocar ele.
1: Cadê
0: Bota
1: ele?
0: Lá. Aí ele aí, ó. Depois do Nespoli.
1: Fala aí, com nós, filho. Fala.
0: Não vai. Não mexe com o
2: Corinthians. Aô, meus amigos. Bom dia, Zé Augusto. Oi, bom dia, isso. José Miguel.
0: Torce pro Palmeiras.
2: É tranquilo. Hoje eu sou Corinthians.
0: Não.
2: Beleza, meu amigo?
0: Não.
2: Um abraço pra vocês.
0: Beleza,
2: um
0: não.
2: Um ótimo dia, um ótimo final de semana.
0: É, beleza, conversa, sai daí, Mick Jagger. Vai torcer pro Palmeiras, rapaz, pelo amor de Deus, tá amarrado, meu filho. Vai torcer lá pro Santos, tá? O Santos tá ganhando bastante, né? É hora de torcer pro Santos, pronto. Meu, você largou do Santos, não perdeu uma. Você largou do Santos, ele ganhou 5 seguidas, rapaz. Agora você veio pro lado do Corinthians, perdeu 7. Não torce não, Mick Jagger. Ei, Dogão, vai pra lá, sai pra lá. Tá amarrado, cabeçudo. Tudo bem, 12h28. Classificados, o José Augusto. Classificados, vamos nessa?
1: Vamos nessa, bora lá.
0: Vamos. Obrigado, galera toda curtindo a nossa programação. Silva Gás por aí.

0: 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Tem muito mais por aqui, ok? A gente vai embora. Desejando que Deus nos proteja. Ó, ontem eu conscientizei, anteontem, sobre a eleição. Nós não podemos deixar de votar. É, amanhã é dia de se votar e escolher o candidato a presidente da República. Os destinos do nosso país estão na mão daquele que vai nos conduzir. Não esqueça, acerte bem nos senadores da República. Aquela casa no Congresso Nacional é a grande responsável ou para se calar se for corrupta ou para se manifestar em prol dos seus eleitores, daqueles que votaram naqueles rumo a um congresso saudável, sadio, entre deputados federais e senadores da República. O Senado, 2/3 será renovado, tá? 2/3 serão de novos senadores. Por quê? Uma parte pisou bem na bola. Vamos embora, um grande abraço, boa eleição para todos nós, Deus no comando de tudo nesse país, nessa nação. Zé Miguel, eu volto segunda, você volta sábado que vem, meu querido.
1: Exatamente.
0: Um abraço até lá para você, viu?
1: Muito obrigado, José Augusto, e muito obrigado principalmente a você que nos acompanhou, seja na sua casa, no seu trabalho, aonde você estiver. Muito obrigado, que Deus abençoe, uma excelente eleição para todos nós, uma abençoada semana e até semana que vem para o nosso sábado, manhã regional, edição de sábado especial. Que Deus assim nos abençoe e até lá. Tchau, tchau.
0: Vambora. Tchau, gente. Na sequência, Rafa Regis, no Tarde Nossa.
1: Antes disso, Baitaca, Nego Bão, Não Se Mistura. Vamos tocar esse bandeirão pra finalizar, ó. Vamos sair dançando, ó.

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0: já cheguei por aqui. Vamos juntos até as quatro.
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0: Começou, vamos nessa! Muito mais, muito boa tarde, meu Brasil brasileiro. Estamos no ar pela 102.3 do seu rádio. Aliás, eu cheguei por aqui.
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0: Sim, sou eu, Rafa Regis, RR, eu tô na área a partir de agora com você. Que já estava na companhia de José Augusto e José Miguel, os Josés aqui da 102.3, animando a nossa manhã regional. Agora sou eu, RR, na área. Vamos juntos até as 16h, desse mesmo jeitinho, sempre com muita alegria, descontração, a sua participação. O programa começou, então bora lá participar. 43 996 484765, pra você mandar de novo. Isso, aquele beijo, aquele abraço pra você, aniversariante. Você manifestar-se. Isso, você que está ficando mais experiente neste dia 3 de outubro de 2026. A tarde é nossa, está no ar. 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Hoje pela manhã eu tive a honra de ser convidado pelo meu amigo Gerentão José, o Gerentão Daron Móveis e toda a equipe que está por lá, a realizar o sorteio. 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Olha, bom demais, em Milão, na Daron, coisa boa. Já já, confirmando o nome da sortuda aqui no nosso programa. Meio-dia, mais 41 minutos. Ah, bota pra remexer. É sucesso, é desse jeito. A gente começa com Leonardo, porque é tarde. Isso.

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0: César Menotti Fabiano, entre as primeiras deste programa. Que coisa linda, que coisa linda. Sob aplausos da galera aqui no nosso WhatsApp 43996484765. Aí começam a surgir o quê? O quê? As fotos. Galera que tá muito bem acompanhada. Ué, galera que já tá aí. O expediente já foi por hoje. Que maravilha, aí assim, aí é bom demais. Bom, vamos em frente, já vamos direto falando em WhatsApp, pessoal que tá aplaudindo aqui. Quero mandar um abraço pro Matheus, Matheus Boiadeiro, eu falo com você. Pronto, Matheus, grande abraço. Tá pedindo uma, dá aquela vaneira, né? Uma vaneira, daqui a pouquinho a gente já começa a dar o play aqui, naquelas gaúcha tia, que aqui tem também com o Rafa Regis também tem, né?
1: É só com o Julinho Queiroz.
0: Não, peixe, peixe também manda bem demais. Aí se eu não mandar, né? Aí se eu não mandar aquela vaneira boa. Ai, ai, Valderi, tudo bem com você por aí? Valderi Pereira, um abraço pra você, viu? Obrigado pela participação. Quem mais tá chegando?
2: Olá, Joaquim de Carlota.
0: Tudo bem, Joaquim?
2: Queria ouvir a música do Rick Renner, Caçador. Ofereço pra Ditinho Paulo aí, ensinando a Dânia Bratina, Mariana na Vila Ribeira.
0: Beleza, aliás. Agora sou eu, RR na área. Aliás, uma das mais pedidas aqui, né? O Caçador. É claro que a gente segue, vai sempre homenagear o nosso querido e eterno Rick. Na dupla com o Renner e o Caçador, eu mando pra você aí em Carlópolis, a linda Carlópolis, já na sequência, tá bom? Abrindo a próxima sequência. Nego bom não se mistura. Né, Gui? Um abraço pra você aí também, um abençoado sabadão. Boa, chegou cedo, né? Já no comecinho do programa, então daqui a pouquinho, no próxima, na próxima sequência, a gente já manda também. O mesmo faz Edson. Chega cedo, Edson. Um abraço pra você, boa tarde.
3: Boa tarde, Rafael. Aqui o Edson da Fazenda Nossa Senhora Perpétua do Socorro. Eu gostaria de ouvir a música de Barreirito, Cadeira Amiga. Conheço minha esposa Rosa, meus pais de Jundiaí do Sul, meu irmão de Jundiaí, quando era Jundiaí, o prefeito Betinho, né, de Jundiaí do Sul, para vocês da rádio, para todos que estão na sintonia. Isso nos atender. Tchau, obrigado.
0: Tchau, obrigado, Edson.
3: Boa tarde toda nossa.
0: Eu que agradeço a sua participação. E a Ofélia Teixeira também tá querendo aquele modão. Ó, Nego Bom não se mistura, já vou mandar na sequência. Já vai pra Ofélia Teixeira. Já vai também aqui pro meu, vou mandar pro Valderi também. Vou mandar pro Matheus Boiadeiro, beleza? A gente já manda na sequência. O Edson falou e agora fala a esposa, fala Rosa.
4: Boa tarde, Rafael. Sua Rosa, é Nossa Senhora Perpétua Socorro. Sei de ouvir uma música de Camargo de Xodó, Telefone no Ar. Fez meu esposo Edson, meu sogro, minha sogra Jundiaí do Sul, pra toda a minha família lá. Para minhas amigas, Renata, Vandinha, a Dona Orvalina, a Maculada, a Semia, a Dona Clarice, a Simone, para a Fátima de Cotiguá, para vocês da rádio. Você me atende, muito obrigado, Rafa Regis, a tarde é toda nossa.
0: Muito bem, um abraço para você, Rosa. Obrigado pela participação, obrigado pela mensagem. Vamos lá, vamos embora. Roda boa demais, Rick Renner, o Caçador. Agora meio-dia e 54 e a tarde é toda nossa.

Vai participando, vai fazendo estas sequências maravilhosas. Barreirito, cadê a amiga? Você curtiu aqui na Difusora FM. Nego bom não se mistura, baitaca. Agora 1:04, intervalo, volto já aqui na nossa. 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
1: Eita, que a tarde é toda nossa aqui no nosso... Na nossa Difusora FM e no nosso Molines Supermercados, para você aproveitar. 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Mais participações por aqui, vamos lá, vamos em frente, dando play, boa tarde, vai.
2: Boa tarde, Rafa Regis.
1: Muito boa tarde.
2: Aqui é o Antônio Marcelino de Sapopema.
1: Tudo bem, Antônio?
2: Tudo na paz de Deus.
1: A chuvinha acalmou, né, Rafa? Deu uma acalmadinha, né? Acho que vem mais, hein?
2: Hoje eu

0: gostar de ouvir a música aí, Coração Pirata com Roupa Nova. Toca pra nós, meu amigo.
1: Maravilha, um abraço pra você. Obrigado pela participação. Eu acho que eu tenho essa com o Eduardo Costa. Eu mando pra você, Coração Pirata, tá bom? Um abração, obrigado pela participação, obrigado pela mensagem. Quem mais? Vamos em frente. Quem solta a voz por aqui? Boa tarde.
2: Boa tarde, Rafa. Aqui
1: oi.
2: É a Wanda de Jundiaí do Sul.
1: Tudo bem, Wanda?
2: Rafa, manda um buzil aí pra gente aqui. Vai pra minha mãe Rosa, pra Vera, pra Marilda, pra Maria Eduarda, pra Renata, pra Pati, pra Lê, pra Valdir, pra Laís, pra Eva, pra Rosa de Nossa Senhora do Perpétuo Socorro e pra todos daqui de Jundiaí. E a tarde é toda nossa.
1: Muito Rafa. Bem, um abraço pra você, Wanda. Obrigado pela participação, obrigado pela mensagem. Valeu demais. Quem mais? Eva Marli, um abração pra você aí em Guapirama. Eva, eu ouvi atentamente o seu áudio aqui. Eu tenho uma, pelas características que você falou, que chama Caminhoneiro é Bicho Louco. É só que essa é com Chitãozinho e Chororó. Confirma pra mim se é isso mesmo. Não é com o Zezé de Camargo, é com Chitãozinho e Chororó. Caminhoneiro é Bicho Louco, certo? Se não for essa, me avisa também, tá bom? Essa eu coloco na programação, se não for, você me fala aí, puxa a minha orelha. Bom, quem tá querendo mais um sucesso aqui... Ah, Suelen Sabino, um abraço pra você. Vou ver se eu tenho essa aqui também, tá bom? SS, um abração pra você. Um fim de semana abençoado. Juruna, resume aí e fala.
3: Ô, meu amigo Rafa Regis, meu amigo não, amigo de todos, né? Tem muitos amigos no norte, do Pedreiro, Paraná, tudo, estado de São Paulo, no mundo inteiro, no Japão, nos Estados Unidos. Nossa. Através do aplicativo da rádio. Rafa, hoje o balanço do Fandango vai estar em Joaquim Távora, no Clube União.
1: Fiquei sabendo.
3: Hoje, a partir das 9:30 da noite, em Joaquim Távora, balanço do Fandango.
1: Olha que beleza.
3: Todo mundo convidado. Manda um abraço pro pessoal do balanço do Fandango aí. Bailão lá hoje. E amanhã,
1: onde?
3: Pesqueiro Vô João, banda bom de baile. Nós vamos estar lá amanhã cantando umas músicas gaúchas lá pro povo dançar e curtir. Só que primeiro o povo tem que ir votar. Votar cada um pro seu candidato.
1: Isso.
3: E depois vai lá pro Pesqueiro Vô João. Mas hoje é em Joaquim Távora.
1: JT.
3: Grupo Balanço do Fandango.
1: Muito
3: todo mundo convidado.
1: Bem. Pega
3: a castelhana pra nós aí que nós estamos ouvindo.
1: Ô, Juruna, um abração pra você, um excelente final de semana. Só tá faltando uma coisa só. Acho que você sabe o que que é. Agora sim, um abraço, viu, Juruna? Então bora lá, hoje JT, amanhã Pesqueiro Vô João. Ei, meu Deus do céu, é balanço do Fandango, é bom de baile e é tudo bom demais, né? Fala bem a verdade. E já já eu mando com o Rui Biriva Castelhana, especialmente pra você, para a Yolanda, aí só que para tudo, né? Senão vai dar uma confusão se eu não mandar aqui pra ela e pra toda a galera do Pesqueiro Vô João, certo? Agora sim, recado completo, Juruna, um abraço. Nilza Aparecida Carneiro, um abração pra você, um abençoado final de semana, viu, Nilza? Obrigado pela companhia. Vou fechar com mais uma palmeirense aqui, vai.
4: Boa tarde, Rafa Regis.
1: Boa tarde,
4: tudo
1: Eunice.
4: Bem com você?
1: Tudo certo?
4: Ô, Rafa, por favor, toca a música do Sérgio Reis, Panela Velha.
1: Opa!
4: Eu ofereço.
1: Essa é boa demais.
4: Pra minha mãe, Maria da Glória, pra minha irmã Nair, pra minha irmã Cleusa, pra minha irmã Rosa e pra todos que gostarem da música.
1: Certo!
4: Se você me atender, meu, muito obrigada. Deus te abençoe.
1: Amém.
4: E a tarde é toda nossa.
1: Muito bem. Se não falar...
4: Vai, Palmeiras!
1: Até parece que ela ia esquecer, né?
5: Palmeiras!
1: Até parece que ela ia esquecer, né, Eunice? Um abração pra você, um abençoado final de semana pra você e pra toda a família. 1:13, tem Chico Amado e Xodó por aqui com um telefone no ar. E a tarde? Tá boa demais, né? É porque a tarde é toda nossa.

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0: Chitãozinho e Xororó. Você curtiu o Caminhoneiro é Bicho Louco. E curtiu aqui numa tarde, é nossa, exatamente a 1h26. Era essa, Eva Marli? Responde aí pra mim, Eva Marli. É essa, acertei. Ô Cezinha aí no Guapé, um abraço pra você, obrigado pela participação. A Angélica. A Angélica tá lá no bairro Dourado. A Marvada Pinga que me atrapalha. Eita, não. Essa é a moto da Pinga que ela quer ouvir. Eu vou mandar na próxima sequência pra você, Angélica, e pra todos, pra todas aí no bairro Dourado, pra mamãe, pras tias, pras vizinhas. Chama todo mundo aí pra curtir. Deixa eu ver quem mais. Oi, Leandro, tudo bem aí? Diretamente de Andirá, no sítio do pai, Ademir, e a mãe, dona Nancy, pedindo a música aqui pra gente, oferecendo pra afilhado Vinícius e pra sobrinha, a Sofia. Tá todo mundo ligado no nosso programa. Legal demais. Leandro, aquele abraço pra todo mundo aí curtindo, viu? Galera de Andirá, também na sintonia. Tem aniversariante, que beleza. Renata, um abração pra você. E ela tá compartilhando com a gente, diretamente de Jundiaí do Sul, o aniversário da filha Maria Eduarda, 21 anos hoje. E que Deus abençoe. Te amo, filha. Mandando um alô também pra todas as vizinhas. Mas calma, para tudo, porque a Maria Eduarda ganha deste programa.
1: Parabéns, parabéns, parabéns pra você.
0: Maria Eduarda, parabéns, felicidade, saúde, muita paz, que Deus te abençoe hoje e sempre. Esse recado todo especial da mamãe, a Renata. Um abração, Renata, mande o meu abraço também aí a todas as vizinhas, a todos aí em Jundiaí do Sul. E vou mandar, claro que eu vou mandar essa música linda demais, que marcou não só a carreira de Rick Renner, né, no caso do compositor maravilhoso Rick, que já está deixando saudade, mas de muitos, né, da vida de muitos. E essa música é linda demais, filha, e eu mando de presente hoje pra Maria Eduarda, completando 21 anos, certo? Um abração pra você, Renata, um abraço todo especial pra Maria Eduarda e pra toda a família. Ô, seu Clóvis Viana, indica uma música aí pra nós, vai.
2: Alô, Rafael, meu amigão, aqui é o Clóvis Soliano da Chácara França. Muito boa tarde. Indico uma música, Moreninha Linda com Finique, de novo pra você, pra minha família, espalhada por todo o Brasil. Pra Ivone, pra Leandro, pra Beatriz, pra Amanda, pra Nicole, pra Henrique, pra Ivani, pra Renan, pra Xandra, Débora Lugada, e vai Corinthians, e vai Brasil.
0: É mesmo.
2: E a tarde é toda nossa.
0: Você lembrou aí que tinha jogo do Brasil e o Brasil ganhou da Índia. 4 para o Brasil.
3: Brasil.
0: 0 para a Índia, na cidade de Calcutá. Boa, bem lembrado, Clóvis. Mais tarde eu vou fazer um apanhado geral do esporte, viu? Aquele tradicional, tá certo? Hoje tem jogo da Nense. Não, não é no Chimitão, mas é lá em São Miguel do Iguaçu, pertinho de Foz. São Miguel e Platinense, a primeira partida das oitavas de final. Vai ter estreia na Nense, coisa boa demais. Aumenta o som aí que tem, ó, ó. Matando a saudade. Rui Biriva, Castelhana.

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0: não, não, não, não, não, não. Com certeza a tarde é toda nossa. 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Vamos em frente, quem solta a voz, quem fala, quem apresenta a tarde, a nossa boa tarde.
1: Oi, Rafa, boa tarde. Nilza Carneiro aqui.
0: Ô, Nilza, soltou a voz.
1: Você pode tocar pra mim a música do Vitor e Léo Momentos?
0: Claro.
1: Só pra mim curtir com meus filhos aqui em casa e a minha neta.
0: Beleza.
1: E oferecer pra vocês aí. Especialmente pra você, que é um locutor

0: maravilhoso. Muito adoro obrigado. Tudo que você faz na rádio.
1: Muito obrigado, Nilza. Muito. Agradeço o carinho.
0: Tá com Deus.
1: Amém. Você também.
0: Vai, Palmeiras.
1: É. Aí eu já não posso concordar com você, tá bom? Mas...
2: Palmeiras!
1: Pronto, tá mandado, viu, Nilza? Obrigado, um abração não só pra você, mas pra toda a família, pra curtir este momento maravilhoso. E eu mando essa daí já já com o Vitor e Léo pra você, tá bom, Nilza? Obrigado pela participação. Quem mais tá por aqui pedindo a música Soldadinho de Deus? Um final de semana abençoado pra você e pra toda a família. É ela, Radinho Ligado, radinho bonito, hein? Radinho Ligado na 102.3, a Maria... de Fátima, ligadaça. Valeu, um abração pra você, Maria. Já já que eu mando pra você curtir nesse seu radinho lindo aí, é, que está na 102.3, é claro, né? 1h41, vamos de classicão.
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1: 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Aumenta o radinho, aumenta o volume aí do aplicativo, que tem Sérgio Reis. Panela Velha.

0: Festa.
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4: Tá pensando que vai parar assim? Para nada não, tem mais. Bruna Viola, a moda da pinga, agora 1h50.

0: do Bruno Viola.
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0: Vamos nessa junto com a gente. 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
0: Muito bem, exatamente a 1h54 e tá bom demais. Eu quero mais participações. Quero a galera aqui com a gente, curtindo, mandando recado. Tem palmeirense? Tem, fazer o quê? Mas tá pedindo musicão, hein? E quando pede essa? Ah, eu não sei. O Valdinei Osório, um abraço pra você em Sapopema. Viu, palmeirense? Obrigado pela participação, tá sempre com a gente.
3: Palmeiras!
0: Ele pediu Boate Azul. E como nós estamos já nesse, né? Nesse clima. Ah, tem um pupurri do Bruno Marrone que começa com Boate Azul, que é top demais. Pode ser, Valdinei? É top, eu tenho certeza que você vai gostar. Quem mais?
4: Boa tarde, Rafa Reis. Sou Helena, aqui da Vila Rica.
0: Tudo bem, Helena?
4: Queria vir uma música do Raí, Eterno Amor. Oferecer pro meu marido Oswaldo, pra Rosa, minha irmã, lá do Colina Verde, pra você e pra quem gostar da música. Se me atender, muito obrigado.
0: Opa, daqui a pouquinho mando pra você, mande meu abraço ao maridão também, viu? Obrigado pela participação, Helena. Já tá aqui na nossa programação. Quem mais? Quem tá pedindo? Ah, muito bem, Valdeli. Deixa eu ver aqui, Antonelli, Silvana, Lívia, o pessoal de Quatiguá querendo a nossa querida Ana Dark. Eu já vendi o peixe, eu mandei por mensagem que eu tava ouvindo lá amanhã regional em casa, antes de vir aqui pra Difusora. Mas eu vou repetir o que eu mandei aqui pro nosso querido José Augusto e José Miguel. Na próxima quarta-feira, já coloque aquele lembrete aí, o lembrete no seu celular, porque a partir das 20 horas já estará disponível a entrevista que eu e meu afilhado querido, Jair Henrique, JH, nós realizamos na última quarta-feira, a gravação desse podcast maravilhoso chamado Pode Contar. E a nossa última convidada foi ela, a Ana Dark, olha, teve música ao vivo... Falou bastante da carreira, dos projetos, né? Dos perrengues também, né? Que faz parte da participação que ela teve no The Voice, né? É. De Quatiguá pra todo o Brasil, nossa querida Ana Dark. Já vou mandar essa. Ela mandou aqui com exclusividade, né? Pra nós. Oh, coisa boa, legal demais. E daqui a pouquinho, pra todos aí em Quatiguá, a Silvana também, que mandou aí a mensagem, a Lívia, Antonelli, Valdeli, pessoal de Quatiguá. Já vou mandar essa da Ana Dark. É projeto Mike novo, né? Tá fresquíssimo, tá fervendo, porque acabou de sair do forno desse projeto novo aí da nossa querida Ana Dark. Tá bom? Mas fica o convite. Próxima quarta-feira, a partir das 8 da noite. É mais onde, né? Onde? Só digitar aí no YouTube, Vale do Sol FM, o canal da nossa co-irmã, e também Rodan, R-O-D-I-N, se escreve Rodin, né? Rodan TV, meu querido amigo Bruno, que olha, vou falar um negócio, capricha nas imagens, na produção. É bom demais, top demais esse projeto, Pode Contar, que nós temos e gravando aqui nos estúdios da Vale do Sol, da nossa Vale do Sol, ValeCast, certo? Então fica o convite. 1h56, já na Dark. Agora, sucesso, Filha! Mais uma deles, Rick e Renner, especialmente para Maria Eduarda, hoje completando 21 anos. Bora curtir? 1h57.

0: hoje nós estamos relembrando, hein? Que é isso? Tunique Tinoco, moreninha linda. Você curtiu aqui na tarde é nossa? Filha, Rick Renner, Moda da Pinga, Bruna Viola, meu Deus, é o som que você curte aqui na 102.3, porque aqui a tarde é toda nossa, eu volto já, é rapidinho. 102.3.
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0: Estamos de volta aqui na 102.3 do seu rádio. Meu Deus do céu, não sei nem o que falar. Pelo amor de Deus. Ai, meu amigo Ivan Bruno, não sei nem o que falar. Eu vou falar é nada, viu? Daqui a pouquinho tem o quê? Deixa eu ver aqui como é que você mandou. Amistoso Internacional, Costa do Marfim e Camarões no Band Esportes. Narração do meu querido irmão, a quem darei um abraço de estalar as costelas logo mais lá em São Paulo. E vai transmitir essa partida, certo? Que beleza. É, meu amigo, vou falar pra você. Ó, que beleza. Cadê? Agora sim. 2:07, sabe o que vem agora, Ivan? 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
1: Agora 2:09. Uma coisa eu tenho que deixar claro aqui. Mas desintocou, meu amigo Ivan, aí em Sampa. Mas desintocou uma santistaiada neste WhatsApp hoje, que eu tô até ficando assim, meu Deus. Mas que coisa incrível, eu nem sabia que... Ó, cheiro de naftalina dessas camisas que eu vou falar, viu? Ei, meu amigo Roberto Costa aí em Ribeirão do Pinhal. Obrigado pela participação, obrigado pela mensagem. Ah, não, tem palmeirense também, tem palmeirense. Eu preciso ser justo aqui, né, Francisco? Chico, um abraço pra você, viu? Vai na carona aí com os palmeirenses também, beleza. Ô, Leandro, um abração pra você. E hoje é aniversário da esposa Maria. E dizendo que a ama muito. Mas cadê o beijo romântico? Olha que beleza. Aí sim, Leandro, um abração pra você. E pra Maria, a esposa, claro que ela ganha.
2: Parabéns, parabéns, parabéns pra você.
1: Felicidades.

Saúde e muita paz para você, Maria, recebendo essa mensagem linda do esposo Leandro, dizendo que o ama muito. Aí, que Deus te abençoe sempre, viu? Tudo de bom. Um abração para você também, viu, Leandro? Obrigado por compartilhar com a gente esta data tão especial. Guapirama tá com a gente, com a Odete também acenando. Eu tô aqui. Então tá bom, Odete. Um abração para você. E na platina, ela, Elisângela, ligadaça sempre. É, pedindo um sucesso que eu vou ver se eu tenho aqui na programação. Vai pro esposo Sica, vai pra Caroline, pra todos os ouvintes. Um abração pra você, Elisângela, diretamente da Platina. E, é, tarefas de casa são simplesmente intermináveis, né, Elisângela? Não tem nem o que falar, viu? Eu sei o que me espera depois das quatro também, pode ter certeza. O quintal tá daquele jeito, com esse vendaval que tá dando aí nos últimos dias. Olha que beleza, agora 2:11, aquele pupurri que eu prometi, ó, Bruno Marrone, que começa com essa aí, ó, Bote Azul. Ivan, baixa o vidro aí do carro, vai cantando pelas ruas de Sampa até chegar no Band Esportes, que dá tempo, tem 5 minutos. Agora 2:11.

0: Obrigado, gente. Obrigado. Legal, valeu.
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0: Joana, tô fazendo falta. Agora 2:23.

0: Quatiguá. Fala sério, tome seresta com ela, Ana Dark, que você curtiu aqui. Com exclusividade na Difusora FM. É ou não é, Silvana, Antonelli, quem mais? Valdeli, galera de Quatiguá que está com a gente. Cidade da nossa querida Ana Dark. Repetindo, em quarta-feira, dia 7, 8 da noite. Pode dar o play no YouTube da nossa co-irmã Vale do Sol FM e também da Rodan TV. Porque nós teremos aí o lançamento aí sim do nosso bate-papo, que foi gravado nos estúdios do ValeCast. É, aqui mesmo, aqui nós estamos chique no último. E é o seguinte, foi bom demais, viu? Foi bom demais, falou, claro, da vida pessoal, da... Aliás, das emoções, né? Encontrou com Mariana Fagundes. Quem mais? Quem mais? Natanzinho também. Ah, chega, também não vou ficar dando muito spoiler, né? Não pode. Aguenta aí, porque dia 7 aí você vai conferir na íntegra. E claro que teve aquele ao vivo, né? Com certeza. 2h31, deixa eu mandar um abraço aqui. Cheguei na tua mensagem, viu, Condé? Fala comigo.
1: Boa tarde, Rafa. O Condé de Jundiaí, Surrafe, ouvi Pássaro Sem Ninho. Essa música ia ser pra todo mundo no mercado lá, o gerente, o funcionário e cliente, pra todo mundo que tá vindo programação. Então, boa tarde, Rafa. Tudo de bom.
0: Tudo vai por de bom.
1: Boa tarde, é tudo de nossa.
0: Eita, nós. Um abraço pra você. Obrigado pela participação. Obrigado pela mensagem. Sueli, eu vou mandar outra do Gabriel Gava, tá? Vou mandar Amo Até o Céu. Pode ser? Essa que você pediu, eu não tenho. Não esqueci, não. É que eu não tenho mesmo. Mas eu vou mandar outra pra você até na sequência, tá bom? Pra você não ficar triste. Ô, Silvana Isidoro Domingues, fala comigo.
2: Boa tarde, Rafa Resto.
0: Oi. Tudo bem? Tudo bem?
2: João Carreiro e Capataz. Prefácio. Beleza?
0: Ah, beleza. Simples e objetivo. É isso mesmo. Um abração. Deixa eu já colocar aqui. Pronto. Pra não esquecer. O meu amigo Roberto Costa Santista, você tá numa felicidade. Pintou o campeão. Ah, eu vou mandar pra você, pra toda a nação santista, mais que merecido, né? Mais que merecido. Não é que os caras subiram, os caras pegaram elevador? Meu Deus. Então tá bom, Roberto. Um abração pra você, viu? Obrigado pela participação. Tá pedindo um sucesso aqui de quem mesmo? Zezé de Camargo e Luciano. Eu mando já pra você. Obrigado aí pela mensagem. 2h32.
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1: E olha a galera que tá chegando: Gabriel Gava, com Gustavo Lima, Lucas Luco, Israel Novaes, Amo Até o Céu. 2:35.

0: 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Breno e Matheus, você curtiu aqui numa tarde é nossa. Bom, bom demais. Momentos, Vitor e Léo. E tem, sabe o que também? A sua participação. Você mandando o seu recado 43 996484765, sempre num oferecimento de Paraná Assessoria, Paraná Banco, soluções financeiras e de segurança com confiança pra você. 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Quem tá com a gente, quem tá curtindo, quem tá mandando recado, quem tá compartilhando aniversário aqui, deixa eu ver quem tá com a gente. Deixa eu dar o play aqui na mensagem. 3, 2, 1, fala.
1: Boa tarde, Rafa.
0: Boa tarde.
1: É o Furquinho.
0: Oi, Furquinho.
1: Diga-me. Toca pra nós aí, se der tempo. Com gino e gênio, que bicho que é?
0: Que bicho que é? Eu mando já já, vamos ver que bicho que é. Tá bom?

0: Furquinho. Um abraço pra você. Obrigado pela participação. Quem mais? Maria França, fala.
1: Boa tarde, Rafa.
0: Boa tarde, Maria França.
1: Tudo bem com você?
0: Graças a Deus, tudo na paz.
1: Toca pra mim, Amado Batista, reclamando sua ausência.
0: Pois não.
1: Agradecer pra você, todos os ratos, ouvintes, meus clientes, vizinha Elisa Sandra, Marte Cesário, minha filha Vilma, André, meu filho Bruno, Moreno. Se você me atendeu, agradeço, Rafa. Um ótimo final de sábado pra você, um bom final de semana.
0: Obrigado,
1: que Deus abençoe você,
0: Maria,
1: sua família, Rafa, toda a nossa família.
0: É isso, muito obrigado pela participação, valeu, valeu demais. Já coloquei aqui na nossa programação. Valeu essa que eu mandei do Gabriel Gava, sua nem sabe, você nem se manifestou. Abraço pra vocês e obrigado pela participação. Eu sei, eu tô devendo também aqui, viu, o Mariano, mas já tá aqui a próxima, tá? Eu mando esse soldadinho de Deus especialmente pra você, certo? Obrigado pela participação. E também aqui, ô Jurandir, um abraço pra você. Já imagina se ele não tá cobrando aqui quem joga com quem, quanto que foi o Brasil. Eu tô fora, tô trabalhando o dia inteiro, informe aí o esporte. Hoje tem jogo da Platinense? Tem. Eu vou informar tudo isso daqui a pouquinho, tá bom, Jurandir? Fica calmo aí, porque agora 2h47. Tem rápido destaque, rápida mensagem. Eu volto já com sucesso pra gente curtir aqui na Tarde é Nossa.
2: 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Rota 7, percurso saindo de Santo Antônio da Platina, passando pela rodovia PR-092 Platina, Fazenda Agroceres, Guimarães Carneiro, saindo na BR-153, entrando por Barra Mansa, Caxambu e Barreirinho, retornando pelo mesmo percurso até o terminal de saída e chegada.
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0: Roberto Costa lá em Ribeirão do Pinhal, o santista feliz da vida com este sucesso de Zezé de Camargo e Luciano, Refém de Mim. Você curtiu? 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Beijos e abraços pra quem tá ligado com a gente, Nesfusco. Vou ver também essa daí, se você... Ah, aliás, de Paulo e Paulino tá com um trabalho também maravilhoso, com convidados. Vou ver se essa daí já tá no nosso... nos nossos... na nossa playlist. Um abração pra você, viu, Inês, aí em Ourinhos. Ah, Luiz Eduardo, obrigado pela participação, Luiz. O Luiz tá lá, em fartura, né? É, já pegou o tapetão preto, inclusive, falou que foi curtindo aí durante todo o caminho e já chegou lá em fartura e que tá lá, ai, bem acompanhado. Beleza, obrigado pela participação, piscina e tudo, hein? Que beleza. Um abraço, Luiz. Tá pedindo... qual que você colocou aqui? Mato Grosso e Matias? Caiu, quebrou. Ah, sei. Pode deixar. Deixa comigo. Um abraço pra você. Caiu, quebrou, mas não vai cair nem quebrar nada aí, pelo amor de Deus, viu, Luiz? Um abraço pra você, obrigado pela participação. Obrigado pela mensagem. Quem mais? Léo. O Léo tá com a gente. Fala, Léo, solta a voz.
1: Ei, rapaz, esse programa seu é fera,
0: pra eu não falo nada, viu? Falo nada.
1: O Léo aqui da Alto Pé do Pedro. Nós aqui na Batia, na casa da minha mãe. Aqui tá eu, minha mãe, Sozé, Natalina, o Paulo, fazendo um churrasquinho para minha mamãe. Toca uma música aí.
0: Show de bola.
1: Estrada da Vida.
0: Aí, eita, sim. Aí sim mesmo. Aí é modão, hein? Um abraço, Léo. Abração pra mamãe aí também, viu? Bom churrasco aí pra vocês. 2h58, eu vou atender a Silvana Isidoro Domingues, que tá esperando. João Carreira e Capataz, prefácio. 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
2: Muito bem, estamos de volta exatamente às 3 horas mais 7 minutos. Antes de dar o play aqui em mais uma sequência maravilhosa, linda. Eu fico feliz aqui, o pessoal tá elogiando o seu programa. Não é meu programa, por isso que o programa chama A Tarde é Nossa, porque é o nosso ouvinte que faz acontecer. Eu só vou dando o play no sucesso que a galera pede. É simples assim. Mas muito obrigado por essa companhia sempre, sempre tão especial. Bom, é o seguinte. Eu tô vendo um bolinho de aniversário. Hoje é aniversário de quem, Gessi? Fala, Gessi, fala.
3: Oi, Gessi.
2: Tô sabendo.
3: A cantora?
2: É.
3: Viu? Que isso é aniversário da Márcia, do filho do Sebastião, aniversário dela hoje.
2: É?
3: Me dá um parabéns pra ela.
2: Então tá bom.
3: Beleza?
2: Claro.
3: Ela não dá ligar errado, já pra escutar, ok?
2: Tá bom.
3: É a música do Apaixonado aí.
2: Qual? Capricha.
3: São Paulo, Daniel, estou apaixonado.
2: Estou apaixonado, okay? Muito bem.
3: A Gessi está mandando parabéns para a Fábio.
2: Boa.
3: A Gessi que mandou.
2: Muito bem, Gessi.
3: É aniversário dela hoje, dia 3 de outubro. Tá bonito?
2: Beleza.
3: Ok? Bom serviço para ti.
2: Obrigado, Gessi. E para a Márcia, que está ficando mais experiente. Ô, Márcia, claro que você ganha deste programa.
4: Parabéns, parabéns, parabéns.
2: Felicidade, saúde, muita paz pra você, Márcia. Tudo de bom. E já deixei aqui na programação, viu, Gessi? Já deixei engatilhado aqui, João Paulo e Daniel. Estou apaixonado, eu mando já pra você, Gessi. Obrigado por compartilhar esta data especial da Márcia, certo? Um abração pra você, viu, Márcia? Deus te abençoe sempre, sempre, sempre. Fala comigo.
5: Rafa Red, você
2: oi.
5: Que tá dando alegria.
2: Tô aqui. Vai quebrar, vai quebrar.
5: Tem... Ah, sem perder com Bruno Marrone.
2: Oi!
5: É roxo, controla. Ó, a piadinha já que tem popa aqui na ponta da língua pra poder
2: ai,
5: falar,
2: hein? Meu Deus hein? Do céu.
5: Ô, vamos pra Tinesa. Chega aí, hein? É roxo. Ô, Rita de Cássia, Neiva Queiroz, Cita pra Modelino. Que é bom, Jéssica, Natália Valinha, Marita Penheira, meus cinco filhos que amam de coração. Olha aqui, ó, meu cachorro negão colorido tá aqui latindo aqui. É, roxo. Aí, chicote estrala, hein? Tá querendo latir, né? Agora, né? Para, cachorro! Ê, povo romanense, chega aí, hein? É, roxo. Vai pro Carlinho também. Ó, Carlinho, tá tocando hoje, Carlinho também.
2: Ai, meu
5: pedreiro,
2: Deus do céu.
5: Pedreiro, pra ir a cor do pedreiro, Juan. Meu filho,
2: olha.
5: Todo meu filho, amo de coração. Chega aí, vamos. É roxo, vamos.
2: Oi, Deusana. Ó, ó.
6: Vai deitar.
2: Uia, que isso, Deusana. Ele tá agitado hoje, hein. Abraço pra você, Caipora. Um abraço pra você e pra todos. Eu falar o um negócio. Vamos pra onde agora? Vamos pra onde? Maria, fala comigo, Maria.
7: Boa tarde, Rafa Reis.
2: Oi, Maria, boa tarde pra você.
7: Aqui é a Maria do Parecidinho, mas hoje ela tá aqui no, na Santa Mônica, na casa do meu filho aqui na Santa Mônica. É, manda uma música pra mim aí, do Gaúcho da Fronteira, da Cambuca da Maluca. Pereço pra minha netinha, a que tá aqui comigo agora nesse momento. Tô aqui fazendo uma passinha na casa do meu filho.
2: Legal demais.
7: Bom, tchau. Pereço pra vocês também. Tchau, fica com Deus. Um bom final de semana, seu Rafael.
2: Pra você
7: fica com
2: também.
7: Deus, um abraço.
2: Já que nós mexe aqui na Cumbuca da Maruca, tá bom, Maria? Um abração pra você, pra todos aí, pra netinha, pra todo mundo que tá curtindo também o nosso programa, tá certo? Obrigado! Reclamando sua ausência, é sucesso com Amado Batista. Maria França, pediu? Bora curtir. Agora 3:10.

0: Mato Grosso e Matias caiu, quebrou. Agora 3:18. E daqui a pouquinho tem mais participações e um som da primavera que a galera pede aqui na tarde nossa. Aliás, aqui na nossa, né?
1: 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A Justiça Eleitoral do município de Santo Antônio da Platina comunica a realocação de local de votação. A sessão eleitoral 64 do local de votação Escola Rural Domingos Pinto de Oliveira funcionará na UBS, Unidade Básica de Saúde, postinho de Conselheiro Zacarias de Santo Antônio da Platina.
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0: é pra fixar 102.3 do seu rádio. 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Deixa eu mandar mais alguns beijos e abraços. Daqui a pouquinho eu vou falar de esporte. Aliás, não, vamos antecipar aqui os resultados. Daqui a pouquinho não, né? À noite tem a nossa Platinense CRC de futsal. Mas antes, deixa eu ouvir o ouvinte aqui. Vou ouvir o ouvinte, vai.
1: Ô, Rafa, boa tarde.
0: Boa tarde.
1: Toca o hino do Santos.
0: Segura, Rafa. Para. Então vamos lá, vai. Eu vou tocar, mas no... Esse que eu vou tocar é o hino do Santos. Ó. Mas que vitória maravilhosa, que vitória espetacular do Peixe. Dali Peixe, hein? Cadê o Sidney da Guadareia? É, que não participou ainda. Ele deve estar comemorando até agora.
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0: Esse é o hino.
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0: A outra é a marcha, a marchinha.
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0: Agora fala. Vai, ouvinte. O que tá acontecendo aí? Tá feliz da vida?
1: Manda pro meu amigo Vitinho lá do Boi Dourado. Ele que tá bravo.
0: Ô, Vitinho.
1: São Paulo.
0: Não.
1: Manda pra ele.
0: Acontece.
1: Fala pra ele que na próxima eles tentam, mas não vai conseguir.
0: Ô, Matheus, um abraço pra você. Eu falo é nada, viu? O Léo também tá feliz da vida, né, Léo? Léo Santista. Sobe o som. Vai, pode subir. Já estão na sétima colocação, hein? Que beleza. Vai. É bonito. Vai.
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0: Muito bem, tá aí, um trechinho só do hino oficial, real e oficial do Santos Futebol Clube. Vitória ontem diante do São Paulo por 2-1, tá aí. Viu, Matheus, tá feita aí a homenagem ao teu peixão, que mereceu o resultado, merece esta homenagem. Muito bem, agora 3:25, daqui a pouco o Santista Antônio Jacó também chega. Ele chega na área ou não chega na área, hein? Ih, será que ele vai chegar na área mesmo? Será que ele vai estar por aqui? Agora eu fiquei na dúvida.
3: Ô, Rafa!
0: Fala!
3: Sartana!
0: Oi, Sartana!
3: Podia mandar um abraço pra mim, pro tio Pedro, pra
0: tio
3: tia
0: Pedro,
3: Ana.
0: Tia Ana.
3: Ô, Rafa, nós estamos aqui no Pesque Pague, aqui no Monte Real. O Jacó tá comigo aqui com nós. Ele mandou avisar que ele não vai poder ir hoje, né, pra fazer o programa.
0: Não acredito.
3: Você não pode continuar pra ele ir? Ele tá escutando você aqui.
0: É? Então já aviso que eu vou... Ah, vou ficar até as 7. Então eu fico. O maior prazer do mundo. Já vamos emendar uma coisa na outra aqui. O que você acha, Sartana? Já avisa pra ele. Vai que ele aparece... só que se ele mudar de ideia, ele vai ver só, hein? Se ele mudar de ideia, vai ver só. Não deixa ele mudar de ideia, hein? O que você acha? Vê certinho aí com ele, viu, Sartana? Por favor. Um abraço aí pra todo mundo que tá aí no pesquisa também, tá bom? Bobear, vou dar uma passadinha.

agora 3:26. Ai, tem João Paulo e Daniel, momento Love Songs também nessa tarde de sábado, porque tem Estou Apaixonado, 3:26.

Matheusana, você pediu e curtimos Bruno Marrone, um bom perdedor, exatamente às 3 horas, mais 34 minutos. Vamos falar de futebol no próximo bloco. Aquela passeada rápida, não só futebol, tem futsal também, porque a Nense entra em quadra hoje, hein? Longe de casa. Você fica sabendo de tudo isso daqui a pouquinho aqui na

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Bora lá fazer aquela passeada rápida e rasteira pelo calendário, jogos de ontem e de hoje. Amanhã tem bola rolando na Europa, né? Na Nations League, na Liga das Nações. Mas ontem a bola rolou, já falamos com os santistas aqui, já o homenageamos, não é? Porque o Santos ontem venceu e venceu o São Paulo. Foi de virada, né, minha gente? Cadê? 2-1 para o Peixe em pleno Morumbis. Que é isso? E o Santos, por que não, galgando aí os degraus na tabela de classificação? 2 gols de Gabigol, 1 de Luciano para o São Paulo, de pênalti, né? E o Gabigol fez os 2 da vitória santista, que colocou o Peixe na 7ª colocação do Campeonato Brasileiro. Com quantos pontos? 41 pontos. O São Paulo ficou ali com 36 na 11ª. Então, para os santistas de plantão aí, vou falar um negócio. Essa tem que ser comemorada mesmo, e por que não, né? Sonhar com um G5, uma vaguinha nem que seja numa pré-Libertadores, não é? Muito bem, tivemos esse destaque ontem pela 21ª rodada do Campeonato Brasileiro, jogo que estava atrasado, né? Já na Série B, péssima noite para os paranaenses, porque o Criciúma venceu Londrina em Londrina por 2-0. Londrina, olha, dificilmente ficará na Série B este ano, e pode ser que veja o rival Maringá subir da C para a Série B. Nós tivemos em Caxias do Sul o Juventude batendo o Operário por 3-0. Destaques da Série B do Campeonato Brasileiro. Bom, a bola rola hoje pela Série A também, jogo atrasado. Às 18h30 na MRV Arena, em Belo Horizonte, tem Atlético Mineiro e Red Bull Bragantino. A partir das 16h30 da tarde, a bola vai rolar no Morumbis novamente, mas para elas, as meninas, entrarem em campo na decisão do Campeonato Brasileiro. Primeira partida de virada deu São Paulo, as soberanas venceram por 2-1, jogam pelo empate logo mais. Aliás, uma expectativa para mais de 40 mil pessoas lá no Morumbis para acompanhar São Paulo e Corinthians. 16h30 da tarde, a bola rola na capital paulista. Não sei se você ficou sabendo, mas teve jogo da seleção brasileira hoje? Ficou sabendo? Não? Então tá bom, eu aviso aqui que o Brasil venceu a seleção da Índia. Cada uma, né? Por 4-0. Pediram tanto pra CBF marcar amistosos do mesmo nível aí da seleção brasileira? Deu certo aí. Pegamos a Índia e goleamos por 4-0, 2 gols. Tá difícil, né? 2 gols de Samuel Lino. O Pedro também marcou o seu golzinho. O Estevão abriu o placar. Mas é isso. Brincadeiras à parte. Data FIFA, a seleção brasileira empatou com a Austrália 1-1, depois venceu o segundo amistoso por 4-2. E hoje, fechando aí a data FIFA, nessa série de 3 amistosos, 4-0 Brasil para cima da Índia. Agora, atenção, hein? Já vai adicionando aí no seu celular, mês que vem, dia 14, temos o Japão. Em seguida, dia 17, a seleção de Singapura, hein? As duas partidas acontecendo onde? No Brasil? Não, em Singapura. E pra gente finalizar, hoje tem a nossa Platinense Serrizense Futsal em quadra, mas lá longe, hein? Mas longe. Aliás, antes da Platinense, às 17 horas, em Recife, Santa Cruz e Maringá, pela Série C, um jogo dificílimo, mas o Maringá com ótimas chances, pelo menos de acesso aí pra Série B do Campeonato Brasileiro. Tem amistoso às 21 horas, a Argentina, sem Messi, enfrentando aí a seleção de Burkina Faso. E agora sim, para destacar que a nossa Platinense Serrizense Futsal já se encontra em São Miguel do Iguaçu. E a partir das 8h15 da noite, nós teremos aí São Miguel do Iguaçu enfrentando a nossa Platinense. Ginásio Walter Marcon, primeira partida aí da fase de oitavas de final, a nossa Arense entrando em quadra. Aí na semana que vem, aí o bicho pega, aí o papo é diferente, vai ser aqui no Chimitão. Destaque hoje para as estreias, né? De Firmino e também o Paquinha. Ó, pra quem dá uma espiadinha aí nas redes sociais, jogadorzaços, viu? Os dois reforços que farão sua estreia hoje às 8h15 da noite lá em São Miguel do Iguaçu, diante aí da torcida local. Mas como eu disse, depois o papo dia 10 sai aqui no Chimitão e cobertura completa da nossa difusora FM. Notícias, destaques do esporte, do futebol, do futsal, você conferiu aqui.

Ô, Maria, eu tava devendo essa aqui pra você. Na Cumbuca da Maru, que é gaúcho da fronteira, tchê. Agora 3h42, atualizando o digital da nossa Difusora FM. Bom.

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do céu, agora 3 horas mais 54 minutos antes de falar tchau. Ele apareceu aqui, viu? Apareceu. Tá aqui, Antônio Jacó. Acho que ele não aguenta ficar longe da caiporada, né? Não aguenta. Daqui a pouquinho ele comanda aqui o Sertanejo Classe A. Só pra mandar um recado aqui, antes de mais nada, num oferecimento de aquarela enxovais há mais de 30 anos, vestindo a sua casa.

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1: 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Agradecendo a todas as participações, toda a galera que esteve com a gente. Dando continuidade, ele, Antônio Jacó, para comandar já já o Sertanejo Classe A. E só quero fazer um convite, amanhã, a partir das 16h30, cobertura total das eleições 2026, aqui na Difusora FM, em rede, né? Com a nossa co-irmã Vale do Sol FM, a 102.3, com a 100,5 aí no seu rádio, e também no aplicativo, claro, de ambas as rádios, e também no YouTube, ao vivaz, com imagens também. Eu estarei nessa, junto com o Jair Henrique, transmissão também do nosso querido Jefferson Oliveira, Celimar, Letícia Bonfioli, Alexandre Guimarães Neto, toda uma equipe, juntos nesta super cobertura. Certo? Tá feito o convite. Muito obrigado, grande abraço, fiquem com Deus, eu, Rafa Regis, eu fui!
2: Já se foi, 5 voadores!

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É pra fechar, bagaço, pra fechar a semana, é o sabadão, estamos chegando. Nós não vem sozinho, vem com uma renca de caipora, bom de seleção musical que só vendo.

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4: 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Simbora comigo fazer amor e fazer humor no rádio? Vambora então. Vamos lá, Caiporada. Hoje tá valendo o frango assado do espetinho do Marquinhos, viu? Então coloca aí, coloca no sorteio desse penoso gostoso Jacó, do frango assado aí do espetinho do Marquinhos, tá bom? É desse jeito, quero esse penoso, quero esse galeto, quero esse frango assado e o nome completo, tudo por escrito, tá? Pode até mandar um áudiozinho em cima, mas escreve o nome embaixo, que daí no momento do sorteio automático pela IA, ele vai buscar o seu nome, senão não vai, você vai ficar chupando o dedo. Show de bola com o pessoal. Vamos lá então, sem perda de tempo, porque o objetivo aqui, meu filho, é atender todos com carinho. Lógico, não dá pra tocar todas as canções, por isso que dois ou três pedidos vão pra tela, seus pedidos. Mas atender eu atendo, pelo menos eu falo o nome, dependendo do tsunami de caipora que vão participar aqui com a gente. Legal, sim? Então tá bom. Bom, estão chegando aqui. Silvio Petrini, ô Silvião, um abraço, irmão, obrigado pela audiência. Manda pra nós aqui, Jacó, no Restaurante Platina, estamos esperando você aqui no Restaurante Platina pra saborear, Jacó, aquele rodízio amanhã. Ô, que delícia. Falou, Silvio Petrini, deixa comigo. Manda qualquer um do de Paulo e Paulo.

0: Pra galera aqui, pro Abidias, pra todo o pessoal aqui, sintonizado aí pro Andrei, pro Adalberto, todo mundo te ouvindo aqui, maravilha, maravilha. É, de Paulo e Paulina é coisa boa pra começar o programa, claro que é. E aqui, Jacó, manda pra mim aí, eu quero participar do sorteio do frango assado, aí do espetinho do Marquinhos, tá bom? Ah, meu nome é Maria José da Silva. Maria José da Silva, tá bom, Maria? Obrigado pela audiência. Ó, amor de primavera, alguém escreveu embaixo aqui, ó. Amor de primavera, quem é? Vamos ver?
1: Ó, que é a Amélia da cidade de Ourinhos, Amélia do Papelão.
0: Ô, Amélia do Papelão, querida, beijo, beijo, querida, beijo, beijo pra você, tá bom? É, amor de primavera, tá aí, aí pra Ourinhos City, bebendo um cafezinho, Teodoro e Sampaio em Ourinhos City, que pega lá no supermercado, supermercado Paiva, né? Um abraço pra vocês aí. Também tá no sorteio aqui do frango assado a Milene Francisco de Santo Antônio da Platina e tá pedindo Mato Grosso e Matias, música boa também, idas e voltas. Manda, Jacó, pra minha mãe Dona Dita, aí também manda pro Nicolau, o Pipoca e todos os caiporas que estão de plantão ouvindo o Jacozão. Tá bom, querida Milene? Obrigado pela audiência. Tio Clóvis tá bebendo café, te adoro em Sampaio, vai pedir uma música e tá querendo o frango também, aí.
2: É. Alô, Tia Jacó, aqui é o Cláudio Floriano da Chácara França. Muito boa tarde. Vou de carona com qualquer música de Teodoro Sampaio, ou seja, Amigo da Onça, para você, para minhas famílias, para todo o Brasil, para Ivone, para Nen, para Beatriz, para Amanda, para Nicole, para Henrique, para Henrique, para Henrique, para Henrique, para Henrique, muito obrigado.
0: Aí, amigo da onça para tomar uma oncinha, para tomar um tatuzinho. Então tá bom, seu Clóvis, é moda boa do Teodoro, aliás, é a moda nova do Teodoro, essa amigo da onça aqui, viu? É do Pedrão, do Sica, bebe muito, mas comer não come ninguém, tá?
3: Eu já mandei a foto para você ver, ele é tão pontual, 4 horas, até 7 horas... Ele só fica ali, ó.
0: Tô vendo.
3: A Jacozinha espera dar 4 horas. E ele sabe a hora que é 4 horas.
0: Tô vendo em cima do rádio. Tá lá a nossa calopsita ouvindo a gente. Já tá fazendo lá o plantão também. É uma caiporinha essa calopsita aí. Deus o livre. Vixe Maria do céu, hein? Ó, o pessoal que tá ligado aqui, Adriano Siriaco, lá da cidade de Cambará, tá ligado com a nossa programação. Mete esse amigo da onça aí pra nós, Jacó. Essa moda do Teodoro é boa demais. Valeu, Adriano. Um abraço pra todos os cambaraenses. Vamos começar a bagaça com Amor de Primavera.

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0: Pois é, meu filho, o pessoal tá ligado. Ademir de Joaquim Távora, manda Chico Amado e Xodó pra nós, Jacó. Mudança. Oferece pros ouvintes, pro Henrique, o Pedrinho e pra todos os jundiaienses te ouvindo também. Valeu, Ademir. Como é que tá o pessoal de Joaquim Távora aí? Tá bebendo aquele cafezinho de Teodoro Sampaio? Tem vários estabelecimentos à venda aí, não é mesmo? Obrigado pela audiência. Tá legal, querido? Pessoal tá sintonizado aí. Coloca no sorteio do frango assado do espetinho do Marquinho Jacó. Terezinha Aparecida Vernier. E manda essa amigo da onça aí pro meu esposo. Tá te ouvindo aqui, ó, Luiz Carlos. Ele gosta dessa moda. Pronto, mais uma que já vai pra lá. Eu tenho idas e voltas, carona com ela também aqui, ó. Malvina de Cornélio Procópio. Tá querendo... Você quer que eu toque na ida ou na volta, hein? Quando eu passar pro Cornélio, quando eu for pro Londrina. Beijo, querido. Obrigado pela audiência. Tá sintonizada também. Cavernoso chegou cedo, né, Cavernoso? Diga lá.
1: Ô, Jacó. Boa tarde, só de abatear. Manda tia de papai,
0: tá bom, só que seu celular aí tá... meu filho, tá com curto-circuito, viu? Fechou um curto-circuito dentro do seu celular aí. Te cuida, hein? Cuidado. Cuidado, leva um choque na boca, viu? E vamos lá pra aí. Jundiaí do Sul, o pessoal tá ligado. Fala, ô, pessoal ligado aí, ó. Aí.
2: Fala, Antônio Jacó. Fala. Seu Caio Porento.
0: Fala, Fabiano.
2: Meu jovem é o Fabiano Dark. Meu amigo, manda pra nós aí também de carona aí, tá certo? De Paulo e Paulino.
0: Acabou.
2: Ah, os meninos cantam muito.
0: Acabou de sair.
2: Oferecendo aí pra todos na sintonia aí. E tchau, obrigado.
0: E o freio? E o freio do caminhão? O freio tá bom. Tá bom, então. Te cuida, viu? Vamos de amigo da onça, moda boa que tá rolando aqui na nossa programação. Aí, Pedrão, olha aí. Aí, modão. Aí, Tica, aí, ó.

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4: Show de bola! Fala, Santista Léo. Diga lá, Léo.
5: Ei, Antônio Jacob, botando fogo no seu rádio. Aqui é o Léo da Autopeça do Preto. Agora eu tô aqui em Abatiá, viu, malandro profissional? Louco,
4: verdade.
5: Estamos aqui, eu na casa da mamãe. Tá eu, a minha mãe, o seu Zé, tá a minha irmã Natalina, tá o Paulo. Tá tudo aqui. Quem é que tua música você vai colocar aí, viu, Tchão?
4: Ah, tem que dar dois pedidos. Se não tiver dois pedidos, não toca não, viu?
5: E aí, Natalina, que música você quer?
6: Encanto da Natureza.
4: Ô, coisa boa.
5: Ouviu, Jacó? Vai, Santos!
4: Coisa boa, vai peixe, o peixe melhorou, deu uma melhorada, pelo menos vai cair, né, Léo? Um abraço. Encanto da Natureza é coisa linda demais, eu tenho ela aqui com Daniel e o pai, o filho, Daniel e o seu Camilo. Benedita Mendes Menezes, da Vila Rica, tá querendo frango, né, Dita?
7: Aí. Boa tarde, Antônio Jacó, sou Helena, aqui da Vila Rica, queria vir a música do Amado Batista, Desliga a Luz e o Telefone. Crescer pra Rosa, minha irmã lá do Colina Verde, meu marido Oswaldo, pra você e pra quem gostar da música. Se me atender, muito obrigado.
4: Valeu, desliga a luz do telefone, apaga tudo, no escurinho é bom demais, né? Tá bom então, obrigado pela audiência, tá bom, Rosinha? Tá ligado aí com a nossa programação. Quem mais? Pessoal, os cascavelenses, rapaz, apareceram, Luciano de Cascavel. Jacó, manda então essa moda boa pra nós, aí ó, Encanto da Natureza. Pra dona Elisângela, para minhas filhas e para todos que estão te ouvindo aqui em Cascavel e aí em Sap City. Ó, então a escala fica assim. Ô, Léo, fala pra querida mamãe aí que tem, ó, idas e voltas, depois eu tenho a mudança com dois pedidos e depois na sequência, tudo na sequência aí, tá bom? Já vem essa moda boa. Sofia Mendes, tá querendo frango, né, Sofia? Um abraço, querida, obrigado pela audiência. Sofia Mendes está querendo o penoso gostoso lá do espetinho do Marquinhos. Vamos lá, vamos lá. Tô indo para Londrina, então tô tocando na ida quando passar em Cornélio. Na volta também, idas e voltas. Para Malvina e para o Jaime lá de Cornélio e também para o Serginho Brasil. Tá certo? E o Abel lá. E o Maurício Sapateiro também, os Procopenses.

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1: 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O pessoal tá ligado aqui, Alexandre Paulino, coloca no sorteio desse frango assado, Jacó, e manda um abraço para nós aí, pode mandar essa mudança para nós aqui em Jundiaí do Sul. Ô Alexandre, um abraço para você, pro seu Antônio, pra dona Ilza, pra todo o pessoal lá no Maroto, lá em Jundiaí do Sul, ligados aqui na nossa programação sertaneja também. Jacó, cadê o nome? Não adianta, né? Escreveu o nome, não vai participar. Cadê o nome? Se não tiver nome, como é que a inteligência artificial vai buscar? Mas tudo bem, coloca no sorteio do frango do Marquinho, Jacó, e manda pra mim Cavalo Preto. Escreve o nome aí pra valer, viu? Senão não vai ficar de fora, viu? Tá com preguiça, caipora. Tá em cima de um cavalo, viu? O cavalo é bonito, viu? Quem mais vem chegando aqui na nossa programação sertaneja? Quem é? Fala, Lenira.
2: É Lenira da Vila Guaí. Boa tarde pra vocês. Peço uma música, O Degrau da Escada.
1: Oi.
2: Joaquim Manuel.
1: Chico Rei Paraná, tá?
2: Deus pra todos que estiver ouvindo, pra vocês da rádio. Deus abençoe.
1: Valeu, Lenira Lima. Um abraço, obrigado pela audiência. Tá bom, tá tudo bem, né? Então tá bom. Pessoal da Vila Guaí, lá em Baiti City, ligados aqui na nossa programação sertaneja também. Quem mais? Jacó, me coloca no sorteio do frango assado, Benedito Lopes. Então tá bom. Ô meu amigo Léo, aí na cidade de Abatiá, que tá aí com a mamãe, o Infante tá falando aqui, ó, vou encher meu caminhão de mudança e vou embora do Brasil, aí se o Curitiba cair pra segunda divisão. Vai pra onde, meu filho? Você vai ter que assistir o jogo em Maringá, porque Londrina tá caindo e Maringá tá subindo, Infante? Né, Léo? Aí, ó. É o Infante Banana Mudanças, tá ligado com a nossa... Aliás, precisou de mudança, né? 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

Nana. Tá certo então, né, Fante, né, dona Judite? Obrigado pela audiência. Conceição Aparecida Pereira Moraes, Santo Antônio da Platina, coloca no sorteio, Jacó. Aí sim, aí eu coloco, viu? Ah, Milton, agora sim, né, Mirtão? Agora você escreveu, né, Milton Mendes? Um abraço, querido, aí tá valendo, viu? Agora pode ser que, de repente, no momento do sorteio automático, aí a busca seu nome, aí você busca o frango se ela buscar. Mudança, moda linda. Aí, ó, Clarito da Kombi, pra ti também essa, viu?

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1: 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Pessoal, tá ligado com a nossa programação sertaneja também. Boa tarde, Jacó, coloca no sorteio do frango, dos petinhos, do Marquinhos, aí manda pra gente um degrau da escada, pronto, mais uma

0: Daniel Cebolinha Caminhoneiro está sintonizado aqui na nossa programação sertaneja e também aí de carona com Desliga a Luz e o Telefone, do Amado Batista. Ah, tá certo então. Mais uma que vai para você, manda lá pro Donizete, pra Ana, pra todo o pessoal lá da Zetcar Bombas Diesel. Tá bom, grande caminhoneiro? Obrigado pela audiência, que Deus e Nossa Senhora constantemente te proteja nas estradas, tá legal? Pessoal que tá ligado aqui na nossa programação também, viu? Até às 19. A galera vai chegando. Pedrão da Vila Claro, diga, Pedrão. Opa, fala.
1: Manda pra mim. Boa tarde, doutor Jacó. Aqui é o Pedro da Vila Claro.
0: Fala, Pedrão.
1: Aqui na rua Cássia de Esquina, com Tiradentes, com o Mercadinho Favorito.
0: Opa.
1: Manda pra mim aquela música lá, Travessia do Araguaia, com o Eduardo Costa. Boa tarde, doutor Jacó. Como você tá? Tudo bem?
0: Valeu. Eu tenho Travessia do Araguaia aqui, mas não deve ser com o Eduardo Costa, não. Tenho... É com o Daniel e Zé Camilo também. Esperar dois pedidos, tá bom, Pedro? Com dois pedidos. A moda é boa, certeza que vai dar dois pedidos. Porque essa aqui do Encanto da Natureza já tá na mesa.

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2: 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A Eva Marli de Guapirama aí, ó, tá de carona com a travessia do Araguaia, mais uma que já vai lá pra tela, viu? Já vou até deixar registrado aqui para mim não esquecer depois, tá bom, Eva?

Obrigado pela audiência, viu? Tá certo. Daniel e Zé Camilo, já tá na sequência ali, depois sai, tá? Valeu, querida. É, coloca no sorteio do frango assado, Jacó Soa, Vani Ribeiro da Costa. Valeu, Vani Ribeiro. Obrigado pela audiência. Tá querendo o frango do espetinho do Marquinhos. Quem tá querendo a travessia do Araguai também aqui, meu amigo Carlinhos do Osso do Porco. Manda lá pro Silvio Petrini, pro Marquinhos, Jacó, pro Dr. João Galinha, pro Ricardo Rezende, o Josmar, tá? Tá ligado com a gente na JL Diesel, todos os caiporas lá sintonizados, pro Marquinho e pro Ito, pra Dona Cida, tá? Vou mandar então. Chá com nós, viu? Pessoal tá ligado. O Arquimedes também tá querendo a travessia do Araguaia, vai jogar o boi lá no rio, meu filho, pras piranhas comer? Ah, meu filho, toma cuidado, que aqui no centro tem muitas piranhas que comem também o boi. Come o boi, tá aí. Quem mais aqui? É, Maria dos Anjos Pereira Soares, do Ribeirão Bonito, também querendo a travessia do Araguaia. E também tá querendo frango. Essa deu ibope, viu? Tá legal. Vamos com um degrau na escada, depois desliga a luz e o telefone, depois tem a travessia do Araguaia.

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2: 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A Rosa, lá da Colina Verde, também tá de carona com a música do Amado Batista. Desliga a luz e o telefone. Eu vou desligar a minha também. Mas sabe pra quê? Pra esconder dos meus credores. Não adianta nem cobrar na porta de casa, né, Dejair?

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5: Show de bola com o pessoal. Dila e o Marcelo Sabino tá pedindo aqui a Aurora do Mundo, lá da Retífica de Motores Platina. Manda essa aí, Jacó, pra nós aí com o Rick. Vou mandar, essa moda é boa demais, viu? Um abraço pra vocês e o pessoal da Retífica de Motores Platina. Aniversário hoje da mamãe do Sidney da Água da Areia. Tá bom? Olha aí o recado de quem é. Aí tem uma pessoa muito especial, vai mandar um abraço e parabenizar a senhora. Olha aí, ó.
6: Ô, dona Aparecida, Deus abençoe a senhora, felicidade amanhã. Aqui o José Aparecido e o Caipora vai mandar um abraço pra senhora amanhã, uma música aí. Positivo? Deus abençoe, feliz aniversário.
5: Aí, dona

0: Aparecida, tá aí, mãe do Sidney Cunha, aí ó, Zé Aparecido lá do táxi mandando aquele beijo e parabenizando você pelo aniversário também. 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
0: 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Muito bom. Ó, o Adalto Santos da Vila Rica me põe no sorteio do frango assado do espetinho do Marquinho Jacó e manda de carona essa aurora do mundo, que essa moda é boa. Aí, deu dois pedidos, viu, Dila? Aí, Marcelo Sabino, já deu dois pedidos dessa moda boa aqui, viu, na nossa programação. 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Simbora, né, Deusana? Minha filhada chegou. Fala, Deusana.
3: Ah, é o amor, é o amor, é o amor.
0: Amor, Tandela.
3: Aí o teclado pra nós aí, padrinho. É, chora, cai fora. Show de live aí no 102.3. É, boa tarde, povão de casa. Boa tarde, povão bratinense. Madrinha Celima, Dia Fátima, Dia Zitrão, Jorjão do Parque, Carlinhos da Vila Ribeiro também. Ô, povão bratinense, todos meus amigos, Madrinha de Quilho, Fusão das Grotas, a todos meus fãs pra aí afora, Cleide, da Rocete, você tem, Fácil, Claudete, Quatro Guarda, a todos meus amigos e fãs, tchau, fui, gente boa, show de live!
0: Show de bola! O padrinho Tiquinho falou que se você for almoçar na casa dele, vai colocar só um tiquinho de comida pra você, tá? Mais nada. É, tem que, pode comer demais não, faz mal. Tem que ser na medida. O Zé Trovão também tá querendo a Aurora do Mundo no Zé Trovão. Rapaz, essa moda é boa demais, viu? Seleção hoje tá diferente.

0: Criançada tá eclética, aí a rapaziada tá caprichando, não é mesmo, Ayrton?
1: Ô, Antônio Jacó, boa tarde, boa noite, beleza? Vamos que vamos. Se puder tocar aí, manda pra nós aí, Barquinha de Ouro. E estamos aqui, beleza? E manda lá pro Mineiro Machalento, o Adilson Corintiano, o Jean Bruno, minha filha Carol, minha esposa Denise, meus filhos Giovanni e Jean, filha Eduarda, Matheus, meu compadre Zé Aparecido e para toda essa música.
0: Valeu, Ayrton. Um abraço aí para os guapiramenses ligados aqui na nossa programação sertaneja também. Moda boa que tá rolando, Daniel e Zé Camilo, Travessia do Araguaia.

0: Olha, o Paulinho lá do São Roque do Pinhal tá de carona com o Ayrton, com a barquinha de ouro, né? Paulinho, São Roque do Pinhal, de carona aí, de carona aí, de carona aí também, de carona aí com a barquinha de ouro. E o Jumero Jumento, como é que é o negócio? E a Deusana parece que tomou uns vinhos hoje, Jacó. Tá exaltada, aí tá muito alegre, muito feliz, hein? Fala, Jumero Jumento, aí. Hã? Tomou uns vinhos suave? Acho que tomou um vinho seco. Ah, vamos ver.
1: Teodoro Sampaio, ela quer cortar o meu saco.
0: Credo.
1: Vai lá pro Bodão, Maurício do Bar do Ponto.
0: Credo.
1: Eles que são muito fusarqueiro.
0: Fusarqueiro.
1: Tchau, obrigado.
0: Ah, quanto tempo que eu não ouço essa palavra, fusarqueiro, fazendo fusarca lá. 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
0: Pois é, rapaz, parece aí que o celular do cavernoso lá de Abatiá fechou curto-circuito, parece que contagiou, deu um curto-circuito, não sei aonde, por isso que saiu um pouquinho fora do ar, mas já estamos normal, viu? Pelo menos aqui, né? Algum lugar deve ter acabado a energia, que tá acabando de energia ultimamente, Deus o livre, viu? Pessoal que tá ligado aqui na nossa programação sertaneja, quem é que vem chegando aqui com a gente também, aqui sintonizado com a gente? Jacó, manda de carona com a barquinha de ouro também aí. Quem é que tá de carona com essa aqui na nossa programação? Paulinho do sindicato, né, Paulinho? Vou mandar a barquinha. Ela vai passar navegando aí a barquinha de ouro aí no rio Boi Pintado, viu? Vai navegar, vai passar pertinho da sua casa aí, ó. O Denir e a Suzana, ó, tá pedindo a Aurora do Mundo também. Essa moda é boa demais, né, Denir, né, Suzana? Bebendo aquele cafezinho Teodoro e Sampaio que pega na rede Mercagel lá de Joaquim Trava e tá ouvindo a gente. Jacob, coloca no sorteio do frango, sou a Lúcia Rocha Macedo do Jardim São Pedro. E se eu ganhar, vou pegar esse frango cedo. Tá bom, Lúcia Macedo, cedo não, tem que ser das 11 ao meio-dia se ganhar, tá? Valeu, querida. Quem mais aqui, ó? Verdade, viu? Unha Preta sumiu, viu, Deusana? Unha Preta tá desaparecido. É que o Unha Preta, com a mulher dele, arrumou uma treta e ela proibiu ele de pegar o celular, viu? Não pega mais, não. A mulher que não lava o pé também, aí arrumou um idoso pra cuidar, uma pessoa que necessita de cuidados especiais e por isso não tá mandando mensagem aqui. Meio de semana ela mandou. Quem sabe ela tá de folga, manda hoje. Né, aí, ó? Helena Sodré de Andirá. Jacó, me coloca no sorteio do frango, sou a Rosa Mendes, aqui da Colina Verde. Ô, Rosa Mendes, um abraço, obrigado pela audiência. Jacó, parabeniza minha filha Maria Eduarda, 21 anos de vida hoje, viu? Manda um alô pra ela. Ô, Maria Eduarda, mamãe tá parabenizando tu aí, ó, pelo aniversário aí, ó.
3: Parabéns.
0: Tá bom?
3: Parabéns.
0: Manda sim.
3: Parabéns.
0: Tá bom. É a Renata de Jundiaí do Sul, a filha, a Maria Eduarda é netinha do Pedro Pereira do Pé Peludo, é mesmo? Opa, parabéns pra ela, viu, Renatinha? Deus abençoe a baixinha aí, 21 anos de vida, baixinha. Vou saber se é baixinha ou se é autona ou se é altinha. Tá bom, queridos, obrigado pela audiência. Deus abençoe a todos aí em Jundiaí do Sul. Aurora do Mundo, linda canção com Rick e Chitãozinho e Chororó.

0: Show de bola com o pessoal ligado aqui na nossa programação sertaneja. 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E o Gilmar tá pedindo a moda boa aí, ó. Tá pedindo mais uma do Rick, aquela do Caçador é boa, que ele fez pro pai dele, Jacó. Se é boa, não é boa, não, é ótima.
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4: 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Show de bola, pessoal tá ligado aqui na nossa programação sertaneja. 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Bom, Barquinha de Ouro, já tem 3 pedidos, já tá na tela, já vai pra goela, aí você canta. Paulo Osório, tá ligado, tá pedindo Estrada da Vida do Milionário José Rico, a primeira do Milionário que estão pedindo hoje, viu? Coloca no sorteio do Frango Jacó, Paulo Osório da Silva. Certinho, querido, desse jeito mesmo, como manda o figurino. Davi Lucas, coloca no sorteio, Jacó. Elisandra Lauro, coloca no sorteio, Jacó. Edivaldo de Camargo, coloca no sorteio, coloca o caçador aí, Jacó, aí pra gente. Vou colocar assim, um abraço, viu? Davi Lucas é o netinho do Edivaldo de Camargo, que tá querendo Pinoso aqui na nossa programação também. É um tsunami de caipora. É uma loucura essa caiporada aqui na nossa programação. E aqui, quem é?
7: Ô, Jacó, bota, manda aí a tchana, mano. Acabou da carreira pro Sampaio, lá pro Marquinhos, lá, né? É meu cara da catarrifa, onde é que eu tava com fone na orelha?
4: Tá com o que na orelha? Pera aí que eu tava prestando atenção em outra coisa, hein? Você tá com o que na orelha?
7: Na orelha. Orelha. É? Tava com fone na orelha.
4: Ah, hoje ela tava com fone na orelha. É que tem que trabalhar de fone, senão a gente não escuta aqui, ó. Aí fica sem áudio, tá bom? Quando o microfone tá ligado, o áudio das nossas caixas de som some. Daí a gente tem que usar o fone, viu? Tá bom, querido? É por isso, tá? Um abraço aí. É, Jacó, toca aí. Ai, ai, ai, ai, ai. Ludmila do céu. Nem cama quebrada e nem cama inteira não tem. Cama quebrada, essa música eu não conheço. Vou ficar te devendo, viu, querida? Manda pro meu pai, João Serrainha. É o seu Serrainha, tá aí, ó. Ô, seu Serrainha, um abraço a dona Cida, a Carla, pessoal que tá ligado na nossa programação sertaneja. Então tá bom. Só que essa eu não conheço. Cama quebrada não tem, viu? Tem não. Mas um abraço pra você. Vão de Barquinha de Ouro.

0: Zé Paulo Osório, obrigado pela audiência. Está fazendo uma pergunta pra gente a respeito das eleições amanhã aqui, tá? É o seguinte, viu? Pode levar a colinha, você não pode entrar com o celular, mas a sua colinha, quer dizer, a gente tem que levar porque você não consegue lembrar o nome de todo mundo na hora de fazer a votação lá. É o seguinte, ó. Você vai votar primeiro para senador. Não, primeiro para deputado federal, depois para estadual, depois são dois senadores e depois governador e depois finalmente aí para presidente da República. A cada número que você digitar do seu candidato, vai aparecer lá rapidinho na urna assim, ó, confira seu voto. Aí você confere, bateu aí, vem a tecla verde, tá. Então você votou, por exemplo, deputado federal, que é o primeiro. Bateu lá, confirmou, apareceu o rosto dele lá, pode ir no verdinho confirmar. E assim vai, viu? Cada um que você vota, depois você vai lá na tecla verde e aí já confirma o voto daí. Todos eles, até o final, até aí para presidente da República. Então são deputado federal, deputado estadual, dois senadores, governador e presidente da República, tá bom? Leva a colinha que fica mais fácil pra gente. Eu vou levar a minha também, tá? Às 17h28, um abraço lá pro Sapé, que tá ligado com a gente, né, Sapé? 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
1: 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Vamos lá para a fartura, meu querido amigo Milton, grande Milton, leitor das minhas obras literárias também, dos meus livros, né, Milton? Tá ligado com a gente aí, ó. Jacó, estou sugerindo aí até o final do programa, se alguém for de carona comigo, Roberto e Meirinho, vou ficar agradecido, viu? Se alguém pedir essa aí, Nossa Noite do Nosso Amor. Mirtão do Céu, essa é linda demais, Milton. Show de bola, viu? Pode ter certeza disso que é boa mesmo. Pessoal que tá ligado aí na nossa programação sertaneja também, viu? Na nossa programação e o pessoal sintonizado com a gente, o Célio Dionísio, né, Célio? Obrigado pela audiência. Não consegui abrir o link que você mandou pra mim não, Célio, mas eu mando um abraço pra você também. Obrigado pela audiência, tá? Aí é só 25 segundos aqui, ó. Ó, de carona aqui com uma estrada da vida, o Derli, o Rei das Kenga, tá sintonizado com a gente também. Mas primeiro eu tenho aqui o Caçador.

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0: Meu amigo, tem um cara me perturbando aqui em Jundiaí do Sul que eu não mando música pra ele.
1: Ah.
0: Manda um modão aí, então aí, qualquer uma, né, aleatória aí, pro João Veríssimo. E tchau, obrigado.
1: Falou, João Veríssimo. Abraço, João Veríssimo. Vou mandar pra você então a moda boa aí. A noite do nosso amor foi o. Aí, foi de carona com o Milton lá de Fartura. Escreveu embaixo aqui, ó, Fabiano, né, Fabiano? Valeu então. Pessoal, tá ligado aqui na nossa programação sertaneja. 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Pessoal tá ligado com a gente. Ailton Aparecido, né, Ailton? Tá no sorteio aqui do frango assado no espetinho do Marquinhos também, né, Ailton? Obrigado pela audiência. Vou mandar pra você já já aí também o pessoal que tá ligado com a gente. A estrada da vida pra ti, tá bom, Ailton Aparecido? Legal. Quem mais aqui sintonizado com a gente também aqui, ó? É, coloca no sorteio do frango, Jacó. Luzia Berto. Ô, Luzia, como é que tá tu, querida? Obrigado pela audiência, viu? Vamos de estrada da vida. Vamos de Milionário José Rieco.

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5: 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A Lucélia Duarte tá querendo o frango do espetinho do Marquinhos, né, Lucélia? Vai de carona também com essa do Roberto e Meirinho que o Milton pediu, lá de fartura, tá legal. E aqui, quem é que vai chegando aqui?
8: Oi, eu sou a Rafael, da Água Branca.
5: Ô, Rafael, diga lá aquele dia. Oi.
8: Ofereço uma música pro meu pai, pra Raíssa, pra minha mãe, pra todo que estiver ouvindo, todo que estiver ouvindo. Zé Neto Cristiano, ouve da casa.
5: Zé Neto Cristiano, ah, tô lembrado de você, foi você que eu conheci na Feira Livre hoje junto com o papai, né, linda? Verdade, verdade, verdade, ó, fiquei feliz com o teu áudio, viu? Mandou bem, mandou redondinha. Deus abençoe, queridinho, muita saúde, muitos anos de vida. Ó, no seu coraçãozinho, ó que beijo gostoso pra você, ó, amorzinho, ó. Ó, linda, linda demais. Eita, ela mandou mesmo, hein? Ela mandou mesmo, né, Ademir? Um abraço, Ademir. Obrigado pela audiência. Quem mais aqui sintonizado com a gente na nossa programação? Coloca no sorteio já.

0: Eu sou Davi Augusto Paulino de Santo Antônio da Platina, tô querendo esse frango. Tá bom então, obrigado Davi, tá no sorteio, daqui a pouquinho já o sorteio, tá? Quem mais aqui? Quem será que o Jefinho, bom, sei lá, né? Tem que ver primeiro aqui, o que é isso aqui que tá chegando aqui? Ah, que será? Bom, vamos ver lá. Será que é o quê? Vamos ver aqui.
1: A história começou...
0: Ah, não. Ah, não, muito longa. Não dá tempo hoje, viu, Jefinho? É o poema da Deusana que ele mandou pra gente. Mas um abraço pra você aí, tá?
2: Ô, Antônio Jacó.
0: Aí, ó, ele apareceu, Deusana. Unha Preta, a mulher dele liberou. Acabou a treta do Unha Preta.
2: Ó, aqui é o Jurandir, Unha Preta da Água da Santa. Quero pedir uma música aí com... Barreirito. Cadeira Amiga. Feliz para Neuzona. Para Luca, Raivosa, Boquinha e Bocão, Nenzinho, Nenzão do Lambrizão lá. E para o Cuica, que está lá em Ribeirão Claro.
0: Verdade.
2: Hoje tá de calcinha azul, hein? É nós e ele tá lá, hein?
0: Calcinha de renda azul?
2: Nós estamos aqui no churrasquinho aqui.
0: Ô, delícia, hein?
2: Com a graça de Deus. Que um bom. Abração para todas as caiporadas aí de Santo Antônio da Pratina. Valeu, garoto!
0: Valeu, um abraço, Unha Preta. Obrigado pela audiência. É, no sorteio aqui do frango aqui, Ana Maria Moraes, né, Ana? Obrigado pela audiência. Vou de carona com o cavalo preto. Acho que foi o Milton que pediu essa, né, Milton Mendes? O cavalo preto. A Deusana tá agradecendo aqui, viu? Mandou um positivo aqui e agradeceu aí a retribuição aí do seu alô, tá? O compadre Tião tá lá na Bahia. Diga, Tião.
3: Hã? Boa tarde, meu compadre Antônio Jacó.
0: Fala.
3: Tá, meu compadre?
0: Tudo
3: meu
0: bem,
3: compadre,
0: Tião? Tá
3: uma coisa pra mim, por favor. Andorinha machucada.
0: Tem.
3: Com Zezé Camargo.
0: Linda essa, linda,
3: tem
0: linda.
3: Para o senhor, meu compadre.
0: Linda
3: para
0: essa.
3: Para o compadre Celimar, para o compadre Jorginho e família, para o Juninho Queiroz, para minha esposa Cristiane, minha filha Tailândia, minha filha Larissa,
0: show.
3: E o Dr. Jânio Silva aqui em Guanambi. Valeu, meu compadre. Tenha uma boa tarde e fica com Deus. Top.
0: Obrigado, é linda essa da andorinha machucada, é show de bola. Bom, eu já tenho aqui com dois pedidos, A Noite do Nosso Amor, que o Milton de Fartura pediu, e depois o Cavalo Preto. Ó, depois dessa música, A Noite do Nosso Amor, eu já vou trazer o sorteio do frango, viu? Neide Aparecida Santos está no sorteio do frango, né, Neide? Obrigado pela audiência, só pegando mais alguns nomes. Bom, mesmo que eu não fale o seu nome, mas aí do jeito que você mandou, se mandou certinho, conforme nós combinamos e conforme eu deixei registrado aqui para Inteligência Artificial aí buscar o seu nome, você vai estar participando, tá? É, Luiz Henrique Cardoso tá querendo frango e tá querendo Zezé de Camargo e Luciano pra dona Michele, Leva Minha Timidez. É mais uma moda boa também, viu? Vamos ver pra baixo quem é que não foi atendido ainda, que eu tô com um tempinho aqui ainda, meio corridinho, escorregadinho, tá por aqui. Carmelina, diga, Carmelina.
4: Antônio Jacó, tudo bem? Antônio Jacó, manda uma musa pra mim, Teodoro Sampaio, amigo da onça.
0: Amigo da onça.
4: Eu fez pro Liseu, pra Liette, pra Cislane, pro Crepo, Heitor, pra Isa, pra minha família Joaquintá, pra nós na Água Verde e pra minha amiga de Joaquintá, a Nilza.
0: Falou, tocou, já tocou, né, querida Carmelina? Obrigado pela audiência. Vamos de Roberto e Meirinho, que o Milton de Fartura pediu uma moda boa que faz tempo que eu não tocava, A Noite do Nosso Amor. E depois, na sequência, o sorteio do frango assado no espetinho do Marquinhos. Aqui, ó, Michele Gomes também tá no sorteio, né, Michele? É, Margarete Gomes da Silva também tá no sorteio do frango. Agora sim a moda.

0: de bola! E já tenho aqui, é um ganhador, é um machinho, um machão, machola, sei lá eu. Me coloca no sorteio do Penoso do Espetinho do Marquinho Jacó, manda um modão pra todos lá de Jundiaí do Sul. Eu sou Alexandre Paulino. Alexandre Paulino, amanhã vai comer o seu frango de graça e sorrindo. Pega lá no Espetinho do Marquinhos entre 11 e meio-dia, tá bom? 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
3: 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Pessoal que tá ligado com a nossa programação sertaneja. Um abraço aí pro garotinho Cainan Henrique, é o neto da Maria Eunice, tá ouvindo a gente também. Vou mandar o cavalo preto pra você também, viu, Cainan? Obrigado pela audiência. Quem mais que não foi atendido? A nossa cantora Gessi, tá por aqui, né, Gessi? Tá cantando o quê?

0: Até que você encaixou certinho a voz hoje. Hoje ficou legal, viu, Gessi? Hoje eu gostei. Parabéns pra você, viu? Um abraço aí, ó. Um abraço aí pro Anísio Campos, né, Anísio Campos? Obrigado pela audiência. Vou te mandar um cavalo preto também, viu? Obrigado pela audiência. Aí, daqui a pouquinho. Pessoal de Japira ligado com a gente aí, ó. Manda pra nós. Olha, rapaz, Olacir e Venilda estavam sumidos aí. Vou mandar pra vocês também. Aí, ó, que tá de carona, tá pedindo aqui a música Meu País, Zezé de Camargo e Luciano. Essa é linda demais do Zezé, viu? Olacir e Venilda, Deus abençoe vocês aí em Japira City, ligados aqui na nossa programação sertaneja, viu? Será que é o Mano Sidão? Eu acho que é, vamos ver se é. Vamos ver?
1: Ô, Jacó, boa noite.
0: É mesmo.
1: É o Mano Sidão? Ah. Tá alguém pra nós, é Mendes também, o Zezé aí.
0: Olha.
1: Estou apaixonado inteirinho hoje. Pincho pra cambada de caipora todos aí, se estiver ouvindo.
0: Ah, valeu. Deusana do céu. Anjo, aí, ó, ô Maurício, só o Mano Sidão, hein, rapaz, fazendo gracinha. Mandar minha cunhada Deusana dar uma chapuletada na orelha dele lá. Falou, mano, Deus abençoe teu dia, tá? Ontem foi aniversário do mano Dinho Jacó também, completou mais um ano de vida, viu? Já o parabenizamos aqui, tá legal? Pessoal que tá ligado na nossa programação sertaneja. É, pra baixo que não foi atendido ainda. Edneia Lauro também tá ligado. Aí, ó, de carona começa também Meu País. Bom, a escala tá assim, ó. Andorinha Machucada, Cavalo Preto e Meu País. Tá legal? Então vamos abrir a noite com Andorinha Machucada, Zezé e Luciano.

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0: 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Pessoal que tá ligado com a gente, vamos lá para Ribeirão do Sul. A Nair tá ligada com a gente. Você quer ouvir o que é hoje, Nair?
2: Boa tarde, boa noite, Jacob, tudo bem com você? Uma ótima para vocês aí, tudo de bom, com muita paz. Eu quero ouvir uma música do Felipe Falcão, Hoje Não É Nosso Dia, ou qualquer uma outra música. Eu ofereço para vocês todos daí e para o povo aqui de Ribeirão do Sul. Sou ouvinte de todos os dias. Um grande abraço, é dica eu não ligo para vocês. Um grande abraço para você. Sou Nair de Jesus, da Silveira e Miguel, daqui de Ribeirão do Sul. Um abração.
0: Para você, um abraço aí pro Geraldo, pro meu amigo aí que trabalhou comigo de caminhoneiro aqui na Damis, o Tilápia, o polaco, né? A dona Nena. É Nair, tá? Pessoal que tá ligado aí com a nossa programação sertaneja também, viu? Pessoal tá ligado. Padeirinho, quer ouvir o quê? Hein, Padeirinho? Quer ouvir o quê?
3: Hã? Boa tarde, Carapá, que o Padeirinho tá falando que é a música do Rainha do Paraná.
0: Hã?
3: No Liu e Léo.
0: Tem sim.
3: Experiência com meu filho Cid pra Embaiti, pra minha nora. Pra todas as pessoas que estiver ouvindo.
0: Beleza, um abraço, Padeirinho. Eu tenho essa moda linda assim, viu? Vamos de cavalo preto. Cavalo preto tá chegando, tá bonito, tá garboso, tá apaixonado pela égua da vizinha.

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4: 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Pessoal, tá ligado, ó, de carona aqui começa Hoje Não É o Nosso Dia, na nossa programação sertaneja. É, um abraço aí pra Cidinha, né, Cidinha? E o Zé Viana, ela de Jundiaí. Não, ela de Baiti, ele de Jundiaí. Grande abraço pra vocês, obrigado pela audiência, viu? Bom, Meu País e Hoje Não É o Nosso Dia já são aí as da sequência aqui que já estão rolando na nossa programação também. O Pedro André, lá de Salto Grande, Jacó, manda pra nós aqui em Salto Grande. Aí o velho milongueiro, mentira desses loucos. Boa essa moda, viu? Não toquei nenhuma gaúcha hoje, certeza que vai dar dois pedidos dela também, viu? Manda pro pessoal aqui do Bar do Pau Mole e pro meu sobrinho Edivaldo aí do Monte Real, do Pesqueiro Santo André. Tá bom, Pedro André? Obrigado pela audiência, viu? Tá bom, não toquei nenhuma gaúcha mesmo, verdade, você tem razão, mas também ninguém pediu, né? Aí eu não toco mesmo. Quem mais aqui, ó? Um abraço pra Aparecida Moreira, tá sintonizada com a gente, né, Cida? Deus abençoe seu final de semana. Roseli Ribeiro, do Monte Real, também tá ligada aqui na nossa programação sertaneja, né, Roseli? Pessoal do Monte Real tá em peso comigo hoje aqui, viu? Sintonizada aqui na nossa programação sertaneja também. Vamos de Zezé de Camargo e Luciano, Meu País. Ah, tem gente querendo a Rainha do Paraná também aqui, ó. É o meu amigo Nelson Padilha, manda pro Rivas Padilha, pra todo o pessoal, e meus amigos de infância, é os filhos do João Geringonça, Meu País, Zezé e Luciano.

0: Show de bola. Fala, meu amigo Kut. É, tá, tô vendo, viu? Vocês aí preparando a carne, tá numa batalha danada, né, Kut? Aí, Jacarezinho, aí, ó.
1: Boa tarde, Toninho. Beleza? Certo, hein? Ô, Toninho, tamo aqui na luta aqui.
0: Tô
1: tá
0: vendo.
1: Eu, Betão.
0: Tô vendo.
1: O Libode, o burro velho. Tamo aqui na luta aqui.
0: Tô vendo.
1: Vou parar, né? Manda a lupa pra nós aí.
0: Manda sim.
1: Estamos aqui no sítio Orgânico Jacarezinho.
0: Valeu, Kut. Ó, depois, no finalzinho do programa, se der tempo, eu toco essa que você está pedindo aí, que é Cuidado com Eduardo Costa. Felipe Falcão, hoje não é nosso dia.

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1: Guarde pra mim os seus queijos, né, Joãozão da Seralê? 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
1: 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Um abraço lá pro Marquinho do Espetinho. Tá ligado com a gente. 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
1: Show de bola, meu amigo João Batista, taxista, tá ligado com a gente, né, Joãozão? Ele vai de carona aí com o Pedro André, lá de Salto Grande, com a música É Mentira Desses Loucos. Mandou um áudio aqui, ó. Fala, João. Ô, diga.
2: Ô, Jacó, é o João Batista, tudo bem, Jacó?
1: Oi.
2: Jacó, vou de carona aí com o Pedro André, lá de Salto Grande, tá?
1: É isso mesmo.
2: É, vê se anima aí o pessoal do Pau Mole, o pessoal que tá no bar lá, tá ok?
1: É o bar. Valeu, Jacó. É o bar lá de Salto Grande. Vou mandar pra você É Mentira Desses Loucos. E aqui, o Ayrton Moraes, né, Ayrton? Tá ligado com a gente? Já que você vai fechar o programa, Jacó, aí com o sucesso do Eduardo Costa, alguém mais lá atrás pediu o Eduardo Costa. Aí com a música Cuidado, manda pra mim também. Tá bom, então. Mas se eu tenho Rainha do Paraná, que já tem dois pedidos, tem essa também que vai fechar o programa. Tenho também aqui essa do Gaúcho da Fronteira. Gaúcho não, o Velho Milongueiro. É ele que canta isso aqui, ó. É mentira desses doidos, né, velho? Né, velho? Velho maluco.
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1: Show de bola, é mentira desses doidos aí ligado aqui na nossa programação. O Zé do Mio, né, Zé do Mio? Eu já conto que você mandou pra mim o Negrinho Parafuso e mandou a voz do Negrinho Parafuso, eu não ouvi, cara. Se você puder repetir de novo, verdade, viu? Esse meio de semana eu mandei pra você, Aureliano Violeiro, todo o pessoal aí. É uma raridade que eu descobri aqui, ó. O Negrinho Parafuso, aí que Tião Carreiro foi fã dele, por isso que ele fez a música do Negrinho Parafuso, cantando Cururu, aí com o Horácio Neto. É uma, como é que é? Uma disputa deles lá, né, tá? Então tá, o desafio deles, né, o desafio do Cururu. Vamos trazer a rainha do Paraná e aí vamos esperar dois pedidos do Negrinho Parafuso que eu já coloco pra vocês também, tá bom, Zé do Meio? Um abraço aí, tá?

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2: Um abraço aí pro Ayrton Moraes, tá ligado com a gente, né, Ayrton? Obrigado pela audiência. O Adilson de Jundiaí do Sul também, fala Adilson. É Guapirama, né?
3: Ô, Jacu.
2: Oi.
3: Jacozão,
2: o louco.
3: Manda o Eduardo Costa aí pra nós aqui, pra Guapirama, pra todos daqui, entendeu?
2: Valeu.
3: Cheguei do serviço agora, entendeu?
2: Valeu,
3: Deus,
2: irmão.
3: Abençoe.
2: Valeu,
3: é
2: irmão.
3: O Biquinho.
2: Valeu, Biquinho. Abraço, querido. Ó, o Ayrton também tá querendo o Negrinho Parafuso e depois quer ouvir também a voz do Negrinho Parafuso, né, Ayrton? Diga aí.
4: Essa do Negrinho Parafuso aí é boa demais, hein?

0: Tá bom, eu vou mandar pra você também. Tem mais caipora chegando. Quem é aqui?
1: Boa noite, Jacó. Se você puder mandar o Neguinho Parafuso pra nós aqui, manda pra nós, Jundiaí do Sul. Se você não tocou ainda.
0: Roberto. Beleza? Roberto Carlos.
1: Agradecemos.
0: Não toquei não.
1: Boa noite. Bom final de semana.
0: Não toquei não e vou tocar o Negrinho Parafuso e depois vou trazer uma relíquia que eu consegui achar aqui, meu filho, que é o Negrinho Parafuso cantando cururu, meu filho. O famoso. É que o Tião fez a música pra ele. Tá bom, Roberto Carlos? GG do Vilão, fala.
2: Olá, Jacó. Boa tarde, Jacó. Aqui é o Gino do Marques, o GG do Vilão. Jacó, manda a música pra nós aí, é Mulher Chorona, manda especialmente uma pessoa especial aqui do Vilão e a todos os parceiros do Vilão e mais vizinhos e a todos os parceiros pratinenses. Um grande abraço do Gino do Marques, grande abraço do GG do Vilão.
0: Valeu, GG. Vamos de Negrinho Parafuso e depois vou trazer a voz do menino cantando aí, que foi muito famoso, que fez muito sucesso, que já faleceu e que foi homenageado pelo Tião Carreiro e que a música é sucesso, é um hino essa música aqui, ó.

0: de bola e de forma inédita aí, ó, menino, negrinho parafuso aí, ó, pra você ver, o rei do cururu.
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0: Aí pelo menos um pedacinho aí, porque é longo, né? Um cururu, aí dá mais de 5 minutos, não dá pra socar inteiro, que ainda tem algumas solicitações. Mas essa música é um documentário histórico do Negrinho Parafuso, tá? Ele fazendo aí esse desafio com Horácio Neto. Horácio Neto também tem uma parte dele aqui, vamos ver aqui, ó. Aí, ó. Vamos ver aqui. Esse é o Horácio
1: Neto.
0: Esse é o Horácio Neto que fez aí o desafio com ele, tá? Dessa parceria aí, tá bom, gente? Tá aí, então, você matou a saudade. Cezinha do Guapé tá ligado com a nossa programação, coisa boa demais, né, o meu amigo Maurício da Serra Pelada, vixe Maria, viu? Quem mais aqui, ó? Confirmando audiência, a Tassi, meu filho João Marcos, Simone de Conselheiro Marinho, que vou trazer essa apaixonada que o Luiz Henrique pediu para mandar para dona Michelle e Vanessa, tá bom? E aí mando para vocês aí de Conselheiro Marinho, que valeu Simone, beijo para vocês, Deus abençoe, tá? Leva minha timidez. Cezinho do Guapé, tá ligado comigo, né, Cezinho?

0: 18h54, um abraço aí pro Milton lá de Fartur, né, Milton? Valeu, meu amigo, boa semana, até semana que vem. E você sempre aí com essa desenvoltura e a naturalidade que não é fácil. Estamos aí, viu? Um abraço, irmão. O Paulo Marcelino também, Jacó do céu, fiquei emocionado com esse desafio aí, ó. Né, o meu pai José Marcelino falava muito disso, dos cururus aí, que né, virou uma época, foi febre esses cururus aí, né, Paulo Marcelino, que também assim como Milton, é leitor dos meus, das minhas obras literárias, gente do céu, vambora, vambora aí para voltar aqui na próxima segunda-feira. Amanhã é dia de nós exercermos aí a nossa como é que eu vou dizer para você, a nossa nação, né? Dia da gente fazer a nossa votação aí, e pense bem no seu voto, voto de consciência para aquele candidato que você acha que vai ser melhor para a sua vida. E se você não acha que não foi melhor, então, né? Daí você tem as suas opções aí. Então, aquele que não é, tá? É, quem mais que tá chegando aqui? Mais um, pelo menos um pedacinho aqui, ó. Vamos ver quem é aqui, Edson.
1: Boa noite.
0: Não vai dar tempo, viu, Edson? Mas um abraço pra você, Edson, que já fechamos o programa, tá? Edson Alves, um abraço aí. Só tô mandando um ok pra você. Que Deus abençoe a todos. A gente volta aqui na segunda-feira com mais um Sertanejo Classe A. Na sequência vai ficar aquela seleção especial que a 102.3 preparou com carinho pra vocês. Aí, na sequência, então. Fiquem todos com Deus.

0: Acompanhe agora em rede nacional de rádio e televisão o pronunciamento do excelentíssimo senhor presidente do Tribunal Superior Eleitoral, ministro Cássio Nunes Marques.
1: Boa noite, cidadãs e cidadãos brasileiros. Amanhã, todos nós temos o mesmo compromisso.
2: Domingo, dia 4 de outubro, é dia de eleição e a Rádio Nacional leva até você uma cobertura completa do primeiro turno. Durante a programação, nossos repórteres trazem informações ao vivo e de hora em hora. Ao meio-dia, o repórter nacional atualiza

ambos com 3 números. Finalmente, com 2 números, escolheremos quem ocupará os cargos de governador, presidente da República e seus vices, nessa ordem. Já deu para perceber que memorizar tanta informação não é uma tarefa fácil. A Justiça Eleitoral recomenda que você, antes de ir à sessão de votação, anote em um papel os nomes e os números das suas candidaturas escolhidas. No site do TSE e de cada TRE, existe um modelo de cola eleitoral. Basta imprimir. Para facilitar, acesse o QR Code na tela. Você também pode fazer a sua como achar melhor. O importante é lembrar de levar. Essa atitude simples garante a certeza do voto e ajuda a diminuir o tempo de votação. É importante lembrar que nenhum tipo de aparelho eletrônico pode ser levado para a cabine, inclusive o celular. Isso porque nossa Constituição estabelece que o voto é direto, secreto e tem valor igual para todos. Da mesma forma, é mandamento constitucional levar cada brasileira e cada brasileiro até a urna. Nesse sentido, instituímos de maneira inédita o programa Seu Voto Importa, que buscará em casa pessoas com deficiência ou mobilidade reduzida e as que vivem em comunidades remotas, incluídos os povos indígenas, os quilombolas e as comunidades tradicionais que já se cadastraram. Também investimos na qualidade das informações dirigidas à cidadã e ao cidadão. Formulamos um manual para o eleitor e o traduzimos para várias línguas indígenas. Isso porque tenho a convicção de que você, eleitora ou eleitor, deve estar no centro da atenção da Justiça Eleitoral. Trabalhamos todos os dias para cumprir essa missão. O voto é direito fundamental e o principal instrumento de participação na vida pública. Por meio dele, cada cidadã e cada cidadão dá a sua contribuição para definir os rumos do país. Lembre-se, a decisão pertence exclusivamente a quem vota. A urna eletrônica, que há 30 anos integra a experiência democrática brasileira, garantirá mais uma vez esse direito. Nosso sistema de votação, que se atualiza a cada pleito, reúne mecanismos de segurança, transparência e auditabilidade únicos no mundo. Nestas eleições, convidaríamos os últimos 2 eleitores aptos a votar em cada sessão eleitoral do país para acompanhar o encerramento do processo de votação. A ele será entregue um boletim de urna com todos os votos registrados na sessão. O documento traz um QR

0: Code, que permite a comprovação do resultado por meio do aplicativo BU na mão. Faço agora um chamamento às candidatas, aos candidatos e seus apoiadores. Amanhã é o dia da liberdade do voto. Ameaças, assédio ou tentativa de interferência na vontade do eleitor, em qualquer de suas formas, serão prontamente reprimidas. Peço ainda o compromisso de todas as brasileiras e de todos os brasileiros com a qualidade das informações que circulam neste momento. Em caso de dúvida, recorram aos canais oficiais da Justiça Eleitoral. Checar antes de compartilhar é uma atitude simples e eficaz e que está ao alcance de todos. Registro agora meu agradecimento ao empenho das magistradas e dos magistrados, das promotoras e dos promotores, das servidoras e dos servidores da Justiça Eleitoral durante todo esse período, e especialmente das mesárias e dos mesários que voluntariamente dedicarão o seu domingo à democracia. A você, eleitora e eleitor, reitero o convite para comparecer amanhã à sua sessão de votação com o seu documento de identificação com foto e a cola eleitoral de papel preenchida. A Justiça Eleitoral estará pronta para receber você. Vote, exerça seu direito. Muito obrigado e excelentes eleições a todos.
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